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1: Olá, boa noite.
2: Boa noite para você que nos acompanha em todo o país.
1: Terça-feira, 25 de agosto de 2026.
2: Vamos aos destaques do dia.
1: Proteção no ambiente digital.
2: TikTok é multado em 153 milhões de reais por irregularidades no tratamento de dados de crianças e adolescentes.
1: E plataformas digitais têm até 17 de setembro para publicar relatório sobre medidas adotadas para a defesa desse público na internet.
2: Quem fala sobre o assunto é Fabrício Lopes, da Agência Nacional de Proteção de Dados.
3: Ele é uma maneira que a empresa tem de contar para a sociedade todos os seus esforços e processos que ela está fazendo para obedecer ao ECA Digital, especificamente no que se refere a lidar com denúncias.
1: Microempreendedores individuais podem prestar serviços a órgãos vinculados à administração federal.
2: São atividades, serviços como manutenção e pequenos reparos. Natália Koslick.
4: Nesta terça-feira foi publicada no Diário Oficial a atualização de dois editais que acrescentam 136 tipos de serviço à plataforma Contrata Mais Brasil.
1: Mês da gestante reforça a importância do pré-natal desde os primeiros sinais da gravidez.
2: Cuidados com a saúde da mãe e do bebê começam ainda no início da gravidez. Graziele Bezerra.
5: O pré-natal é o passo mais importante para uma gravidez saudável, tanto para a mãe quanto para o bebê.
1: Hoje, na apresentação da Voz do Brasil, eu, Luciana Vasconcelos e Luciano Seixas.
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1: A empresa ByteDance, controladora da rede social TikTok, foi multada em 153 milhões de reais por não garantir segurança de dados de crianças e adolescentes.
0: Entre as irregularidades apontadas pela Agência Nacional de Proteção de Dados estão o vazamento de informações e o direcionamento de publicidade a esse público.
1: A controladora da TikTok se comprometeu a fazer mudanças.
2: A decisão é resultado de um processo de fiscalização que identificou irregularidades nas duas formas de acesso ao TikTok, com e sem cadastro. Segundo a NPD, Agência Nacional de Proteção de Dados, a plataforma tratou dados de crianças e adolescentes sem uma base legal adequada e não adotou medidas suficientes para impedir esse tratamento e o cadastro desse público, explica Fabrício Guimarães Lopes, superintendente de fiscalização da NPD.
3: É um processo longo, né, que resultou nessa multa de 153 milhões.
4: A empresa não estava tomando as medidas necessárias para impedir que crianças e adolescentes acessassem a plataforma dela, e esse tratamento, além de ser em desacordo com a lei, acabou também sendo utilizado para oferecer publicidade para crianças e adolescentes no ambiente que a gente já sabia que não era apropriado para ela.
2: A NPD determinou ainda a eliminação dos dados coletados de forma irregular, e a ByteDance se comprometeu a implementar um plano de conformidade para melhorar a proteção de crianças e adolescentes no TikTok. Entre as medidas estão configurações de privacidade mais restritivas para menores de 16 anos, que só poderão ser alteradas com autorização dos responsáveis, além do reforço da supervisão parental e de filtros de conteúdo. Medidas que são fruto da fiscalização da agência reguladora, garantiu a diretora da NPD, Lorena Gilberte Coutinho.
5: A atuação da NPD, ela não se resumiu a essa multa que foi imposta. Muito mais importante que isso foram as melhorias trazidas, né, que foram incorporadas ao modelo de negócio da empresa e que vão trazer um ambiente muito mais seguro para crianças e adolescentes.
2: O diretor-presidente da NPD, Valdemar Gonçalves Orunho Júnior, destaca que outras plataformas também estão sendo analisadas para que os direitos de proteção de dados sejam garantidos.
6: É ficar bem claro que nós estamos atuando, é uma atuação bastante técnica, bastante em cima da lei, a Lei Geral de Proteção de Dados, agora também com o nosso app digital.
2: A decisão ainda pode ser contestada pela empresa no Conselho Diretor da NPD, no prazo de 10 dias úteis. Reportagem Pablo Mundim.
0: Em nota, a plataforma TikTok informou que apresentou um plano de conformidade à NPD, que foi aprovado pela agência no ano passado.
1: A empresa disse que a multa se refere a um período anterior a 2021 e não reflete as medidas implementadas pela plataforma, como a adoção de 50 recursos e configurações voltados para a segurança de crianças e adolescentes.
0: E os provedores de aplicações de internet, como as plataformas digitais direcionadas a crianças e adolescentes, devem publicar relatório até 17 de setembro sobre medidas de proteção a esse público.
1: A jornalista Mariana Jungmann conversou sobre o tema com Fabrício Lopes, superintendente de fiscalização da Agência Nacional de Proteção de Dados. Vamos ouvir.
7: Olá, superintendente, muito bem-vindo à Voz do Brasil. Vamos começar falando um pouco sobre o trabalho da NPD, a Agência Nacional de Proteção de Dados, né? É um órgão relativamente novo que foi instalado em 2020. O senhor pode explicar para a gente, né, para o nosso ouvinte, qual é a função da agência, suas áreas de atuação?
8: Olá, Mariana, bom dia e bom dia a todos que estão nos vendo, nos ouvindo. A Agência Nacional de Proteção de Dados, ela começou para garantir que dados pessoais de cidadãos brasileiros fossem tratados com respeito, sem abusos. O fato das pessoas poderem coletar informações sobre nós e trabalharem com elas não permite que as pessoas façam qualquer coisa com essas informações. O uso desse dado tem que ser legítimo, nunca pode ser em detrimento do cidadão, do titular de dados. E recentemente a gente teve alguma ampliação das nossas competências, mas acho que a gente pode, posso explicando isso ao longo do período também.
7: É, eu ia justamente comentar isso, mas recentemente a NPD ganhou aí mais notoriedade porque é o órgão responsável por fiscalizar as plataformas digitais no que se refere ao cumprimento do Estatuto Digital da Criança e do Adolescente, que foi aprovado no ano passado e que tem aí um impacto muito grande, né? Como que é feita essa fiscalização? Quais são os pontos principais que a NPD observa, então, ao fazer a fiscalização sobre o cumprimento do ECA digital?
8: Nós já vimos fiscalizando, em função da nossa competência de proteger dados pessoais, vários temas que tangenciavam a proteção de crianças e adolescentes no ambiente digital. Então, quando foi proferida a lei, editada a lei, e ela foi, depois entrou em vigor, nós ampliamos aquilo que a gente podia fazer no ambiente digital para proteger crianças e adolescentes. Então, a gente trouxe os métodos de fiscalização que a gente tinha para a proteção de dados pessoais para dentro do ECA digital também. É uma lógica em que a NPD procura conhecer o setor. Então a gente faz um monitoramento, e esse monitoramento ele trabalha inclusive com informações que a própria sociedade encaminha para nós, que a imprensa encaminha para nós, que o Ministério Público e outras autoridades também encaminham para a gente, que a gente faz uma grande condensação dessas informações para que a gente tenha condições de escolher para onde apontar a nossa fiscalização e o nosso foco. É um universo muito vasto, a gente precisa priorizar, e essa priorização não pode ser com base no humor, do bom humor do fiscal. Tem que ser com base em dados, em fatos que consigam orientar a nossa atuação e que ela esteja em sintonia com aquilo que a sociedade traz para a gente como urgência, como necessidade para ela.
7: Agora, a gente está num período importante também para essa fiscalização, porque está correndo aí o prazo para essas empresas entregarem os relatórios de transparência sobre o acesso de crianças e adolescentes, né? Quais são as informações que tem que estar nesses relatórios e para que eles servem?
8: O relatório de transparência, vamos lá, acho que vou começar dizendo por que ele serve. Ele é uma maneira que a empresa tem de contar para a sociedade todos os seus esforços e processos que ela está fazendo para obedecer ao ECA digital, especificamente no que se refere a lidar com denúncias. Porque, e há um cuidado, um balanço muito sensível no ECA digital, que é, não é a NPD quem faz o controle do que pode e não pode ficar no ar. Esse controle, ele é um controle dividido entre o titular de dados, entre o pai da criança adolescente, entre a própria criança e a plataforma, em que as pessoas indicam para a plataforma aquilo que elas entendem que é uma violação, e a plataforma recebe aquela demanda e precisa avaliar e retirar do ar no tempo correto. O papel da NPD é garantir que essa conversa entre titular, entre cidadão e criança e a plataforma aconteça conforme as regras da lei. E aí o relatório de transparência é uma maneira que essa empresa tem de contar para a sociedade o que ela já está fazendo, porque é um pouco diferente ela mandar um relatório só para a gente avaliar aqui. Na verdade, a ideia é que isso seja público e que a sociedade consiga inclusive pegar essas informações e fazer pesquisa e montar indicadores. Então, a ideia do relatório de transparência é isso. O que vai ter lá? Vai ter, por exemplo, informações como quantidade de denúncias que ela recebeu, tempo médio de tratamento, de onde ela mais recebeu denúncia, qual foi o tipo mais de denúncia que ela recebeu, quais são os processos que ela costuma fazer, quantas ela atendeu, quantas ela não atendeu, como é que é o processo para lidar com isso. Então, é mais ou menos essa a ideia dela, a empresa trazendo para a sociedade como é que ela está operando, colocando em prática aquilo que a... Até mesmo como um elemento de verificação. Se uma instituição, por exemplo, fez várias reclamações para a plataforma e não aparece no relatório, alguma coisa está errada.
7: Bom, recentemente a NPD determinou a suspensão, né, das transmissões ao vivo pela plataforma Discord. Esse ato ocorreu após um caso de suicídio de uma criança de 13 anos, durante uma live na plataforma, e foi uma medida cautelar. Existem outras cautelares, superintendente, que podem ser adotadas contra a plataformas, né? E em caso de descumprimento delas, o que pode acontecer? As plataformas podem ter atuação suspensa no Brasil ou isso depende ainda de autorização judicial? Como é que funciona?
8: Bom, quando é falta cautelar, a gente tem competência e poder legal para emitir cautelares, Mariana, está previsto na lei do processo administrativo. Mas essa cautelar também não fica a nosso sabor. A gente tem que demonstrar que existe um perigo e que existe uma grande chance do que a gente está verificando tem amparo na lei ou está contra a lei para a gente mandar parar, que é o fumus boniores e o perigo na demora. E a cautelar, nesse sentido, ela é delimitada pelo seu aspecto utilitário, né? Para que ela serve, o que ela está tentando impedir. Então, não existe uma medida específica, mas eu posso, eventualmente, a NPD pode, em algum momento, determinar medidas adicionais à plataforma, na proporção que a gente entender que a gente ainda precisa fazer mais alguma coisa para proteger

0: E a gente tem bastante esperança de que a plataforma vai reagir em tempo de diminuir essa incomodação que gera para a população de não ter mais esse tipo de ferramenta disponível. Mas vamos lá, supondo que ela não cumpra a cautelar ou aconteça alguma coisa, a gente tem que elevar o tom da conversa. Aí existe a possibilidade da superintendência encaminhar para o conselho diretor pedindo que acrescente a medida cautelar também a uma multa diária pelo descumprimento. E veja, isso aí está dentro da cautelar. A gente pode também, no longo prazo, entender que a empresa não quis cooperar de maneira nenhuma, e aí é importante, a gente vai abrir um processo sancionador e sancioná-la pela violação que a gente entende que acontecia, como também por não ter cumprido a cautelar, e aí a situação vai gradativamente ficando cada vez mais severa para a empresa.
1: Muito bem. Bom, nós conversamos com o Fabrício Lopes, superintendente de fiscalização da Agência Nacional de Proteção de Dados. Superintendente, muito obrigado pela sua entrevista aqui à Voz do Brasil.
0: Muito obrigado, Mariana. Um abraço a todo mundo.
2: E você pode enviar sugestões, denúncias, críticas à agência. O endereço é gov.br/ANPD.
3: Prestadores de serviço têm a oportunidade de trabalhar para mais de 2.000 órgãos públicos.
2: Isso por meio da plataforma Contrata Mais Brasil, que acaba de disponibilizar 136 novas atividades.
4: Nesta terça-feira foi publicada no Diário Oficial a atualização de dois editais que acrescentam 136 tipos de serviço à plataforma Contrata Mais Brasil, ligados à manutenção e pequenos reparos e serviços de apoio a ações institucionais e eventos. Com isso, ficam disponíveis 272 atividades em um único lugar. Na prática, funciona assim. O órgão público informa o serviço que deseja contratar, com a localidade e os prazos. Depois, microempreendedores individuais e produtores da agricultura familiar cadastrados são informados sobre as oportunidades e podem enviar suas propostas. Depois de analisá-las, o órgão público escolhe a mais vantajosa e formaliza a contratação. O uso da ferramenta é gratuito para órgãos públicos e empreendedores, sem cobrança de taxas ou comissões. O valor máximo de cada contratação de serviços pela plataforma é de R$ 13.098. Natália Koslick, para a Voz do Brasil.
5: Dicas do Enem.
6: Oi, meu nome é Bárbara Ribeiro e a minha pergunta é: como eu devo começar a me preparar para o Enem?
3: Quem vai falar um pouco mais sobre a preparação da prova do Enem é o conselheiro acadêmico Yuri Vieira. Ele também é professor de biologia e aproveita para dar mais dicas da área.
7: Fala pessoal, tudo bem? Yuri aqui, vou conversar com vocês um pouquinho sobre o Enem 2026. Esse ano temos algumas novidades aí com relação a contextualizações de questões, como vocês observaram no Enem passado. Na biologia, fiquem atentos ali à ecologia, à fisiologia humana e à genética. Observem que a genética ela vem trazendo ali questões relacionadas à biotech e a vacinas, ó. Conteúdo muito comum. Fique atentos também que as questões do Enem agora ela vem mais contextualizada, né? Então você tem ali uma conexão com outras disciplinas. O foco agora é gerenciar tempo. Não pensem em ficar decorando conteúdo teórico. Esse momento agora é momento de gerenciar tempo de questões, resolver o máximo de questões que vocês puderem, tá? Deixe a ansiedade de lado, trabalhe esse tempo cronometrado e sucesso na avaliação.
3: As provas acontecem no dia 8 e 15 de novembro. 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
3: Estamos no mês da gestante, um período para reforçar a importância dos cuidados durante a gravidez.
2: E o acompanhamento começa logo nos primeiros sinais de que vem bebê por aí.
3: Consultas, exames e vacinas passam a fazer parte dessa rotina e são importantes para acompanhar a saúde da mãe e do bebê e prevenir possíveis complicações.
8: O pré-natal é o passo mais importante para uma gravidez saudável, tanto para a mãe quanto para o bebê. Segundo Olivia Medeiros, diretora do Departamento de Gestão do Cuidado Integral à Saúde do Ministério

0: Ministério da Saúde, o acompanhamento da gestação é o que vai garantir uma gravidez segura.
1: Iniciar o pré-natal até a 12ª semana de gestação é muito importante. Ela vai sendo acompanhada com consultas, exames, vacinas, testagens. E qual que é a importância disso? Quando a gente descobre que algum problema de saúde está acontecendo rapidamente, a gente trata isso com uma maior chance de sucesso.
0: A diretora Olivia lembra que as mulheres que fazem um pré-natal pelo SUS recebem gratuitamente a Caderneta Nacional da Gestante, onde ela pode anotar todo o calendário de consultas, vacinas e o histórico de exames. O documento também traz informações sobre violência obstétrica, saúde mental e direito da gestante.
1: Desde o pré-natal, do parto, existe um plano de parto na caderneta, o pós-parto, aí na caderneta da criança já começa todas as informações desse bebê, os marcos do desenvolvimento, as vacinas, né, as consultas. Essas duas cadernetas cumprem juntos, né, esse papel de acompanhamento.
0: A autônoma Maísa Franciane, de 24 anos, faz o pré-natal do segundo filho em uma unidade básica de saúde no Itapuã, Distrito Federal. Ela está com 23 semanas de gestação e na consulta de rotina realizou exames de sangue e teste rápido de sífilis e HIV. Todas as informações da idade gestacional foram para a caderneta, que a acompanha por todo lado.
2: Tudo anotadinho. É, sempre a gente precisa, né? E tendo tudo anotado, vai facilitar também no atendimento. Todo lugar que eu vou, até no ônibus, eu tenho que estar com a caderneta.
0: A enfermeira Kênia Kanayama foi quem atendeu a Maísa e diariamente atende outras futuras mamães. Ela fala da necessidade do registro das informações de saúde na caderneta.
3: Uma gestante com sífilis, ela vai ganhar neném, aí se não tem anotado que ela fez o tratamento, aí corre o risco de ter que a criança tomar injeções desnecessárias, né? Fazer tratamento desnecessário, porque não sabe se a gestante concluiu o tratamento. Então tem que ter essas anotações na caderneta.
0: A versão online da caderneta da gestante pode ser baixada do site gov.br/saúde. Reportagem Graziele Bezerra.
4: No próximo mês serão oferecidas mais de 4.500 vagas em qualificação profissional para mulheres em todo o país.
5: Fique atento às oportunidades no Ministério da Educação.
6: Os cursos são realizados em instituições que ofertam a educação profissional e tecnológica. O programa atende mulheres maiores de 16 anos em situação de vulnerabilidade social, vítimas de violência, com baixa ou nenhuma escolaridade. A ideia do programa é capacitar essas mulheres, incluí-las no mercado de trabalho e gerar renda para elas e suas famílias. As qualificações são de graça e têm carga horária mínima de 160 horas. No total, no mês de setembro, vão ser oferecidos 43 cursos presenciais em 32 instituições de 19 estados. Entre os cursos estão auxiliar de cozinha, cuidadores infantil e de idoso, camareira e editor de projeto visual gráfico. Você pode conferir as vagas disponíveis no painel de oportunidades do Programa Nacional de Acesso ao Ensino Técnico e Emprego, ativando o filtro Mulheres Mil. Mais informações você encontra no site do Ministério da Educação.
5: Priscila Machado, para a Voz do Brasil.
4: O preço da batata caiu 37% nas principais centrais de abastecimento, as CEASAs, do país no mês de julho.
5: É o que mostra o 8º boletim Horti Grangeiro, divulgado hoje pela Companhia Nacional de Abastecimento, a Conab.
4: E além da batata, o tomate e a cenoura também ficaram mais baratos.
5: Segundo a Conab, a redução dos preços é reflexo do aumento da oferta causado pela safra de inverno, como explica a gerente de produtos Horti Grangeiros da Conab, Juliana Torres.
7: A gente teve esse movimento de queda, ele vem acumulado, né? Mês de junho também teve um movimento de queda. Se a gente compara os preços de julho com os de maio, quando o movimento era de alta, a queda foi de 48%, foi ainda mais maior, né? E esse cenário foi devido, né, à alta da oferta da safra de inverno, que forneceu cerca de 20% a mais para as CEASAs. Então, os preços ficaram nesse movimento de queda.
4: Depois de meses de cuidados e recuperação, dois animais silvestres estão de volta à natureza.
5: Um cachorro do mato atropelado enquanto atravessava uma estrada e uma fêmea de macaco prego resgatada com um traumatismo craniano foram devolvidos à Floresta da Tijuca, no Rio de Janeiro.
4: A soltura foi feita pelo ICMBio e pela Secretaria Municipal de Meio Ambiente e Clima, com apoio de uma clínica veterinária especializada.
8: Um cachorro do mato e uma fêmea de macaco prego precisaram deixar temporariamente a vida livre da floresta para enfrentar um período de cuidados, tratamentos e recuperação. Depois de semanas de acompanhamento veterinário, os dois finalmente voltaram para casa. A soltura foi realizada no Parque Nacional da Tijuca, no Rio de Janeiro, em uma ação conjunta com o Instituto Chico Mendes de Conservação da Biodiversidade, o ICMBio, e da Secretaria Municipal de Meio Ambiente e Clima. A história do cachorro do mato começou em abril. O macho adulto atravessava a estrada quando foi atropelado e resgatado. Meses depois, uma fêmea de macaco prego foi resgatada com traumatismo craniano. Dentro do Parque Nacional da Tijuca, a soltura de animais não pode ser feita por qualquer pessoa ou instituição. É necessária avaliação e autorização prévia do ICMBio, como explica o agente de fiscalização do ICMBio, Gleidson Correia.
9: O Parque Nacional da Tijuca, ele permite a soltura, mas mediante uma autorização, para que esses animais tenham nenhum vírus e nenhuma bactéria, para que isso não passe para os animais que aqui habitam dentro do Parque Nacional da Tijuca. Essa autorização, ela nos ajuda a prevenir a soltura de animais exóticos.
8: A história também deixa um alerta sobre educação ambiental. A gerente da Patrulha Ambiental da Secretaria Municipal de Meio Ambiente e Clima, Mariana Ribeiro, reforça os cuidados que as pessoas devem ter ao encontrar animais silvestres.
10: A gente sempre tenta orientar que não alimentem os animais, não se aproximem desses animais, porque isso é o que traz risco para o animal, né? O animal, ele começa a ter a oferta daquele alimento e entender que essa aproximação do ser humano é algo seguro quando não é, né? Ele pode ser atropelado, ele pode ser capturado, ele pode ser vítima de várias situações de maus tratos.
8: Caso encontre algum animal silvestre ferido, em risco ou em situação de vulnerabilidade, entre em contato com órgãos de fiscalização e resgate, como a Polícia Militar Ambiental, o Corpo de Bombeiros ou mesmo as Secretarias Estaduais de Meio Ambiente. Reportagem Thaís de Araújo.
5: Estados localizados nas regiões Norte e Nordeste terão a tarifa de energia elétrica reduzida a partir de amanhã.
4: Isso por conta de reajustes tarifários de distribuidoras que operam nessas regiões.
5: Os impactos são para consumidores atendidos em baixa tensão, ou seja, em residências e pequenos comércios.
4: E podem chegar a mais de 10% de redução, no caso da distribuidora Energisa Rondônia.
5: A decisão é da Agência Nacional de Energia Elétrica. As informações estão em gov.br/anel.
4: E essas foram as notícias do governo federal.
5: Uma realização da Secretaria de Comunicação Social da Presidência da República.
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5: Fique agora com as notícias do Poder Judiciário e do Congresso Nacional. Uma boa noite.
4: Boa noite para você. Até amanhã.
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13: Supremo debate a constitucionalidade da lei antifacção em audiência pública, conduzida pelo ministro Alexandre de Moraes.
14: Para o STJ, falta de demonstração de dolo específico impede configuração de nepotismo.
13: Policial federal é condenado pela justiça por envolvimento com tráfico de drogas.
14: Boa noite, eu sou Leandro Bezerra.
13: E eu sou Walter Lima.
14: O Supremo Tribunal Federal concluiu nesta terça-feira a audiência pública sobre a constitucionalidade de dispositivos da lei antifacção em vigor desde março.
13: Durante dois dias, representantes de órgãos públicos, entidades jurídicas, universidades e organizações da sociedade civil apresentaram diferentes posições sobre os efeitos da norma no combate ao crime organizado e na preservação dos direitos e das garantias constitucionais.
14: Os debates abordaram a prisão preventiva automática, regras mais rígidas para a execução penal, a perda antecipada de bens, o monitoramento de comunicações entre advogados e clientes e a transferência de presos para presídios federais.
13: Também foi discutida a criação de um banco de dados sobre pessoas suspeitas de ligação com crime organizado, Participantes questionaram a falta de análise individual para prisão preventiva e possíveis violações ao Estado Democrático de Direito.
14: Outros defenderam medidas patrimoniais como forma de atingir o financiamento e os lucros das organizações criminosas. A audiência foi conduzida pelo ministro Alexandre de Moraes, relator das quatro ações que questionam a lei.
13: As contribuições vão subsidiar o julgamento quando o Supremo decidir se as regras serão mantidas, limitadas às declaradas inconstitucionais.
14: Falta de demonstração de dolo específico impede a configuração de nepotismo.
13: A conclusão é do STJ, Fátima Uchoa.
15: O Ministério Público de Minas Gerais ajuizou ação civil pública pela suposta prática de nepotismo contra um prefeito e as duas filhas dele, nomeadas como secretárias municipais. O Tribunal de Justiça Estadual julgou o pedido improcedente e no STJ a primeira turma negou o recurso especial. O relator ministro Paulo Sérgio Domingues apontou que o fato de o prefeito ter nomeado as filhas como secretárias municipais, ainda que reprovável, sem o elemento subjetivo necessário e a demonstração de prejuízo ao erário, não configura improbidade. Para o relator, isso depende de outros elementos, como fraude ou ausência de qualificação técnica, e nesse caso, a corte local concluiu que as nomeadas possuíam capacidade técnica e não houve favorecimento econômico ou político nem fraude nas nomeações.
14: E se um erro do seu empregador te fizer perder dinheiro na aposentadoria complementar?
13: Quem julga isso? O TST decidiu que é a Justiça do Trabalho. Mila Amaral.
16: O caso é de uma ex-bancária da Caixa que diz que o banco não incluiu uma parcela chamada CTVA no cálculo do plano de previdência dela e isso teria reduzido o valor da aposentadoria. Para o Tribunal Regional de Minas, o caso não era trabalhista e por isso extinguiu o processo. Mas a segunda turma do TST reformou a decisão. Por unanimidade, os ministros entenderam que a bancária não quer mudar o benefício. Ela quer indenização por um suposto ato ilícito da Caixa enquanto empregadora. E em caso de ato ilícito de patrão, a competência é sim da Justiça do Trabalho.
14: Justiça condena policial federal e mais três envolvidos em tráfico de drogas e outros crimes no Aeroporto Internacional Eduardo Gomes, no Amazonas.
13: Denúncia foi apresentada pelo Ministério Público Federal. Repórter Sabrina Menezes.
17: Segundo as investigações, os criminosos recebiam as mochilas com as drogas após passarem pela inspeção do aeroporto. Além de facilitar o transporte dos entorpecentes, o policial também acessava os sistemas da Polícia Federal para buscar e fornecer informações privilegiadas ao grupo. O agente federal foi condenado por tráfico de drogas, associação ao tráfico e lavagem de capitais, com uma pena de 26 anos e 7 meses de prisão em regime inicial fechado, além da perda do cargo. O responsável pela logística e transporte da droga recebeu pena de 16 anos e 9 meses de prisão, além de multa, e os transportadores de 4 anos e 9 meses cada um.
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14: A você uma boa noite.
13: E até amanhã.
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1: Eu sou Paula Groba.
2: E eu sou Humberto Pinheiro.
1: E estes são os destaques de hoje do Jornal do Senado, que começa agora.
2: Incentivo ao futebol e novas regras para programas de milhagem entram na pauta do Senado.
1: Projeto permite abater do imposto de renda doações a projetos científicos.
2: Senado pode renovar mais de 2/3 de seus representantes nesta eleição.
1: Boa noite.
2: Boa noite.
1: Dois temas que fazem parte do dia a dia de milhões de brasileiros podem entrar na pauta do Senado: o futebol e os programas de fidelidade que oferecem pontos ou milhas.
2: São projetos aprovados pela Câmara dos Deputados que agora aguardam a análise dos senadores. Repórter Herman Kulitz.
3: O Senado pode iniciar nas próximas semanas a análise de 3 projetos de lei já aprovados pela Câmara dos Deputados. 2 das propostas tratam de futebol. Uma delas prevê o reconhecimento desse esporte como é jogado no Brasil, como manifestação da cultura nacional e patrimônio cultural e material do povo brasileiro. A outra, alinhada com a proximidade da próxima Copa do Mundo de futebol feminino a ser realizada em 2027 no Brasil, busca incentivar a prática profissional dessa modalidade pelas mulheres, para combater a discriminação de gênero. Também será debatido pelo senador o projeto que cria regras claras para que as pessoas possam usar de forma mais ampla as milhas e pontos que acumulam nos programas de fidelidade, inclusive com a possibilidade de venda para terceiros ou sua conversão em dinheiro. Se forem aprovados, sem mudança pelos senadores, os projetos seguirão para a sanção presidencial. Se houver alguma alteração, voltam para a análise da Câmara dos Deputados.
1: E o Congresso Nacional vai analisar mais uma medida provisória editada pelo governo para tentar conter o impacto do conflito no Oriente Médio sobre os preços dos combustíveis no Brasil. Publicada no Diário Oficial da União nesta terça-feira, a MP destina R$3,152 bilhões para ajudar a reduzir os efeitos da alta dos preços do petróleo. O dinheiro será repassado como ajuda financeira do governo a produtores e importadores de gasolina, diesel, gás de cozinha e querosene de aviação.
2: A maior parte dos recursos, R$2,552 bilhões, será destinada à produção e à importação de óleo diesel para o uso rodoviário. Outros R$600 milhões serão usados para combustíveis derivados do petróleo. Segundo o governo, a medida é necessária por causa da alta do petróleo no mercado internacional, provocada pelo conflito no Oriente Médio e da oscilação do dólar. O Brasil também depende da importação de parte dos combustíveis que consome, cerca de 10% da gasolina e entre 25% e 30% do diesel.
1: O governo federal tem até o dia 31 de agosto para enviar ao Congresso Nacional o projeto de lei orçamentária de 2027.
2: Mas antes de analisar o orçamento do próximo ano, o Congresso ainda precisa votar a LDO, a Lei de Diretrizes Orçamentárias. É ela que define as prioridades e as regras que vão orientar a elaboração e a execução do orçamento da União. Os detalhes com o repórter Alexandre Campos.
4: De acordo com a Constituição, a Lei de Diretrizes Orçamentárias orienta o governo a elaborar a proposta de orçamento. Mas até agora o projeto da LDO de 2027, enviado em abril para o Legislativo, não foi aprovado. Diante desse cenário, o governo vai se basear num texto que pode ser alterado para apresentar o orçamento do ano que vem. Diogo Antunes, consultor de orçamento do Senado Federal, explica como essa situação vai ser resolvida.
5: De qualquer forma, antes da aprovação da LOA, é necessário que a LDO seja aprovada, exatamente para que a LDO de alguma forma direcione a lei orçamentária anual.
4: O projeto da LDO de 2027 prevê meta de superávit primário de R$73 bilhões e salário mínimo de R$1.717. No entanto, o governo já anunciou que, por exigências legais, esse valor passará para R$1.741. O projeto da lei orçamentária de 2027 deve passar pela Comissão Mista de Orçamento e, posteriormente, pelas duas casas do Congresso Nacional em sessão conjunta.
1: E um novo projeto em análise no Senado pode atrair recursos privados para projetos científicos e tecnológicos desenvolvidos por estudantes.
2: A proposta permite que pessoas e empresas descontem do imposto de renda parte dos valores destinados a essas iniciativas. Repórter Marcela Cunha.
6: O projeto cria a Política Nacional de Fomento à Alta Performance Técnica e Científica, a FOTEC. A ideia é que pessoas físicas destinem até 5% do imposto de renda devido para doações ou patrocínios a projetos aprovados. Para empresas tributadas pelo lucro real, o limite será de 3%. Os recursos poderão financiar equipes de estudantes do ensino técnico ou superior, além da compra de materiais, infraestrutura de laboratórios e participação em competições no Brasil e no exterior. O autor, senador Marcos Pontes, do PL de São Paulo, afirma que a aproximação entre empresas e instituições de ensino ajuda a alinhar a formação às necessidades do mercado de trabalho.
7: Um dos problemas, que é muito claro, é a participação maior necessária das empresas dentro das escolas e as escolas recepcionarem melhor as empresas. As empresas sabem qual é a necessidade e as escolas, elas têm que ouvir as empresas.
6: Entre as iniciativas beneficiadas estão competições de robótica, programação, engenharia, construção de foguetes e satélites, biotecnologia, Olimpíadas do Conhecimento e feiras científicas.
1: As desigualdades que ainda persistem no Brasil foram discutidas nesta terça-feira em audiência pública na Comissão de Assuntos Sociais do Senado.
2: Dois ministros presentes na reunião destacaram a importância de políticas públicas para reduzir as diferenças sociais e garantir mais oportunidades e direitos à população. Repórter Marcela Diniz.
8: O projeto que torna agosto o mês de combate às desigualdades foi apresentado em 2023 pelo então deputado Guilherme Boulos, hoje ministro da Secretaria-Geral da Presidência da República. No debate promovido pela Comissão de Assuntos Sociais, Boulos comemorou dados da ONU que apontam a saída do Brasil do mapa da fome pela segunda vez e a melhora no coeficiente de Gini, indicador usado em estatísticas sobre desigualdade.
9: O IDH, o Brasil pela primeira vez entrou na série do muito alto, que é a dos países desenvolvidos, e lógico, atingimos o índice Gini, o segundo menor nível de desigualdade da história do país.
8: O ministro do Desenvolvimento e Assistência Social, Família e Combate à Fome, Wellington Dias, observou que os resultados poderiam ser melhores com a redução de juros. O senador Paulo Paim, do PT Gaúcho, espera que o projeto que cria o mês de combate às desigualdades seja aprovado na próxima semana na Comissão de Assuntos Sociais.
10: Eu tô tranquilo que esse projeto vai ser aprovado. Eu não tenho nenhuma preocupação. Esse projeto vai ser aprovado e eu espero que seja já na próxima quarta-feira.
0: Eleições 2026.
1: Em 2026, o Senado Federal terá 2/3 de suas cadeiras em disputa, porém o número de renovações pode ser ainda maior.
2: Há estados onde pode haver renovação de toda a bancada de senadores. Quem traz as informações é o repórter Douglas Castilho.
11: Ao contrário das demais casas legislativas, o Senado tem apenas parte de seu quadro de parlamentares renovada a cada pleito. Com mandatos de 8 anos, 54 senadores são escolhidos numa eleição e os demais 27 na eleição seguinte. Porém, o número de caras novas desta vez no Senado pode ser ainda maior. Isso porque, dentre os senadores que ainda têm mandato até 2031, 9 concorrem a outros cargos, como governador e presidente. Se eleitos, abrem suas vagas para seus suplentes e podem aumentar a renovação total do Senado para até 63 novos senadores. O consultor do Senado Federal, Fernando Trindade, explicou como funciona o exercício dos mandatos em campanha.
12: São senadores que estão no meio do mandato. Muitos desses senadores concorrerão aos governos dos seus respectivos estados. A legislação brasileira não considera que haja qualquer incompatibilidade entre parlamentar, seja que parlamentar for, senador, deputado federal, deputado estadual, a permanência no cargo e a concorrência a um outro cargo.
11: Há unidades da federação que podem renovar todos os seus 3 senadores a partir do ano que vem. Um dos casos é Minas Gerais, em que além das 2 vagas a definir, há um senador em meio de mandato concorrendo ao governo estadual e, se eleito, chamará um suplente. Outro caso é o Paraná. Os 2 senadores atuais, Flávio Arnes, do PSB, e Oriovisto Guimarães, do PSDB, decidiram não tentar a reeleição e a cadeira restante pode ficar para suplente caso o titular em meio de mandato vença a disputa para o governo estadual.
2: Com edição de Paula Groba e trabalhos técnicos de Eliseu Caires, o Jornal do Senado fica por aqui. Acompanhe agora as notícias da Câmara dos Deputados. Boa noite.
1: Boa noite e até amanhã.
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13: Proposta condiciona diminuição de penas à redução da periculosidade.
14: Audiências públicas vão tratar sobre tarifa zero no transporte público.
13: Comissão debate relação entre preservação cultural e crises climáticas.
14: Deputados apresentam projetos para garantir o bem-estar dos animais.
13: Boa noite. Professora Marcivânia, do PCdoB do Amapá, propõe tipificar como crime a produção, o armazenamento, a venda e o compartilhamento de imagens e vídeos que mostrem maus tratos ou atos de crueldade contra animais. A pena prevista é de 2 a 5 anos de reclusão, além de multa.
14: O projeto também endurece as punições para quem financiar ou lucrar com esse tipo de conteúdo. A ideia de professora Marcivânia é determinar ainda que plataformas digitais removam o material e forneçam informações às autoridades mediante ordem judicial.
13: Projeto permite ao trabalhador faltar um dia a cada 12 meses para prestar cuidados a animal de estimação. O autor, Valdemar Oliveira, do Avante.

0: A atuação das polícias militares ambientais e dos órgãos federais no combate aos crimes ambientais. A proposta prevê punições mais severas para o desmatamento em áreas protegidas e para o uso de fogo sem autorização.
1: A proposta apresentada por Beto Pereira também propõe aumentar as penas para quem produzir, comercializar ou utilizar agrotóxicos ilegais. Segundo o autor, o objetivo é reforçar a fiscalização e proteger a biodiversidade do país.
0: Comissão da Câmara debateu a relação entre preservação cultural e mudanças climáticas. A repórter Mônica Tati acompanhou a reunião.
2: Os eventos climáticos extremos colocam em risco não apenas o patrimônio material e os sítios arqueológicos, mas também a existência de acervos de saberes e conhecimentos que são essenciais para a forma de viver de comunidades locais. Essa questão fez o deputado Tarcísio Mota, do PSOL do Rio de Janeiro, pedir uma audiência para debater na Comissão de Cultura da Câmara dos Deputados as questões que envolvem as mudanças climáticas e a preservação do patrimônio cultural. Tarcísio Mota afirma que entender que as sociedades vulneráveis são as que mais sofrem com as mudanças do clima e pensar em mecanismos de prevenção e mitigação é papel da Comissão de Cultura.
3: O colapso ecológico planetário é uma realidade. Nós estamos diante de mudanças climáticas cada vez mais intensas, cada vez mais frequentes, e nada indica que o cenário melhorará nos próximos anos ou nas próximas décadas. Temos urgência em encarar esse desafio, mas não podemos ignorar o fato de que o processo da questão do colapso ecológico já é uma realidade entre nós, no Brasil e no planeta Terra.
2: Os debatedores ressaltaram a importância da criação da Carta Brasileira do Patrimônio Cultural e Mudanças Climáticas. O documento destaca que o patrimônio não é apenas um bem a ser protegido, mas uma fonte dinâmica de conhecimento e de tecnologia social para formular soluções contemporâneas baseadas no território. Riscos como a destruição de paisagens culturais no Pantanal, deslizamentos na Mata Atlântica e a desertificação na Caatinga evidenciam a necessidade de abordagens que salvaguardem os territórios. Todos os participantes destacaram a necessidade não apenas de financiamento formal de ações de preservação ambiental, mas também de adaptações para garantir a mitigação dos efeitos climáticos e a sustentabilidade. Da Rádio Câmara de Brasília, Mônica Tati.
4: Direitos Humanos.
1: Leandre, do PSD do Paraná, assina projeto que permite a pessoas com deficiência ou outra limitação física permanecer sentadas durante a execução do hino nacional e em cerimônias cívicas. A proposta altera a lei que determina a todos que fiquem de pé nessas ocasiões.
0: Leandre argumenta que a ausência dessa ressalva pode causar constrangimento a pessoas com mobilidade reduzida e deficientes físicos. A deputada afirma que a mudança corrige uma lacuna na lei sem alterar o dever de respeito aos símbolos nacionais.
1: Daiana Santos, do PCdoB do Rio Grande do Sul, é coautora de projeto que institui a Política Nacional dos Direitos das Pessoas LGBTQIA+. Ela aponta que a matéria transforma em política de Estado ações destinadas ao combate à discriminação e à ampliação do acesso aos serviços públicos.
0: Daiana Santos informa que o projeto prevê uma rede nacional para integrar programas de proteção em todo o país. A deputada também ressalta que o texto inclui espaços destinados ao acolhimento e ao atendimento multidisciplinar para a população LGBTQIA+.
4: Educação.
1: A Câmara lançou uma frente em defesa das universidades públicas estaduais e municipais. A repórter Noelle Nobre acompanhou a cerimônia de inauguração.
5: Foi lançada na Câmara dos Deputados uma frente parlamentar mista em defesa das universidades públicas estaduais e municipais. O grupo tem como objetivo atuar na interlocução entre essas instituições de ensino e o poder público federal. O coordenador é o deputado André Figueiredo, do PDT do Ceará.
6: Nós precisamos valorizar que essas instituições e fazer que elas saibam que aqui no parlamento elas também serão alvo de atenção, e a frente parlamentar vem muito ao encontro disso, juntar todas essas instituições. instituições estaduais e municipais para que possamos também ter um diálogo aberto com o governo federal.
5: A instalação da frente é fruto de uma articulação da Associação Brasileira das Reitoras e Reitores das Universidades Estaduais e Municipais. A associação integra 46 instituições, que juntas somam 446 campi e atendem mais de 700 mil alunos. A Frente Parlamentar Mista em

0: Pesquisa das universidades públicas, estaduais e municipais conta com 183 deputados e 2 senadores. Da Rádio Câmara de Brasília, Noelle Nobre.
1: Previdência.
2: Ibamar Silva, do Podemos de São Paulo, é autor de projeto que garante ao segurado do INSS o direito de escolher a regra de cálculo mais vantajosa da aposentadoria. Para ele, a medida corrige distorções e dá mais segurança jurídica aos segurados.
3: A proposta beneficia trabalhadores filiados à Previdência antes de novembro de 1999, que cumpriram os requisitos para o benefício antes da reforma de 2019. Ibamar Silva também incluiu no texto a revisão de ofício dos benefícios concedidos nesse período com base na regra de transição.
2: Marussa Boldrin, do Republicanos de Goiás, é favorável ao projeto que facilita a comprovação do tempo de serviço de trabalhadores rurais para aposentadoria. Relatora na Comissão de Agricultura, a deputada afirma que a medida incorpora à lei um entendimento já consolidado pelo STJ.
3: A proposta reconhece períodos anteriores ao documento mais antigo apresentado, desde que a haja prova material reforçada por testemunhas. O texto, de acordo com Marussa Boldrin, evita que trabalhadores do campo percam direitos por falta de registros antigos sobre o início da atividade.
2: Wellington Roberto, do PSD da Paraíba, apresentou o projeto que estabelece regras para o uso, por sistemas de inteligência artificial, de informações capazes de prever o risco futuro de doenças. Ele explica que a proposta exige consentimento específico do paciente para a geração desses dados.
3: Wellington Roberto aponta que o intuito é proibir seguradoras, bancos ou empregadores de utilizar previsões sobre a saúde de clientes para impor condições desfavoráveis. A matéria limita o uso desses dados à assistência médica, pesquisa científica e à formulação de políticas públicas.
1: Consumidor.
2: Marangoni, do Podemos de São Paulo, defende a aprovação de projeto que cria novas regras de proteção aos usuários de planos de saúde. Ele explica que a proposta de sua autoria exige que negativas de cobertura sejam justificadas de forma individualizada com critérios técnicos.
3: O projeto de Marangoni também sugere ampliar o direito de contestar decisões das operadoras, com prazos para análise dos pedidos. Pela matéria, se a empresa não responder dentro do período previsto, a solicitação do beneficiário será considerada aprovada.
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0: Deputados debateram a criação de um observatório sobre infecções sexualmente transmissíveis entre mulheres. A repórter Silvia Munhato acompanhou.
1: Em audiência pública da Comissão de Defesa dos Direitos da Mulher, foi debatida a criação de um observatório para monitorar a agenda prioritária para o enfrentamento de infecções sexualmente transmissíveis entre mulheres vulnerabilizadas. A medida foi proposta pela deputada Érica Cocai, do PT do Distrito Federal.
2: Construir as condições via emenda parlamentar para que a gente possa fazer este observatório e termos a partir daí a implementação da agenda, indicadores, para que a partir do diagnóstico, nós possamos fazer incidência, inclusive sobre as infecções sexualmente transmissíveis e o seu impacto em cada território, que também é diferenciado. Né?
1: A deputada Érica Cocai disse ainda que vai solicitar a inclusão do recorte de gênero no programa Brasil Saudável, que é direcionado para problemas sociais e ambientais que afetam a saúde de pessoas em maior vulnerabilidade social. Uma das metas da agenda relacionada às doenças sexualmente transmissíveis é ampliar em 300% até 2027 o número de usuárias de tratamentos preventivos dessas infecções. As mulheres são muito afetadas por infecções como HIV/AIDS, tuberculose, hepatites virais, HTLV e sífilis, entre elas especialmente as pretas, pardas e das regiões norte e nordeste. No caso da sífilis, por exemplo, 61% das mulheres pretas poderiam ter evitado a doença se tivessem tido acesso ao mesmo tipo de programas que as mulheres brancas. Da Rádio Câmara de Brasília, Silvia Minhato.
3: Justiça. O projeto de Rui Carneiro, do Podemos da Paraíba, estabelece que a atuação perante os tribunais de contas passe a ser atividade privativa da advocacia. Atualmente, outras profissões, como contadores, engenheiros e administradores, podem defender clientes ou apresentar defesas técnicas perante essas cortes.
0: De acordo com o texto de Rui Carneiro, quando a parte não tiver condições de constituir defensor, poderá ser nomeado advogado dativo ou defensor público. Segundo o autor, a medida busca garantir o contraditório à ampla defesa e o devido processo legal em ações nos tribunais de contas.
4: Segurança Pública.
3: Comissão aprova projeto que condiciona a progressão de pena a exame criminológico. A repórter Maria Neves tem mais detalhes.
5: A Comissão de Segurança Pública da Câmara dos Deputados aprovou o projeto que condiciona a progressão de pena de condenados pela Justiça à comprovação de que o preso não apresenta

0: o projeto recupera a importância da avaliação.
1: O exame criminológico, ele é feito, tem uma análise psicológica, tem uma análise de profissionais de segurança pública, né? Tem uma análise do próprio histórico daquele sujeito dentro da cadeia. Então, ainda que o sujeito já tenha cumprido o período de pena necessário para progredir, para avançar, ele só terá o direito de avançar quando tiver essas condições atestadas pelo exame criminológico.
0: Ainda de acordo com o texto aprovado, sempre que o exame criminológico recomendar a permanência do preso em regime fechado, a avaliação deverá ser realizada novamente em no mínimo 12 meses. Se a periculosidade persistir, o projeto prevê que o preso poderá cumprir integralmente a pena no regime fixado pela justiça, sem que isso configure violação de direito. A proposta, que exige exame criminológico para progressão de pena por condenados pela justiça, ainda terá de ser analisada pela Comissão de Constituição e Justiça. Se aprovada, terá de ser votada também pelo plenário. Da Rádio Câmara de Brasília, Maria Neves.
2: Ciência e tecnologia.
3: Marreca Filho, do PRD do Maranhão, apresentou projeto que obriga bancos e instituições de pagamento a adotar medidas para prevenir fraudes em operações digitais. Entre as medidas, ele destaca a autenticação com pelo menos 2 fatores para movimentações de alto risco.
4: Marreca Filho ressalta que a proposta também prevê bloqueio dos valores ainda disponíveis e aviso ao banco destinatário. O projeto ainda atribui às instituições financeiras a responsabilidade pelos prejuízos quando houver descumprimento das regras ou falha na proteção.
2: Esporte.
3: Vanderlei Bé, do PT de Mato Grosso do Sul, pretende promover um debate sobre os impactos das apostas esportivas na economia e na saúde pública. O parlamentar apresentou requerimento para que a Comissão de Desenvolvimento Econômico realize uma audiência pública sobre o tema.
4: A proposta de Vanderlei Bé prevê a participação de representantes do governo, do comércio, de sindicatos e de entidades da sociedade civil. Segundo ele, a discussão deve subsidiar a análise de projetos relacionados às bets, incluindo uma proposta que proíbe a atividade no país.
2: Economia.
3: A Comissão Mista de Orçamento vai realizar uma série de audiências públicas e entre os temas em debate está a tarifa zero no transporte público. A repórter Silvia Munhato tem as informações.
5: A Comissão Mista de Orçamento aprovou 22 requerimentos de audiências públicas com convites para vários ministros de Estado debaterem despesas de suas pastas. Um dos requerimentos foi apresentado pelo deputado Gilmar Tato, do PT de São Paulo, para discutir a implantação da tarifa zero no transporte público. Segundo o deputado, o transporte é um direito do cidadão, mas ele acaba pagando 2 vezes para usar.
6: Uma mãe, quando entrega uma criança na creche todos os dias, ela não passa no guichê para pagar R$10 todos os dias. Ou quando um cidadão ou cidadã vai no posto de saúde, numa UPA, para fazer uma consulta, ela não paga para fazer a consulta. Por que ela, quando entra no sistema de transportes, ela tem que pagar?
5: Gilmar Tato diz que 146 cidades brasileiras adotam a tarifa zero, até como forma de evitar o trânsito de carros particulares. A audiência contará com representantes dos Ministérios da Fazenda, das cidades e da Casa Civil para discutir fontes de financiamento para a tarifa zero. A comissão também elegeu o deputado Marcelo Álvaro Antônio, do PL de Minas Gerais, como segundo vice-presidente. E as comissões permanentes da Câmara estão fazendo reuniões para aprovar as suas indicações para as emendas ao orçamento de 2026. De acordo com a Lei Complementar 210 de 2024, após a publicação do orçamento, cada comissão recebeu dos líderes partidários, após consulta às bancadas, as indicações dos autores de cada ação. Essas indicações têm que ser agora aprovadas por cada comissão para constar em atas que serão encaminhadas aos ministérios. A Comissão de Turismo, por exemplo, aprovou 27 ações, no valor de 30,6 milhões de reais. A maior delas, de 8,5 milhões, foi indicada pelo deputado Isnaldo Bulhões Júnior, do MDB de Alagoas, para o município de Porto Calvo, em Alagoas. O recurso será usado para a urbanização de uma praça. O menor valor foi de R$400 mil, alvo de 3 ações parlamentares. O deputado Valdir Trindade, do Republicanos da Paraíba, também destinou recursos para a construção de praça em Poço Dantas, na Paraíba. Já o deputado Pedro Paulo, do PSD do Rio de Janeiro, destinou dinheiro para apoiar

0: projetos de infraestrutura turística em Barra do Piraí, no Rio de Janeiro. A mesma ação foi proposta pelo deputado Sérgio Brito, do PSD da Bahia, para a cidade de Mulungu do Morro, na Bahia. Da Rádio Câmara de Brasília, Silvio Minhato.
1: Relações Exteriores.
2: João Cury, do MDB de São Paulo, pede a instalação da Frente Parlamentar em apoio à integração União Europeia e Mercosul. O deputado explica que o grupo vai acompanhar a implementação do acordo comercial entre os dois blocos, assinado em 2025.
3: João Cury ressalta que o bloco de livre comércio vai beneficiar setores como a indústria, a mineração e o agronegócio. Na visão dele, a frente é importante para acompanhar as negociações que podem ampliar a participação do Brasil no comércio global.
2: Termina agora o Jornal Câmara dos Deputados, produzido pela Rádio Câmara, com trabalhos técnicos de Everson Urani e apresentação de Val Monteiro e Márcio Aquilissardi. Boa noite.
3: Uma ótima noite para você e até amanhã.
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0: Ótima noite de segunda-feira, tudo bem com você? Começando mais um Arquivo da Onda, o som de todos os tempos aqui em 101,1. Até a meia-noite, a viagem começa a partir de agora. Vai ter 14 Bis, Eagle, Xadê, KLB e muito mais. Pra começar tem Diana Ross.
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0: 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Lembra dessa? Beto Guedes, Quando Te Vi, Bruce Hornsby, também Eagle, 14 Bis, Gino Vanelli. Na volta tem a sua música no Arquivo do Ouvinte.
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1: De volta com o Arquivo da Onda até a meia-noite. Agora tem o Arquivo do Ouvinte. Participação da Sebastiana, Janet Jackson.
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De volta com o Arquivo da Onda até a meia-noite, Shania Twain. 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

0: muito mais companhia, muito mais amor. Cláudio Zoli, cada um, Rocksteady, Bryan Adams, também a Ivete Sangalo, Se Eu Não Te Amasse Tanto Assim. Na volta tem um arquivo do ouvinte.
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0: De volta com o Arquivo do Ouvinte até a meia-noite. Música da Luísa.
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0: a Onda, muito mais companhia, muito mais amor, ponto final e mais um Arquivo da Onda. Amanhã tem mais, 10 da noite, encontro com as melhores do passado, uma viagem aqui em 101,1. Um abraço e até amanhã, tchau.
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2: 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Você tá aí? O que que tá acontecendo?

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0: Obrigado.
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1: Onda, pontualmente 5 horas. 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
4: Bom dia.
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0: Bom dia, Brasil.
4: Alô, bom dia.
0: Bom. Caboclada. Quarta-feira. Bom dia. Um novo dia. Surpresas. Muitas surpresas. Sorria!
4: Hoje é quarta-feira, dia de alegria.
0: Ei, oi!
4: Sorria! Hoje é quarta-feira, dia de alegria.
0: Quartamos!
4: Bom dia! Hoje é quarta-feira.
0: Quarta-feira.

você, tá? Saúde, paz, tudo de bom. Bora acordando, gente. Bora despertando o Brasil. Mais um dia vem chegando. Bora nessa. Caminhoneiros, tá no trecho. Bom dia com muita alegria. Bora tirar o povo da cama, gente. Bora esticar o corpo, tá na hora. Acorda aí, meu filho, bora despertando, bora tirar o povo da cama, bora desamassar essa cara, bora acordar, bora despertar. Mais um dia vem surgindo em nossas vidas. Passarinho que não deve nada pra ninguém já está batendo asas. Mike Lian, boi soberano, pra abrir bem o nosso programa.

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2: É muita música e alegria no começão do seu dia, gente. Obrigado pela audiência. Uma quarta-feira abençoada para todo mundo, viu? Vem comigo, estamos aqui.
0: Alô.

0: Santos e Praiano, nós é assim, viu? No Alô, bom dia!
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2: Alô?
1: Alô? Alô, bom dia!
0: Bora zapiar pelo Brasil as primeiras participações de hoje.
3: Ô, meu caro amigo, Potirelli. É o Gira 1 de Colômbia.
0: Ô, Giras.
3: Pois lá tiver uma brechinha, dá uma louca pra nossa turma aqui.
0: Claro.
3: Tô escutando os ladrão aqui, ó.
0: Alô, Jerimon, aquele abraço Colômbia interior paulista, alô, bom dia.
4: Bom dia, Fontenelle, aqui é o William Marcelo Tavares do Pará.
0: Oi, irmãozão.
4: Mandar um alô aí pra turma de PTR do Pará que
0: estão
4: escutando a programação.
0: Bom demais, irmão, aquele abraço turma do Pará, alô.
5: Bom dia, Fontenelle. Manda um alô aí pra nós aqui no Ramal da Evara.
0: Boa.
5: Município de Óbidos.
0: Legal demais, da
5: São conta. Sebastião.
0: Boa.
5: Uma música aí do... Léo Magalhães pra nós aí.
0: Ah, Léo Magalhães, vou cá
5: pra
0: gente.
5: Manda um alô também pra minha mãe aqui, minha mãe Elza.
0: Dona Elza.
5: São Sebastião aí que tá falando, é o Fábio.
0: Fala, Fábio, aquele abraço, Léo Magalhães, onde anda o meu amor? Bom dia.

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1: Bom dia, flor do dia. Bora acordando, gente, despertando. Meiuca de semana. Sei que já está pegando a estrada, tá no trecho, já tá na lida, tá na tirada do leite. Bom dia.

Proibido no Alô Bom Dia, o programão sertanejão cabeceira número 1 do Brasil. O pedido, né, do Claudenir Pereira de Taguatinga, Tocantins, tá com nós. Paulo Barbosa tá em Buritizeiro. Ô Paulo, você tá bom? Anderson Bisoli está em Oswaldo Cruz, sempre acompanhando o Fontenelle, aquele abração. Robson, você tá bom, meninão? Está em Santa do Deserto, é isso mesmo? Aliás, Santana do Deserto. Ô, rapaz do céu, não entendi muito bem aqui não, depois você confirma aqui comigo, tá? O Pedro Souza está em Biaí, Minas Gerais. Vandésio tá em Buritizeiro. Ô, Vandésio, tá tudo em riba por aí, nego véi? Caprichando aí na moda logo cedo? Obrigado, viu? Deixa eu mandar alusão aqui pro meu amigo José dos Santos, está em Guarapiranga. Bom dia, Zé!

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2: Onda 5:20, olha a hora, 5:20, bom dia.
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2: Bom dia, gente. Estamos de volta aqui na Onda. 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
2: Fala, companheiros e companheiras, ouvintes do Alô Bom Dia e do amigo Sérgio Fontinelli. Aqui quem fala com vocês é Dinei Sertanejo. Esse é o Essência Sertaneja, hoje quarta-feira. E já aproveito, desejo para você um ótimo dia, uma ótima quarta. Que Deus abençoe aonde você estiver. Hoje vamos falar de uma pessoa que já partiu, mas que deixou uma marca bem forte, principalmente pelo lado da voz, na música sertaneja. Nascido em Visconde do Rio Branco, em 1956, esse caboclo construiu uma trajetória que o colocou entre os grandes intérpretes do sertanejo romântico. Para mim, uma das vozes mais bonitas do sertanejo. Os primeiros passos de sua carreira começaram, né, contaram com o incentivo da ajuda do saudoso também, Marciano. Um dos nomes, né, todo mundo conhece, mais respeitado, principalmente na época de 80 do sertanejo. Mas foi em 87, ao lado do seu parceiro, que o seu talento vocal alcançou todo o Brasil. A dupla rapidamente conquistou espaço nas rádios e no coração do público, tornando-se um dos grandes fenômenos do sertanejo da década de 80. Naquele período, a dupla chegou perto da impressionante marca de 1 milhão de cópias vendidas, impulsionada por um sucesso que ficou marcado na história e como um dos grandes clássicos do sertanejo romântico. Esse caboclo era dono de uma voz inconfundível, marcou a geração com sua interpretação carregada de emoção e autenticidade. Décadas depois, seu nome continua sendo lembrado por fãs e admiradores como um dos grandes cantores da história do sertanejo. E entre os sucessos que ajudaram a eternizar sua carreira, algumas modas ficaram marcadas na memória afetiva de quem acompanhou essa que é uma das mais belas vozes da música sertaneja. Falei e não revelei o nome, vou falar agora. Tô falando do saudoso Aladim, que ficou eternizado principalmente por causa da sua potência vocal, da interpretação nas canções que cantava. Deixo para vocês aqui, liguei para dizer eu te amo e já desejo para você uma ótima quarta-feira. Quem puder me seguir aí, ó, @DineySertanejo e também o projeto @EssenciaSertaneja. Até amanhã, uma ótima quarta-feira, tchau!

0: música boa e música caprichada. Fala Helena, está em Arenápolis, acompanhando o Fontenelle, Maria Escobar, Caraguatatuba. Bom dia, boa quarta. Bora acordando, gente. Bora despertando.
1: A

0: Mato Grosso e Matias, pele de maçã no Alô Bom Dia, no caprichadão número 1 do seu rádio.
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2: Alô?
1: Alô? Alô? Alô, bom dia.
0: Bora zapeando, bora despertando o Brasil. Alô, bom dia.
3: Bom dia, Fontinelli.
0: Dia.
3: Eu sou de São João del Rei. Vejo todos os dias, de domingo a domingo.
0: Que legal.
3: Manda uma música pra mim aí, uai.
0: Ô, meu bem, vou tocar uma bonitona pra ser uma cabeceira. Alô, bom dia.
4: Bom dia, meu amigo Sérgio Fontinelli. Milson Moreira aqui de Nova Marilândia, região centro-sul do estado de Mato Grosso. Vivendo em Nova Marilândia, uma das cidades mais felizes pra se viver.
0: Que legal, hein?
4: É o melhor cantinho de Mato Grosso pra se viver aqui. Tá eu aqui, essa turma toda aqui de Nova Marilândia, ligado no Alô, Bom Dia.
0: Aí é bom demais.
4: Eu, seu Cornélio Souto, Dona Aurora.
0: Dona Aurora.
4: Os Esteios de Cumunheira.
0: É danado.
4: Da família Souto, né?
0: Bom demais.
4: Nilson Souto, Fernando Souto, aqui na Tirada do Leite.
0: Legal.
4: É. E a família inteira, esse povo todo aqui que todos os dias se liga no Alô Bom Dia
0: aí
4: com
0: é
4: Sérgio Fontinelli.
0: Bora nessa.
4: Bom dia, acabou.
0: Bom dia, Wilson. Aquele abração especial. Alô, Washington, tá em Arenápolis com nós também, alô.
5: Bom dia, Fontinelli, tudo
0: bom
5: bem?
0: Bom dia, tudo.
5: Amadeu aqui de Bragança Paulista.
0: Amadeu.
5: Toca pra nós, Bruno e Marrone, se você não tivesse ido.
0: Isso é bonito, hein?
5: Abração pessoal de Bragança Paulista aqui pra vocês da rádio.
0: Aquele abraço, alô, Bragança Paulista, Atibaia, alô, gente de Extrema, Minas Gerais, Gigante de Ferro, Barreirito, chega pra gente na quarta-feira, mais caprichador.

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1: O Dimas tá em Salto, não é, Dimas? Aquele abraço, Maricélia em Oswaldo Cruz, abração pro Juras em Parapuã, São Paulo, Toninho tá em Alfenas, aquele abraço pro meu amigo Dirceu da farmácia em Araraquara, despertando, tomando aquele cafezão gostoso, Dirceu, ao som do Alô Bom.

Esse é o Bruno e o Marrone. Se eu não tivesse ido aqui no Alô Bom Dia, o caprichadão número um do seu rádio, que vai despertando o Brasil de ponta a ponta, trazendo moda caprichada, moda boa, gente, não enjoa, tá? E toca onde? Toca no Alô Bom Dia. 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Modas que fazem você recordar, matar a saudade, moda dos anos 80, 70, 90, raízes, clássicos, já se imaginou? 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
2: Aqui quem tá falando é a bem-vinda Rosa da Silva Mota, sou de

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1: 5:39 na onda. Bom dia, litoral norte.
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5: Bom dia pra você que está aqui na Onda, uma excelente manhã.
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2: Bom dia, moçada. Já é quarta-feira. No Centro do Agro de hoje, vamos falar de uma flor que dá lucro, o girassol. Além de maravilhosa, dá lucro. O girassol é uma excelente opção para a segunda safra, a famosa safrinha. O segredo dele é a resistência ao calor e as raízes profundas que buscam água onde o milho não alcança. Além de produzir um óleo de altíssima qualidade e farelo para o trato do gado, o girassol ajuda a limpar o solo de pragas e doenças de culturas diversas. E vamos combinar, uma lavoura de girassol bem cuidada é um espetáculo de ver no campo. Esse foi o Centro do Agro e um bom dia para você.

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1: Alô, bom dia!
2: Bom dia, gente! Uma quarta-feira abençoada! Bora acordar, gente! Bora despertar! Vamos que vamos, Brasil!

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2: Moda boa pra você começar bem o dia. Moda boa pra você despertar. Jorgão Chocolate em Paraíba do Sul. Fábio tá em São Sebastião, no Pará, né? Fábio. Alô, minha amiga Silvana Esteves em Três Rios, Rio de Janeiro. Amadeu Oliveira tá com nós em Bragança Paulista.

0: João Renes e Renir. Ausência, 1984. Que moda bonita, que moda cabeceira, gente.
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2: Alô?
3: Alô?
1: Alô? Alô, bom dia.
0: Bora zapear, bora lá pro WhatsApp. Ah, bora falar com o Brasil. O pessoal tá por aqui. Alô, bom dia.
4: Bom dia, Idaísa de Monte Aprazível.
0: Oi, Idaísa.
4: Gostaria de ouvir uma música com Barreirito.
0: Boa.
4: Amaremos.
0: Essa é bonita, hein, meu bem? Vou caprichar pra você. Alô, bom dia.
5: Bom dia, meu amigo Pontinelli. Aqui é o Valdilson.
0: Ô, Valdilson.
5: Você, se tiver como, toca um Amado Edilson aí.
0: Claro, irmão.
5: Da música é Último Adeus de um Vaqueiro.
0: Boa.
5: Mandar para todos os pessoal que tá na fazenda aí. Que
0: legal.
5: Essa música aí tem letra.
0: Tem letra,
5: né? Vaquejada.
0: Oh, bonita demais. Vou procurar ela aqui. Alô, bom dia.
6: Bom dia, Pontinelli. Roda uma bem boa aí pra nós aí.
0: Agora.
6: É o reveríssimo Doca, estamos na poda de pêssego em Canguçu, Rio Grande do Sul.
0: Canguçu, Rio Grande do Sul, ligado no Alô Bom Dia. É o Brasil de ponta a ponta, Christian Ralph. É só dizer o preço, estamos na quarta-feira, gente.

0: a sua música, mande o seu recado. 0800-558-0057. Esse é o WhatsApp do Alô Bom Dia.
1: Fala comigo, Brasil. Manda sua mensagem pra cá.

0: é de 1979, o Tropeiro. Milionário José Rico no Alô, bom dia, o caprichadão número um do seu rádio. Como é que tá aí a sua quarta-feira, hein? Como é que tá a meiuca de semana e a vitalidade? Tá lá embaixo ou tá lá em cima, hein? É? 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
5: Onda 6:01. Olha a hora, 6:01. Bom dia.
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2: Deus abençoe você e toda a sua família. Uma excelente quarta-feira para você que sintoniza o Sérgio Fontenelle no Alô Bom Dia. Vamos meditar Lucas capítulo 21, versículo de 12 a 19. Naquele tempo Jesus disse aos seus discípulos: Antes que estas coisas aconteçam, sereis presos, perseguidos. Então você imagina uma conversa dessa. Sereis presos, perseguidos. Sereis entregues às sinagogas e postos na prisão. Sereis levado diante dos reis e governadores. E tudo isso por causa de quê? Por causa do meu nome. Gente, olha que coisa bonita, por causa de mim. A culpa não vai ser de vocês. O problema deles não é com vocês, mas porque vocês vão falar da minha palavra, vocês vão falar da minha pessoa. Então vocês vão ser perseguidos pelo que vocês falam. E o que vocês falam de mim. Então o ódio deles, na verdade, é contra mim, mas vão se vingar em vocês. Esta será a ocasião em que testemunhareis a vossa fé. Fazei o firme propósito de não planejar com antecedência a própria defesa, porque eu vos darei palavras tão acertadas que nenhum dos inimigos vos poderá resistir ou rebater. Sereis entregues até mesmo pelos próprios pais.

0: perdereis um só fio de cabelo da vossa cabeça. Em outras palavras, eu vou proteger vocês. É permanecendo firmes que ireis ganhar a vida. Palavra da salvação. Gente, que palavra maravilhosa. E ao mesmo tempo que Jesus está dizendo do grande sofrimento, perseguição, prisão, morte, Jesus está confortando. Jesus está dizendo, vocês não vão perder um só fio de cabelo da vossa cabeça e eu prometo para vocês o paraíso. Eu não vou ter medo de ser cristão no mundo que eu vivo, porque Cristo me defenderá. Eu não vou ter medo de ser cristão no mundo que eu vivo, porque Cristo me defenderá. Ou seja, se vier perseguições, se vier ataque, se vier isso ou aquilo, Cristo te defenderá. Em nome do Pai, do Filho e do Espírito Santo. Amém.
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0: Eu quero clamar agora por você, quero clamar pela sua família. Senhor Deus, libera agora o teu Espírito Santo sobre cada pessoa que acompanha este programa. Vem, Espírito Santo, enche todos os que estão acompanhando este programa agora. Libera, Senhor, para esta pessoa o que ela mais precisa, para o corpo e para a alma. Libera, Senhor, curas e libertações em nome de Jesus para esta pessoa que escuta e para toda a sua família. Eu clamo a tua poderosa bênção. Visita agora com bênção de proteção, a bênção que só o Senhor pode dar. Abençoe-vos o Deus Todo-Poderoso, Pai e Filho e Espírito Santo. Amém.
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0: E eu quero lembrar você, se você quiser ouvir mais pregações, mais meditação da palavra, basta você me acompanhar no meu canal do YouTube, Frei Gilson / Som do Monte, no meu Instagram, no meu Facebook, no meu TikTok, e lá você vai encontrar muito mais palavra de Deus para você.
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2: Ah, de volta amanhã no Alô Bom Dia. Agora tem ela, Ivone Sant'Angelo. O que eu sinto por você aqui no Alô Bom Dia, o caprichadão número 1 do seu rádio. Boa quarta.

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2: Bom dia, alegria! Alô, Beron Oliveira, tá no ar já, tá despertando com nós, o Gabriel tá em Gaspar, tá em Santa Catarina, Luiz Motuca está com nós em Resende. Alô, Ademir, tá em Uberlândia, alô, Triângulo Mineiro, bom dia, bora juntos no rádio.

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2: Alô?
1: Alô, bom dia.
0: Bora zapeando, bora acordando o Brasil de ponta a ponta. Bora saber quem tá aqui. Alô, bom dia.
3: Tudo bem? Aqui é o Rodolfo de Mogi Guaçu.
0: E aí, Rodolfo?
3: Uma moda muito bonita aí do Leandro Leonardo.
0: Agora.
3: Chuva no telhado. Preço pra todas as pessoas que estão ouvindo. Abração aí pra todos vocês. Obrigado.
0: Valeu, boa quarta-feira pra você. Mogi Guaçu por cá também, né? O Brasil de ponta a ponta vai acordando ao som do Alô, bom dia. Alô.
4: Bom dia, meu amigo Fontinelli.
0: Bom
4: aqui
0: dia.
4: Quem fala é o Anderson Caixeta da Silva.
0: Ô, Anderson.
4: De Montreal.
0: Montreal.
4: Como é que tá, Fontinelli? Manda uma música aí boa, antiga, do Rio Negro e São Limões, qualquer uma.
0: Claro, irmão.
4: Quero mandar pro pessoal de São Brás, de Minas e Lagamata, né?
0: Boa.
4: Tô aqui longe, mas tô com saudade da terra.
0: Que legal,
4: grande
0: hein?
4: Grande abraço, Fontinelli.
0: Valeu, meu irmão. Tudo de bom pra você aí. Vê se volta logo. Vem fazer uma visita aqui pra nós. Alô, bom dia.
5: Cadê que tocasse a música do Rio Negro e Solimões, de São Paulo a Belém?
0: Essa é bonita.
5: E eu ofereço pra minhas tias Ivanilda e Maura e meu tio Odair e minha prima Priscila, que estão trabalhando na Magnata Refrigeração em São Paulo.
0: Legal.
5: E pra minha mãe Aparecida.
0: Alô, dona Aparecida! Bom dia! Quarta-feira tá começando desse modelo aqui, ó, pra você despertar, tá? 0800-558-0057. Coloca o sorrisão no rosto e bora de São Paulo a Belém com Rio Negro e Solimões.
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2: Bom dia, com muita alegria. Solange tá em São José dos Campos. Obrigado pela audiência. Meu amigo Anderson Bisoli tá em Oswaldo Cruz. Fala, Vandésio Buritizeiro, Nortão de Minas.

Top Zigarate, pra não te perder. Que moda bonita, que caprichadona, né, gente? Ó, você continua participando aqui comigo, tá? 0800-558-0057. 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Boa quarta para todo mundo!

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9: Onda 6:25. Olha a hora, 6:25.
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2: Décadas atrás, era comum encontrar os artistas do trecho. Criavam verdadeiras obras de arte nos caminhões com os seus pincéis. Aos poucos, essa tradição está voltando. A diferença é que a nova geração trabalha com técnicas mais modernas, usando compressores. Mas quase do outro lado do mundo, lá no Paquistão, os pintores de caminhões se tornaram um símbolo cultural do país. Trabalhando do jeito antigo, apenas com a firmeza das mãos, uma equipe de artistas leva até 2 meses para fazer uma decoração. Os trabalhos mais caprichados, que incluem a pintura e a aplicação de muitos adornos, chegam a custar mais de $10 mil. No Paquistão, essa tradição de pintar os caminhões tem mais de 70 anos. Ganhou força após a independência do país em 1947. Dependendo da época, as figuras mais retratadas variam. É possível ver desde divindades e políticos até Muhammad Ali ou Bruce Lee. Nos últimos anos, os velhos e coloridos caminhões do Paquistão começaram a ganhar o mundo, expostos em museus e galerias. Em outra iniciativa importante, estão levando essa arte para as escolas do país, despertando nos jovens a vontade de manter a tradição. 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
0: Ah, eu estou do seu lado, quero você comigo, tá bom? Minha amiga Eliane está com nós em Araraquara, não é, Eliane? Um beijão pra você, meu bem. José Fogaça em Pitanga, aquele abraço. Adelino em Bagata, no Parazão. Eu amo.

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0: Ah.

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2: Alô?
1: Alô, bom dia.
0: Bom dia, alegria. Bora pra mais participações. Alô?
3: Bom dia.
0: Bom dia.
3: Antimélio.
0: Opa.
3: Toca uma música aí do Zezé de Camargo, Luciano, qualquer uma dele.
0: Ô, irmão.
3: Pra nós aqui no...
0: Deixa com nós.
3: São Sebastião, município de... Óbidos, aqui
0: legal.
3: No Pará.
0: Parazão.
3: Bom dia pra ti aí, Santinelli.
0: Alô, irmão. Alô, Pará. Bom dia, obrigado, viu? Bom dia.
4: Bom dia, Fontinelli. Opa. Tio Ademir, Uberlândia.
0: E aí, irmão?
4: Todo dia, a partir das 5 horas, a gente tá aqui ouvindo.
0: No pé do eito, juntos no rádio. Alô, Triângulo Mineiro.
5: Bom dia, Fontinelli. Bem-vinda.
0: Fala,
5: Madeu, aqui, Bragança Paulista.
0: Ô, Madeu.
5: Toca pra nós, Rolinha Cabocla.
0: Boa.
5: Pessoal, são meus amigos lá de Munhoz.
0: Deixa
5: um abraço pra vocês da rádio.
0: Aquele abraço, Amadeu tá sempre com nós, né, Amadeu? Ó, eu vou trazer agora uma bonita do trio Parada Dura, Avião das Nove. Essa moda aqui também é caprichada, viu? É bonita demais. 0800-558-0057.
1: Alô, bom dia.

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2: Ah, o meu compromisso é trazer alegria para você começar o dia diferente, né? Daquele jeito, daquele

0: Morenito, bico doce no Alô Bom Dia. E é isso que você tem que ser, tá? Bico doce na hora de namorar, na hora de dar, né, aquela funhanhada na patroa. Tem que ser bico doce, mas também tem que estar tinindo e buzinindo, né, cabocrão? Não adianta só ser bico doce quando chegar na hora H falhar, não é mesmo, Tatá? Boa quarta, meu bem.
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4: Onda. 6h47 na onda. Bom dia.
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1: Agora, no Alô Bom Dia, histórias da música sertaneja, com César Galones.
2: Sérgio Fontenelle, o ano era 1973, cidade de Itaguari, interior de Goiás. Dois meninos lavradores, trabalhadores na roça de café, arroz, feijão, soja, milho. Eles estavam dispostos a deixar esta vida para vir tentar uma nova oportunidade no mega estado de Goiás. Precisava de ter uma cidade maior. E aí, onde eles miraram, Sérgio Fontenelle, num dos maiores berços da música sertaneja antiga, Anápolis. A cidade de Anápolis era a cidade alvo desses dois meninos, o José de Freitas e o Sebastião de Freitas, e eles colocaram a malinha na mão, o violão na outra, e vamos para Anápolis. Chegando em Anápolis, eles começaram a cantar nas rodinhas de viola. Ali eles colocavam o chapéu, Sérgio Fontenelle, no chão, e as pessoas iam colocando ali as moedinhas, aquilo que dava no coração da pessoa, uma nota de réis, né, uma moedinha, e assim eles iam levando. Eles tiveram o apoio de uma tia deles que morava na cidade, essa tia abrigou os dois por um tempo. Na verdade, o André, o mais velho, chegou e falou pra tia: tia, nós precisamos passar um tempo na sua casa, tia. Ajuda nós. Se a senhora deixar, a gente, quando a gente começar a trabalhar, a gente começa a ajudar aqui também. E a tia fez isso, ajudou os dois e encaminhou os dois. Os dois partiram pra música, só que eles falaram, foram sinceros com a tia.

Nós não viemos aqui para arrumar emprego em fábrica. Nós não viemos aqui para capinar lote. Nós não viemos aqui para plantar milho, nem arroz, nem feijão. Nós viemos aqui para poder viver da música, buscar a nossa carreira musical. E com isso, eles começaram a frequentar a roda onde tinha artistas se apresentando, os Filhos de Goiás, né, naquela época. Tinha muitos cantores que sediavam em Anápolis. E com isso eles conheceram Sérgio Fontenelle, a Rádio São Francisco. O programa Tarde Sertaneja. E no mesmo ano de 1973, eles foram contratados, devido ao talento dos dois, foram contratados fixos. Toda sexta-feira eles se apresentavam na Rádio São Francisco, na Tarde Sertaneja. E ali, na Rádio São Francisco, foi que fizeram uma promoção, fizeram um festival e então encontraram o nome André e Andrade. Assim, em 1973, na Tarde Sertaneja, nasce a dupla André e Andrade. Amanhã tem mais um capítulo da história.

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0: Lucas e Albert. Malu no Alô Bom Dia. No Caprichadão número 1 do seu rádio na quarta-feira gostosa.
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2: Alô?
3: Alô?
1: Alô? Alô, bom dia.
0: Bora zapeando, bora comunicando com você que vai despertando no rádio. Bora saber quem tá aqui. Alô, bom dia.
4: Bom dia, Rondinelli. É o Joaquim de Itatiaia.
0: Oi, Joaquim.
4: Um bom dia. Dizer um dia feliz pra nós todos. Com muita saúde e paz, tá? Que Deus abençoe você e a nós todos.
0: Sempre.
4: Tchau. Fique com Deus.
0: Amém. Você também, Joaquim.

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1: 7:01. Muito bom dia para você que a partir de agora acompanha mais uma edição do Jornal Bom Dia Litoral. É sempre um prazer ter você por aqui. Muito obrigada pela preferência. Muito obrigada por ficar conosco aqui no Jornal Bom Dia Litoral, sua página de informação, seu jornal, seja no YouTube, seja em 101.1. Você está sempre fazendo companhia para gente e está sempre nos concedendo a licença de estarmos juntos aqui para bem informar você. Eu sou muito grata sempre pelo seu carinho, pela sua audiência, pela sua preferência e principalmente pela sua confiança. Muito obrigada, de verdade. Eu desejo que você tenha uma quarta-feira abençoada, próspera, produtiva, mas mais do que isso, que ela seja em paz e com muita saúde, viu? É o que eu desejo para você. Quero dar um bom dia para os meus amigos motoristas de aplicativo, de entrega, de passageiro, de van, de ônibus, de micro-ônibus, de pai, de mãe, de filho, de marido, porque afinal de contas, a gente também é motorista, né? Quando vai levar o marido para trabalhar, quando vai levar o filho para a escola, né? Sempre tem alguém que utiliza os nossos serviços de leva e traz no carro, tá? Porque leva e traz pra fofoca tá cheio. Mateuzinho, bom dia, amor. Você tá bem?
2: Ótimo.
1: Então aumenta um pouquinho o volume do meu fone. Por favor. Eu quero dar um bom dia para o meu professor preferido, que é justo, que às vezes eu tenho vontade de matar, mas é um professor preferido que eu gosto muito, meu parceiro de bancada. E, gente, eu gosto dele, viu? Não quero matar, não. Você que acha que eu brigo com ele, não brigo, não. Bom dia.

0: que ontem me socorreu aí numa emergência. Nilo, bom dia, que Deus abençoe você, suas crianças, sua família. Mais um dia, né? Enfrentando esses buracos. Hoje, um de manhã falou pra mim, olha, tá difícil, o valor pago é muito baixo.
1: Não, é muito baixo. A Uber e tudo.
0: Muito
1: Uber,
0: buraco. É. O carro da gente acaba. Eu fico triste, né, gente? Porque isso é uma coisa que tá se tornando constante então, dentro de Caraguatatuba.
1: Não é só em Caraguá, viu, Alexandre? A reclamação de motorista de aplicativos
0: é geral.
1: Seja o Uber ou a 99, ela é geral no Brasil inteiro. Na realidade, as plataformas, elas tratam os motoristas de uma maneira muito, muito errada. Por quê? Toda despesa, todo gasto
0: fica para o motorista.
1: A plataforma ganha limpo. Isso é uma coisa que precisava ser revista no Congresso e na Câmara dos Deputados, mas não como eles querem fazer, né? Eles já querem fazer o negócio virar CLT, com um monte de imposto, um monte disso, um monte daquilo. Não, tem que seguir o modelo americano e isso dá certo nos Estados Unidos. Por que que não poderia dar certo no Brasil?
0: Sim.
1: É só remunerar um pouco mais o motorista
0: para
1: que a coisa
0: é alta,
1: funcione.
0: Né?
1: Eu tenho maior respeito por eles. Meu marido já fez Uber. Tem um filho que, às vezes, quando precisa, faz. Realmente é... Por isso que eu tenho conhecimento de como a coisa funciona. E agora eles estão tendo, segundo informações de outros motoristas, estão tendo que lidar aí meio que com uma máfia que para e faz chamada para aumentar o valor do que eles chamam de dinâmico. Isso já foi até caso de polícia em Ubatuba. Essa semana, o motorista fez um boletim de ocorrência. Isso é uma coisa que precisava ser revista também aqui no litoral. Espaço tem para todo mundo precisa ganhar.
0: Precisa trabalhar.
1: Mas,
0: né,
1: acima de qualquer coisa, tem que se respeitar. Se a plataforma não dá o dinâmico, não é fazendo errado que você vai conseguir. Então, isso é uma coisa que precisava ser revista. Mas, enfim. 7:07, vamos à previsão do tempo.
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1: Vamos saber como é que vai ficar o tempo hoje, que segundo os meteorologistas, a gente vai ter aí uma onda de calor que tá chegando.
0: Opa!
1: Ela ainda não é classificada exatamente como uma onda de calor por conta dos dias e da intensidade, mas a temperatura vai subir bastante a partir de amanhã. Então é essa gangorra, né? Chove, faz frio, aí depois a temperatura sobe, aí depois a temperatura desce, típico de país tropical. Mas hoje a gente vai ter um solzinho com muitas nuvens, pancadas de chuva à tarde e à noite. Temperatura máxima para hoje de 21 graus, mínima de 15. Nesse momento a sensação térmica é de 19, 73%. Essa é a chance de chuva, 97% a umidade relativa do ar. Rajadas de vento de até 31 quilômetros. E a velocidade do vento é de 5 quilômetros por hora para hoje. 7:08, vamos à travessia de Bal.
3: Bom dia, Leslie.
1: Bom dia,
3: Alexandre.
0: Bom dia.
3: É o Cláudio de São José, mais uma vez descendo a Tamoios. E olha, hoje eu tirei minha dúvida. O sinal da onda no quilômetro 25 começa a dar sinal normal. No 35, quando eu parei para tomar um cafezinho, pega perfeitamente no estacionamento. E a partir do 51, ouço vocês perfeitamente, onde tem uma placa da represa de Paraibuna. Então vocês estão de parabéns. Muito obrigado pelas informações das estradas. Nos ajuda muito. Fiquem com Deus.
1: Amém,
0: Cláudio. E você também, um bom trabalho,
1: dia.
0: Hein?
1: Ô, Cláudio, você não sabe a importância que o seu depoimento em relação ao alcance da onda é importante pra gente. Porque eu já fiz esse teste, realmente você tem razão. O Matheus também já fez esse teste, o PA, todo mundo que sobe e desce, a gente põe lá e fala, não, vamos
0: eu
1: ver,
0: fui,
1: né?
0: Sandia.
1: Eu sou meio Santomé.

0: nessas coisas. Então, mais a gente falando, vai dizer assim, ah, mas eles trabalham lá, né? Claro que eles vão falar que pega. Quando vem do ouvinte...
1: É maravilhoso.
0: Aí a gente tem que falar o quê?
1: Muito obrigado pela audiência, pelo carinho.
0: E um beijo pra nossa equipe técnica, que é maravilhosa.
1: Eles são fera, eles são fera.
0: A nossa equipe técnica é maravilhosa. E ó, eu posso te garantir, com todas as letras, a Rádio Onda é a única emissora a pegar tão longe.
1: Olha aí, que responsabilidade
0: então,
1: a nossa.
0: É, eu fico muito feliz de verdade, porque a gente alcança Paraibuna, Jambeiro. Bom dia, gente do Pozo Alto, meus amores, como vocês estão? Bom dia, vereador Jean Marques. É, e as pessoas ouvem a gente em Paraibuna. Eu tenho depoimento de gente que ouve a gente. É, não tem aquelas casas beirando a Tamoios?
1: Sim.
0: Ali o sinal é limpo, porque elas são mais altas.
1: Pega o sinal.
0: Exatamente. E a onda do FM, ela não faz curva. A onda do FM é reta.
1: Ah, essa é a diferença da AM?
0: Essa é a diferença do AM, exatamente. A onda do AM, ela sobe e desce. A do FM, não. Se ela encontrar um obstáculo, ela bate e volta.
1: Ah.
0: É, filho, 40 anos com sonoplasta, a gente aprende, né? Então, é, eu fico muito feliz, viu, Cláudio? Olha, um dia muito abençoado pra você, um bom trabalho, uma boa viagem de retorno, amanhã às 7. Tamo junto de novo, tá? É, bom dia, Leslie, bom dia, Alexandre, bom dia a todos. Cada mergulho em Caraguatatuba é um flash. É verdade, Lucilena. Eu vou tocar nesse assunto, meu amor. Pode ficar tranquila, porque eu também me senti ofendida. Apesar de não ter nenhum cargo, mas eu também me senti ofendida. Então a gente vai tocar nesse assunto. Mas é bom demais. Aguenta aí, Lúcia. Bom dia, galerinha da informação. Um ótimo dia para todos nós. Bom dia, Vitão. Um beijo, meu amor. Bom dia. O trânsito na José Herculano são obras de conservação pela terceirizada do DER.
1: Isso
0: o
1: mesmo.
0: O trânsito está um caos. É o Laureano que mandou pra gente... aí conforme você vê na tela. O meus amores ouvintes motoristas que estão fazendo uso desse trecho e da SP-55, eu acho um absurdo o DER fazer essa confusão
1: no horário de pico, né?
0: No horário de trabalho.
1: No horário que o pessoal
0: porque
1: sai pra trabalhar.
0: São cedo. Quando eu tô vindo aqui pra
1: emissora,
0: já tem gente lá com máquina, com rede e tal.
1: 6 horas.
0: Gente, façam um negócio de uma maneira que o trânsito possa fluir mais rápido. Agora, você fazer esse banzé todo, porque você tá fazendo uma manutenção. Gente, faz uma agulha maior. Em vez de fazer uma agulha com 500 metros, faça com 1 quilômetro. Ai, ó. Eu vou contar, viu? Vamos ao nosso YouTube. Silvio Ricardo, bom dia. Quase um caminhão entulho e sujeira. Local na rua Marisa com rua Homera, perto do colégio Bernardino no Tinga, né? Isso é no Tinga.
1: Isso, aquela famosa rua que sai da Feira do Rolo e entra pra dentro do bairro.
0: Isso, Danilo da Silva Matos. Bom dia, Danilo. Bom dia, uma quarta-feira abençoada, viu? Um beijo. Quem sabe sexta-feira a gente se vê. Cris Palácio, bom dia, Leslie. Bom dia, Alexandre. Bom dia, Cris. Bom dia, Valentina.
1: Luciana, tá lá ainda?
0: Ela tá lá. Menino, tô morrendo de saudade da Valentina. Jesus. Mas tá difícil. O Luciano diz assim, bom dia. Vergonhosa a fala do vereador ontem. Lamentável, fim da casa. O Danilo diz, bom dia, filha, Deus abençoe vocês, amém, pai, bom dia. É, rua do Portal Santa Marina, e há mais de dois meses, a prefeitura não passa limpando. Que coisa, hein? Caminhões do litoral, bom dia, bom dia. Bora acelerando no tapetão, passando por Três Corações. O palco do carregamento é ali. Bora. Ô, caminhões.
1: Tá longe, hein?
0: Fernão Dias, amigo.
1: Longe, hein?
0: Gente, a Fernão Dias tem um lugar lá.
1: É.
0: Que faz um peixe. Que eu não sei o nome do peixe, não vou lembrar, mas é maravilhoso. É bom. muito bom. O Caminhões traz um queijinho aí pra nós, de três corações, um cafezinho. Lá é bom, hein? Bom demais. Boa viagem, meu bem. Que Deus te acompanhe. Alessandra Rocha, bom dia a todos. Bom dia, Lê.
1: Bom dia.
0: O que está acontecendo aí, meu pai? É, o Edilson Torres, bom dia, bancada. A sessão da Câmara ontem foi triste. Provou apenas que a maior parte dos vereadores ainda continua ali para defender os interesses do prefeito e não da população.
1: Tenho batido nessa tecla, infelizmente.
0: Queria saber o que acontece com o Ministério Público de Caraguá. Será que a mesa do promotor está igual à unidade de Cajamar dos Correios? Eita, caiu lá, cadê? Caiu lá, esquece, nunca mais você vê. Ou o promotor é amigo do prefeito? Ixi, não sei. Hoje tem audiência pública importantíssima. O povo precisa comparecer, estarei lá ativamente. Alessandra Rocha. Ô, Alessandra, você está convocada a me contar toda a fofoca, porque eu não estarei aqui, estarei em São Paulo. Então, vocês, por favor, me contem tudo. O Edmilson de Santos é assim: bom dia, Onda, tudo bem? Gostaria de saber se você sabe de alguma informação sobre as casas populares que prometeram fazer em Caraguatatuba. Edmilson, a informação é que você precisa fazer o cadastro na Secretaria de Habitação. Eu sugiro que você vá até lá, se informe direitinho, apresente os documentos e faça o seu cadastro, tá? O caminhão diz assim: eu tô ouvindo a Onda aqui na Fernão Dias, já em Minas. Ele deve estar pelo aplicativo ou pelo YouTube.
1: Pelo YouTube.
0: Que bom, caminhões. Ai, a Fernão Dias é um tapetão mesmo.
1: Pois que privatizaram lá, a coisa andou.
0: Mas há muito acidente feio ali também, viu? Principalmente chegando em Betim ali, é complicado. É, ele tá mandando 7:26. Ah, eu não saio de casa à toa. Fica a dica. Isso aí, Alê. Júlia Galdino, bom dia, Leslie Alexandre. A partir de agora, vocês são a milícia da Onda FM, de acordo com a fala do vereador. Quem fiscaliza e critica é miliciano. Eu vou tocar nesse assunto já já. 7:32, a gente vai pro nosso primeiro break e voltamos já. Fica aí, na Onda é muito mais.
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1: 7:39, o Guilherme mandou um vídeo aqui pra gente, que ele tá lá, último volume ouvindo a gente. Bom dia, Guilherme. Bom dia, Leslie, Alê, Matheus e PA. Meio sobrecarregado nos últimos dias, mas não deixo de acompanhar vocês. Ronaldo Cherbelli. Aliás, Ronaldo, ontem nós perguntamos de você.
2: Você vê?
1: A gente falou dele. Um beijo, Ronaldo. Ótima quarta para você. Bom dia, Leslie e Alexandre. Os semáforos de via na Avenida São Sebastião vão funcionar quando? Porque desde a gestão passada, eles estão instalados e nunca vi funcionando. Por quê? E a TPA está em que pé, Tiago?
2: Então, Tiago, o Alcaide ontem falou que estava tudo largado, tudo abandonado. Quem sabe agora ele vai acordar depois de 1 ano e 7 meses de governo.
1: Eu vou mandar para
2: Marcos. Vai, né, tentar colocar isso em prática. Eu fico assim surpreso cada dia que passa que as coisas acontecem. A gente fala, não, isso não é possível. É possível sim. A respeito da TPA, houve a suspensão, porque a pressão foi grande, né? A rede local de comércios, enfim, o pessoal fez também uma pressão. E, por enquanto, ainda. Eu acredito que mais pro final do ano nós teremos uma surpresa aí. Né?
1: A TPA?
2: Porque
1: aproveitar a temporada?
2: Também, porque o governo vive falando que não tem dinheiro, né? Então é uma maneira de arrecadar um pouquinho mais.
1: Um dindizinho?
2: Um papelinho, né? Opa, isso aí. Os prefeitos aí.
1: O Larjan.
2: Eu ontem estive com alguns amigos da prefeitura, só não vou nem citar a secretaria, porque senão tá arriscado, né?
1: Mas você mandado embora.
2: São de carreira. Mas aí transfere de secretaria.
1: Aí transfere para
2: isso. E precisa de um trabalho.

0: nomeando aí, foram, é a 16ª nomeação aí.
1: R$6.000 de salário.
0: É, e não tem dinheiro.
1: Não.
0: Aí eu disse para um amigo ontem, eu falei, olha, quem não tem dinheiro é a Prefeitura de Paraibuna. Natividade da Serra.
1: Quem não tem dinheiro sou eu.
0: É, também, também, também.
1: É.
0: Natividade da Serra, é, Potim, essas cidades pequenininhas. Agora, Caraguá e São Sebastião, um bi de orçamento. Não tô nem dizendo a diferença, hein?
1: Não tem dinheiro.
0: É, eles falam.
1: Na volta,
0: que não tem
1: mamãe
0: dinheiro.
1: Compra.
0: Só que aí você vê uns absurdos acontecerem que você fala assim, pô, peraí.
1: Ó, o Caminhões mandou aqui, Leslie, tem no quilômetro 743 o restaurante de uns políticos de Caraguá. Rei da Traíra. Caminhões, era nesse restaurante que eu comia. Rei da Traíra. Gente,
0: é mesmo?
1: Esse restaurante é maravilhoso. Você não tem noção do filé sem espinho que eles fazem lá. Ele vem com arroz, pirão, salada. Ele diz que na volta vai passar lá. Boa, Caminhões. Passa mesmo. É muito bom.
0: É chamado restaurante do Traíra?
1: Chama Traíra, é. É famosíssimo na Fernão Dias.
0: Lá em Traíra, eles começaram a fazer uma gala lá na Lagoa do Traíra,
1: né? Depois de um ano xingando, até finalmente, né? Júlia Galdino, as mazelas da gestão em Caraguá são tão grandes que de ontem para hoje, mais de 1.200 pessoas, que são funcionários públicos concursados e comissionados, que exercem cargos de comissão ou recebem FG. Essa história do prefeito de querer descontar os erros da sua gestão no salário desses profissionais é absurdo. Espero que todos esses funcionários se lembrem muito bem de quem são os vereadores. Rodrigues Alexandre, bom dia, Leslie Alexandre. É, ele está falando lá de Ubatuba.
0: Opa,
1: nosso ouvinte,
0: bom dia, Xará.
1: É, aí a Júlia diz assim, que se lembre muito bem que votaram a favor dessa injustiça. Nem na pandemia isso aconteceu. Nem durante a pandemia, que foi a pior crise financeira que Caraguá viveu, o prefeito precisou cortar algo dos pequenos que trabalham. Ô, Júlia, deixa eu dizer uma coisa para você. Teve corte, sim, na gestão passada, que foi determinada pela justiça.
0: Eu lembro disso aí.
1: Não porque o prefeito falou que não tinha dinheiro. Não, não. É, o promotor, eu não lembro se foi o promotor, se foi o juiz.
0: Não, eu veio a ordem judicial, Leslie.
1: Foi a ordem judicial e ele foi obrigado
0: a cumprir, senão ele que roda.
1: Isso, e depois fez um remanejamento administrativo que foi votado e aprovado. Isso eu me lembro bem. É, mas temos aqui o Francisco do Travessão. É, bota o vídeo do Francisco aí, por favor, Matheus. Ele mandou um vídeo aqui pra gente do trânsito também, diz que tá super carregado. O Binho do DR tá trabalhando. Ô, Binho, pelo amor de Deus, Binho, conversa com o povo do DR, amigo, pra não fazer isso não, pra fazer a agulha direito. Olha lá, o pessoal tem compromisso. Quem que entra às 8 em São Sebastião faz como? Sai voando? Bobinho, conversa com o povo lá.
0: É, às vezes a pessoa tem uma consulta médica, um exame pra fazer. E você sabe, na rede pública, perdeu a data, volta lá atrás, né?
1: Ó, trânsito parado, quase chegando no atacadão até a ponte do Porto Novo. Vixe Maria, o Thiago Braga. Bora pro áudio do Ronaldo. Pro áudio do Ronaldo, PA, por favor.
2: Bom dia, Leslie.
1: Bom dia.
2: Matheus, Alê, PA. Já que vocês vão falar sobre a sessão de ontem, eu assisti, eu sempre assisto, né? Acho que é uma forma de autotortura às vezes. Mas eu fiquei com uma dúvida. Se é possível fazer moção de congratulações, ou seja lá o que for, por que que não é possível fazer moção de repúdio para secretarias que perseguem, humilham, às vezes constrangem servidores públicos, como a gente teve aí nos últimos dias? Interessante isso, né? Aparentemente alguns vereadores optam por esquecer isso, que é uma coisa bem triste da gente ver. Bom dia, pessoal!
1: Bom dia,
0: Ronaldo.
1: É porque não vão fazer, né? Contra os companheiros, né?
0: É, eu penso.
1: Os companheiros não vão fazer, não.
0: É que eles invertem a situação, né? Porque quem os elege é a população, não é o prefeito. O prefeito, às vezes, ele participa para nomear ali o líder dele na bancada. Ele participa, às vezes, da eleição da Câmara, da presidência. Tem isso aí, desde que o

0: mundo é mundo, tá? Tem toda uma conversa e tal. Agora, fiscalizar, o prefeito não deveria nem aparecer na situação, até porque ele é o fiscalizado.
1: Ó, a Mara Cirino, ela me abandonou ultimamente, mas hoje ela me respondeu.
0: Sobre?
1: Eu mandei a reclamação do nosso ouvinte pra ela, e ela, a resposta da prefeitura é: foi feita a faixa reversível que funciona sentido centro de manhã com a colocação de cones.
0: Isso.
1: E depois sentido Caraguá com duas faixas. Com a abertura do contorno, houve uma redução nesse trecho. E o uso do sistema de farol que o ouvinte estava reclamando está sendo avaliado. Bom dia. Bom dia, Mara.
0: Bom dia, Mara.
1: Leslie, você viu sobre a menina que faz os vídeos do painho e ameaçaram a família dela? Bom dia, Fernando, do Projeto Enseada. Não, é aquela moça...
0: É Tayla
1: o nome dela?
0: É.
1: Ô, Fernando, manda pra gente aqui, não vi não.
0: Ela fez um vídeo
1: ontem. Mas é normal, né? Isso é absolutamente normal. As pessoas ameaçarem, falarem... É porque, como não tem...
0: Ela foi na frente, ela fez uma postagem na frente do Ministério Público, onde ela protocolou lá, né? Porque ela recebeu a ameaça.
1: É?
0: É. De algum comissionado. Eu queria saber se esse comissionado tá trabalhando, né? É, desenvolvendo pelo salário que recebe. Porque o prefeito vem aí e fala que era tudo abandonado, tudo largado.
1: Então, mas tudo largado, mas ele era o vice, né?
0: Então, foi secretário de governo, secretário de saúde.
1: Olha, daqui a pouquinho, às 8, por que que fez barulho aqui, meu pai? Porque eu não fechei o volume, né, sua besta? A prefeitura de Caraguatatuba, né, isso é depois. A prefeitura de Caraguatatuba é depois. Primeiro, a informação é que pais das crianças do SEI do Poiares, SEI é Centro de Educação Infantil.
0: Isso.
1: Do Poiares, foram convocados para uma reunião hoje às 8 da manhã, mas desde ontem eles demonstram uma preocupação com a possível mudança no atendimento. Um encontro com famílias dos berçários 1 e 2 está marcado para hoje às 8 horas da manhã. O documento confirma a reunião, mas não esclarece quais medidas serão anunciadas. Pais responsáveis por crianças matriculadas nos berçários 1 e 2 do SEI do Poiares, em Caraguatatuba, foram convocados para essa reunião. E a convocação gerou preocupação entre as famílias diante de informações sobre possíveis mudanças no atendimento oferecido pela unidade. Até o momento, o documento que circula entre os responsáveis confirma apenas a realização da reunião e não apresenta oficialmente qualquer informação sobre o fechamento da unidade ou remanejamento das crianças. A possibilidade, no entanto, tem provocado questionamentos entre os pais, que aguardam esclarecimentos sobre o futuro atendimento e sobre eventuais alterações na rotina das crianças. Entre as principais dúvidas estão: se haverá mudança no funcionamento do Centro de Educação Infantil, transferência de alunos para outras unidades ou alguma alteração na estrutura de atendimento dos berçários 1 e 2. A expectativa é de que a reunião desta quarta-feira esclareça a situação e apresente às famílias quais medidas, caso existam, estão sendo planejadas. O caso vem sendo acompanhado por pais e representantes que cobram transparência e informações oficiais antes de qualquer decisão que possa afetar diretamente as crianças e suas famílias. E o jornal Bom Dia Litoral está acompanhando o caso desde ontem, buscou informações oficiais sobre a situação. Eu entrei em contato com o secretário de comunicação Luiz Lobo ontem e recebi uma nota oficial da prefeitura que diz o seguinte: A Prefeitura de Caraguatatuba informa que o atendimento no Centro de Educação Infantil Poiares segue normalmente em 2026. Para 2027, está previsto o remanejamento apenas dos alunos do berçário para o Centro de Educação Infantil, Escola Municipal de Educação Infantil Severino, localizado no mesmo bairro que fica distante, 500 metros uma da outra. A medida considera a projeção de demanda para 2027, que não é suficiente para a abertura de novas turmas no SEI Poiares. A unidade também não possui lista de espera. O SEI EMEI Severino tem salas disponíveis e capacidade para receber as crianças. Na quarta-feira, que é hoje, haverá reunião realizada com os pais e responsáveis para esclarecer a reorganização prevista para o próximo ano. A prefeitura reitera que a educação e o bem-estar dos alunos são prioridades para o governo. Essa é a nota oficial da prefeitura.
0: Ótimo.
1: Nossa senhora, tem muito
0: se estão fazendo isso com essa antecedência, parabéns, porque aí as mães, os pais, avós vão se preparar para 2027. Perfeito. É. Espero que na prática seja isso mesmo.
1: Seja isso mesmo. A Júlia Galdino diz que, na opinião dela, o vereador que aceita ser o líder do prefeito na bancada é o primeiro traidor do povo, porque ele foi eleito para defender os interesses da população e não do prefeito. A Marília Silveira: primeiro a creche do Cantagalo, agora a creche do Poiares. Anota aí. O prefeito quer terciarizar a educação infantil e as escolas pequenas. Não vale a pena para as empresas que têm interesse em concorrer. Nessa licitação, então, antes de soltar o edital, ele está eliminando as escolas pequenas e criando só escolas grandes, para que não aconteça igual a licitação que é da organização social, que não quer assumir o SAMU, porque não vale a pena. Então eles só querem escolas grandes, que é o que dá lucro. Escola pequena é prejuízo. Vixe Maria. Vixe Maria.
0: Será?
1: Eu não sei.
0: Ô pessoal, um momento Léo Dias aqui, né? Então, eu brincando com a chefe, né? Fora do ar, é claro. A chefe tinha um compromisso aí, eu falei pra ela, pode ficar tranquila, eu assumo o microfone aí e tal, aí eu falei pra ela, o problema é que amanhã vai estar a polícia atrás de você, da diretora. Ela falou, não, ser preso eu até vou, o problema é eu perder meu MTB. Ó, pra você ver que aonde nós chegamos.
1: Pois é.
0: Ah, mas tem vontade de falar umas coisas aqui, gente, aqui a gente
1: Danilo
0: não pode.
1: O Danilo da Silva Matos,
0: é assim,
1: vocês acabaram de falar e a máquina já está aqui limpando, acredita? Muito obrigada. Que foi aquela informação do mato. Onde que é o endereço mesmo? Que foi na rua Francisco Garrido. Tava mais de 2 meses o caminhão sem passar. Opa,
0: no Santa Marina?
1: No Santa Marina, que bom. Obrigada, Cezep, pela audiência que vocês nos dão. Eu fico muito feliz, viu? Muito obrigada.
0: Eles vão falar que
1: gente,
0: já tava
1: falando
0: no pornograma,
1: em audiência. Então. Falando em audiência, deixa eu contar uma coisa pra vocês. Na sexta-feira, no dia 28, temos início a propaganda eleitoral gratuita no rádio e na TV. Que de gratuita não tem nada, porque é nós que pagamos, né? Esse negócio de gratuito, não tem nada gratuito, não. Então, o nosso jornal, evidentemente, vai ser afetado por conta do horário, né? Propaganda eleitoral vai começar às 7 horas da manhã e vai terminar, impreterivelmente, às 7h25. A gente já tem a nossa equipe técnica, o nosso AUPEC lá, que já está fazendo todos os trâmites para que tudo aconteça da melhor maneira possível. Em função disso, o nosso jornal não vai começar às 7, mas a partir do dia 28. O nosso jornal vai começar a partir das 7h30. Então, a gente vai começar às 7h30 da manhã e vamos seguir até às 9h30. Inicialmente, a gente terminaria no nosso horário às 9, mas não, eu quero fazer as 2 horas de jornal. os nossos patrocinadores, os nossos ouvintes merecem.
0: Perfeito.
1: Aturar a gente.
0: Perfeito.
1: Né? Então nós vamos começar a partir de sexta-feira, das 7:30 da manhã às 9:30 da manhã. Combinado? Termina o programa sertanejo, entra a propaganda eleitoral gratuita e aí depois entramos nós. Ai, que belezinha?
0: Essa propaganda.
1: É que a gente pode ouvir, né? O que eles vão falar.
0: Essa propaganda eleitoral, ela vai falar do Vale do Paraíba e litoral, seria isso? Ou faz a transmissão de São Paulo?
1: Então, eu não sei quem vai ser a unidade geradora. Aliás, o nosso compromisso hoje lá em São Paulo também é para
0: tratar desses assuntos.
1: Não, isso já está tratado, né? Mas eu não sei. A unidade geradora é daqui, Matheus, você sabe?
2: Sim, mas é do litoral.
1: É. De São Paulo. A gente não sabe. Normalmente tem uma unidade geradora que distribui.
0: Ah, tá.
1: É assim que funciona. E não cumpre horário, não, para tu ver.
0: Tô.
1: O BO que dá.
0: Os caras vêm na porta, né?
1: Mas, menino, vou te falar, hoje tem unidade geradora tal, mas antigamente, eu não sei hoje como é, como funciona a campanha, por exemplo, prefeito, vereador. Mas antigamente, nós que trabalhávamos em rádio, sonoplastia, essas coisas, meu amigo, mas dava um BO isso aí.
0: Quando não colocava propaganda?
1: Não, porque a gente recebia fita. Na época era fita, CD. Depois veio o disquete. Não era, não tinha uma unidade geradora mais que nem se aperta um botão e vai. Rapaz, dava um B.O. Marcão ficava doido. A Marília Silveira tá aqui com a gente, Caminhões Litoral 7:55. E ele diz assim, 7:30 até meio-dia seria sensacional. Ô, Caminhões, segura. Aí não dá, né? Das 7:30 ao meio-dia não dá, nem vocês aguentam nós desse horário.
0: Poxa.
1: 2 minutos pro intervalo das 8. Bora faturar. Gente, eu acho maravilhoso os nossos ouvintes ficarem controlando nosso horário. É bom que eu não preciso mais lembrar das coisas. Tá um trânsito todos os dias na rodovia Rio Santos. O DR fica fazendo limpeza esse horário que as pessoas vão trabalhar. Não é possível. Eles são incompetentes. Não são, não, amor. Não fala assim. O que é que os funcionários não têm culpa. Isso vem lá de cima. Eu sei, Matheus. Eu sei.
0: Mas é quem prepara isso, gente. Não é o braçal que
1: tá ali. O braçal que tá lá agora sendo xingado pelos motoristas.
0: Ele cumpre ordens.
1: Ele tá cumprindo ordem. O negócio é de cima para baixo.
0: Você é um engenheiro de trânsito que prepara.
1: Que não sai do ar-condicionado. Eu queria entender esse povo de Secretaria de Mobilidade, Engenharia de Trânsito. Gente, como é que eles podem fazer as coisas se eles não vão lá ver em loco? Eu queria entender isso, não entendo. Lado contrário, sentido sul, o trânsito da rotatória do morro até o Avenida. Meu Deus do céu. Isso é Manilha Quebrada. O que é isso aqui? Bom dia, me chamo Marcele, representante do bairro Jardim Santa Rosa. Pessoal da Rádio Onda de Caraguá, gostaria de pedir ajuda de vocês para dar visibilidade a um problema que nós, moradores do Jardim Santa Rosa, estamos enfrentando desde fevereiro. A água e esgoto estão retornando pelos ralos das casas e, infelizmente, até hoje não tivemos uma solução definitiva. As equipes vêm ao local, fazem intervenções, abrem buracos, verificam a situação, mas o problema continua e está ficando cada vez pior. Agora, com as chuvas, a situação se agravou e algumas casas estão chegando a ficar alagadas com o retorno da água pelos ralos. Estamos preocupados com os donos, como donos de nossas casas, os nossos móveis e principalmente com o risco à saúde dos moradores. O que nós queremos não é apenas mais uma visita ou uma intervenção provisória. Precisamos de uma solução definitiva para esse problema que se arrasta há meses. Pedimos, por favor, que a Rádio Onda de Caraguá nos ajude a dar voz aos moradores e cobre das autoridades e responsáveis uma solução urgente. Desde fevereiro, estamos esperando e, enquanto isso, a situação só piora. Precisamos ser ouvidos. Precisamos de uma solução. Estou mandando imagens. Matheus, vou mandar para você. Para você, por favor, colocar na tela. Que coisa, hein, gente? Mas não é possível, por que que isso acontece nessa cidade? Eu queria saber. Enquanto o Matheus tá baixando lá. Enquanto o Matheus está baixando lá, é a Má que mandou. Ela mandou a foto da manilha, né? Temos aqui lado contrário, sentido sul da rotatória do morro até o Avilino, Thiago Braga. Descida da ponte. O maior problema é que eles bloqueiam mais de 1 quilômetro e não tem ninguém fazendo nada de limpeza na rua. Às vezes eles fazem uma agulha muito longa. Não tem ninguém trabalhando. Peguei esse trânsito.
0: Eu acabei de receber uma mensagem aqui de uma pessoa que conhece muito desse serviço. E ele disse assim: olha, eles ganham por produção. Então, se não tiver aquela produção, não pagam a folha de pagamento, tá? Aí a empresa que detém o contrato, ela não recebe. Então, por isso que eles saem pra rua, assim, tipo esse exército de homens. Pode ver que tem vários naquele trecho.
1: Mas ainda assim não.
0: Precisava melhorar os horários pra se fazerem, né? Eu acredito que das 6h30 até umas 8h30 é o horário que muitos estão indo para suas consultas, trabalho, escola, faculdade.
1: Eu acho que tinha que tirar o horário de pico.
0: Isso, eu colocar... também concordo com você, o horário de pico é bravo.
1: Matheus, mandei outro vídeo aí para você. A hora que tiver pronto, você me avisa pra gente colocar as imagens, por favor, para poder ir pro break. Oi?
2: Pela foto já tinha até colocado.
1: Então volta, por favor, porque eu não vi. Tá. A Má que mandou, o endereço é na rua 5, em frente à casa 78, no Jardim Santa Rosa. Ô, gente, isso é Sabesp, né?
0: Falou em esgoto, é Sabesp.
1: Esgoto é Sabesp. Ô, Má, eu vou mandar pro assessor de imprensa da Sabesp, o Cleverton, e vou mandar a tua mensagem e vamos ver. Ó, na tela, é a manilha que começou assim, e aí ela mandou o outro vídeo. E agora está assim, e isso é esgoto dentro da casa. Morador de Jardim Santa Rosa. Ó, meu povo.
0: E a prefeitura que precisa fiscalizar, viu, Leslie Cury?
1: Mas deixa eu falar uma coisa pra vocês. Por mais que o povo... Eu já vou pro break. Por mais que o povo diga que... é congelado, é área invadida, é área isso, é área... Gente, ninguém mora numa área que não é legalizada porque quer. Esse é o primeiro ponto. Em se tornando um lugar como o Jardim Santa Rosa, eu não sei nem se é esse o caso, tá? Eu tô falando aqui porque às vezes o pessoal fala assim, mas área congelada não pode mexer. Eu não sei nem se o Jardim Santa Rosa tem esse tipo de problema. O Jardim Santa Rosa é ali no Morro de Chocolate, não é isso?
0: Então, Leslie, aquilo que eu te falei, tem alguns bairros hoje dentro de Caraguá que já tem suas nomenclaturas diferentes. Eu não sei onde fica.
1: Então...
0: Eu posso até ter passado, mas não sabendo que ali
1: onde for,
0: Jardim Santa
1: são
0: Rosa.
1: São pessoas que trabalham.
0: Claro.
1: Que carregam os impostos desse país nas costas. É gente guerreira, que anda mais de 100 quilômetros de bicicleta, viu? Não faz aquecimento com 3,5 quilômetros. E que precisa morar com dignidade. Pelo menos não tem o esgoto dentro de casa. Então, eu não sei se é prefeitura, se é Sabesp. Eu vou mandar pra prefeitura e vou mandar pra Sabesp.
0: Ótimo, né?
1: E eu não sei, não sou obrigada.

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1: 8:10. Infelizmente, ontem, 3 moradores de Ubatuba morreram num acidente em Minas Gerais. Uma grave colisão terminou com a morte desses 3 moradores. Na tarde da última segunda-feira, no quilômetro 475 da BR-116, em Dom Cavate. Isso foi no leste de Minas Gerais. Um Fox com placa de Ubatuba e um caminhão que seguia no sentido contrário de Governador Valadares colidiram. 2 vítimas morreram no local e uma terceira pessoa foi socorrida e encaminhada para um hospital, mas não resistiu. A dinâmica do acidente ainda está sendo investigada.
2: Tragédia.
1: Nossos sinceros sentimentos à família. E parece que era gente muito conhecida em Ubatuba. O motorista do caminhão não ficou ferido, mas infelizmente as pessoas perderam a vida. 8:11. Os nossos ouvintes são maravilhosos. O Fernando, lá do projeto Enseada, ele já me levantou aqui tudo. E o caminhões também, maravilhosos os dois.
2: Uhum.
1: Jardim Santa Rosa, também conhecido como Morro do Chocolate, é um bairro localizado na região norte de Caraguatatuba. Conhecido popularmente como Morro do Chocolate.
2: Ah.
1: Fica na região norte e está congelado judicialmente desde 2011, devido a um inquérito civil por parcelamento irregular do solo e danos ambientais. A situação do núcleo é próximo à área de preservação e de risco. Congelamento tem um inquérito.

0: Inquérito Civil 129/2011 impôs o congelamento da área para impedir novas construções e conter danos urbanísticos. Vistorias, a Prefeitura de Caraguatatuba, por meio da Secretaria de Habitação e Defesa Civil, realiza vistorias técnicas no local para mapear as áreas de risco e tentar viabilizar futuros processos de regularização fundiária. Então, a Prefeitura tem conhecimento que aquele lugar existe, certo?
1: Sim.
0: Perfeito. Ela deveria ter conhecimento também que as pessoas que ali estão têm que ter dignidade para viver. Não podem viver com esgoto dentro de casa. Eu vou fazer questão de acompanhar isso, porque é um absurdo. Vocês podem falar tudo que vocês quiserem. Ah, mora lá. Não, não mora lá porque quer, gente. Ninguém mora em situação difícil porque quer, não. Mora porque precisa.
1: Para as pessoas que não conhecem muito lá, você vê, né? Eu já fui lá, mas não sabia que lá era o Jardim Santa Rosa. Conhecia como Morro do Chocolate. Desceu a serrinha do Getuba, depois da Pedreira Massaguaçu, desceu a serrinha do lado direito. Entrou ali, tudo aquilo ali é o Morro do Chocolate.
0: Caminhões diz que é um lugar sensacional, de pessoas maravilhosas, humildes e guerreiras. E que o prefeito deve ter ido lá pedir voto, com certeza. Ah, não só o prefeito, como vereador.
1: Ô,
0: meu povo, deixa eu falar uma coisa pra vocês, que é um negócio que já tá me incomodando e o espinho já tá doendo na garganta. E aí, quando começa a doer na garganta, não é bom negócio, não. Ontem, assistindo a sessão do Legislativo, é óbvio que não foi diretamente com a gente, né? Teve um alvo, um vereador, e que eu não vou citar o nome de nenhum dos dois aqui, porque não vou dar direito de resposta para ninguém. Então não vou citar o nome de nenhum. Mas um vereador ofendeu um outro vereador e deu meio que um quiprocó lá no Legislativo, porque o vereador chamou o outro vereador colega de miliciano. E quando um vereador chama um outro colega de miliciano, simplesmente porque ele faz uma crítica à gestão municipal, a situação ela pode ultrapassar a divergência política e entrar no campo da ofensa pessoal. É possível uma quebra de decoro parlamentar, dependendo do contexto e da forma como a expressão foi utilizada e do que prevê o regimento interno do Código de Ética da Câmara Municipal. A palavra miliciano é uma acusação gravíssima, porque normalmente associa a pessoa à atuação de milícia ou práticas criminosas. E se não houver fundamento ou prova para essa acusação, pode haver também uma discussão sobre uma eventual responsabilidade civil ou criminal, conforme as circunstâncias. No âmbito parlamentar, diversos códigos de éticas municipais consideram ofensivas ao decoro as ofensas morais e o desacato a outro parlamentar. Em São Paulo, por exemplo, a norma do decoro prevê expressamente essa hipótese. Isso lá em São Paulo, tá? O ponto mais importante é separar duas coisas. Criticar a gestão faz parte da atividade parlamentar. Senhores vereadores, vou repetir. Criticar a gestão faz parte da atividade parlamentar, especialmente para vereadores de oposição. Atacar pessoalmente o vereador, chamar o colega de miliciano ou criminoso ou outro termo que atribua a prática ilícita, pode ser considerado uma ofensa, dependendo do contexto. Imunidade parlamentar. O vereador possui proteção relacionada às suas manifestações no exercício do mandato. É fato, mas isso não significa que qualquer ofensa esteja automaticamente protegida ou que não possa haver apuração por decoro. Então, eu sugiro ao nobre vereador que, numa tentativa desastrosa de defender a atual gestão é primeiro procurasse saber o que de fato significa a palavra miliciano. Porque se ele disse num trecho da fala dele que quem critica é miliciano desocupado que não trabalha. Eu queria dizer para o senhor vereador que a semana que vem eu completo um ano nesta bancada. Eu nunca consegui ficar uma semana sem receber crítica da gestão, viu, nobre vereador? Então todo mundo que critica é miliciano? Eu sugiro que o senhor faça primeiro um curso de media training, que o senhor precisa, porque o senhor tem sérios problemas de comunicação. Então, o senhor precisa fazer, não um curso de media training, o senhor precisa fazer um curso de media training, o senhor precisa fazer um curso de como se comportar e como tratar as pessoas que pensam diferente do senhor. E depois, eu também sugiro que o senhor vá até o Aurélio. Já ouviu falar? É um dicionário que o senhor já deve ter usado na escola. Muita gente do nosso tempo usava na escola. Ia lá, procurava. Dava até trabalho, sabe? Procurava lá o significado da palavra. Era bom que a gente conseguia decorar o que queria dizer a palavra. Hoje, qualquer Google dá informação para o senhor, ficou mais fácil. E aí, talvez, se o senhor tivesse feito isso, o senhor não teria passado a vergonha que o senhor passou ontem. Eu vou dizer pro senhor, se criticar a atual gestão é ser miliciano,

0: miliciana de Caraguatatuba. Agora, eu acho que o senhor devia fazer o seu papel, que é o quê? Fiscalizar. Porque foi para isso que o senhor foi eleito, né? Não, o senhor não foi eleito para caçar encrenca com coleguinha de trabalho. E a Câmara não é um jardim da infância, que um fala, o outro retruca, um fala, o outro retruca. Coisa feia, né? Talvez se a gente começar a levar mais a sério as coisas, né, vereador? O negócio melhora. Mas eu acho que cabe aí uma grandeza, se é que o senhor tem, um pedido de desculpa, não só ao vereador que foi ofendido, mas às pessoas que se sentiram ofendidas assim como eu. Porque eu critico a gestão, vou continuar criticando, goste o senhor ou não. E se isso me faz miliciana, então vou aderir ao título. Mas eu sugiro que o senhor procure. Dá um Google, vai lá. Procure o que significa. Aí o senhor não passa essa vergonha. 8:20. Eu só tô olhando pra mim assim, por quê?
1: Não, eu ia tecer um comentário.
0: O senhor é miliciano também, o senhor também critica?
1: Não, eu parei.
0: O senhor não critica
1: nada? Eu parei. Ah. Lembra aquela música do Ney Mato Grosso? Thelma? Vamos lá.
0: O Thelma?
1: Ele gritava. Ele é fantástico. O cantor, não o vereador. O vereador está deixando a desejar, como boa parte da, entre aspas, aí, base do prefeito, deixam muito a desejar. Mas muito mesmo. Há um tempo atrás, houve também um entrevero entre duas vereadoras, onde uma proferiu palavras de baixo calão, se referindo à outra vereadora. O que que deu? O que que aconteceu? Tudo dantes no país de Abrantes.
0: Mas o fato é que o senhor não assistiu o vídeo.
1: Não, eu não.
0: Sugiro que o senhor assista.
1: Eu vou.
0: Porque é muito ruim quando o que pensa diferente é ofendido pessoalmente.
1: Sim.
0: Eu vou te falar, eu estava assistindo a sessão, eu me senti ofendida, sabe? Porque no contexto geral ele quis dizer que quem critica é uma pessoa que não trabalha e que faz parte da milícia. Então, assim, calma lá, né? É que essa palavra, ela ficou muito difundida. Porque fulano é miliciano, porque meu... gente, antes de sair falando, pelo amor de Deus. Tem que saber o que fala, né? Eu vou dar.
1: Leslie, aí eu já vou falar uma coisa pra você.
0: Diga.
1: Vão falar o que quiserem falar. Ontem eu tinha um assunto muito mais importante do que ver vereador de Caraguatatuba da base do prefeito falando asneira. Ponto. Falei. Segunda coisa, eu vou dizer uma coisa pra você. Quando eu falo pra você que eu parei de criticar o gestor, é porque sabe o que eu percebi? É o que ele tem pra oferecer. Não adianta a gente cobrar da pessoa que não tem o que oferecer a mais, dar alguma coisa a mais ele não tem.
0: Vamos explicar pro vereador o que significa?
1: Vamos lá.
0: Olha, vereador, atento, hein?
1: Ali não é só ele que deveria fazer esse curso de media training, não. Tem uns ali que só por Jesus, hein?
0: Vereador querido, faz o corte aí pro senhor ouvir mais vezes, pro senhor saber o que significa. Vou quebrar seu galho, hein? Miliciano é o integrante de uma milícia que, no contexto popular brasileiro atual, designa um membro de um grupo armado ilegal composto por agentes ou ex-agentes de segurança pública, como policiais, bombeiros, guardas e civis. Como atuam os milicianos, para o senhor se inteirar melhor? Poder paralelo. Ocupam territórios urbanos, especialmente em periferias e favelas, usando armas para impor controle sobre a população. Não me parece que esse seja o caso, porque nem arma eu tenho. Extorsão. Cobram taxas obrigatórias de moradores e comerciantes sobre a promessa de oferecer segurança. Também não faço extorsão. Monopólio de serviço. controlam e vendem serviços

0: residenciais de forma ilegal, como gás de cozinha, transporte alternativo, vans, internet e TV a cabo clandestino.
1: O famoso gatonet.
0: Exploração imobiliária. Lucram com construções irregulares, loteamentos ilegais e venda de imóveis em áreas dominadas. Origem do termo. Sentido original. No dicionário formal, refere-se a quem pertence a uma tropa militar ou milícia autorizada pelo Estado. Sentido atual. Passou a ser associado a organizações criminosas paramilitares que se originaram de antigos grupos de extermínio e usam a estrutura estatal para o crime organizado. Entendeu, vereador, como é que funciona a coisa? Então o senhor pegou pesado, pegou mal, foi infeliz. E aí eu sugiro que o senhor faça um pedido de desculpas, porque assim como eu, muita gente se sentiu ofendida e o vereador contrário merece. Não sou paga pra falar dele, não vou falar dele aqui, nem dele, nem do senhor, não vou dar nome pra ninguém, viu? Mas eu acho que o senhor tinha que fazer minha culpa. Pra honrar pelo menos os votos que o senhor teve, né?
1: É.
0: 8h25?
1: Tanta coisa importante pra fazer em Caraguatatuba.
0: É.
1: E ele está aí, agredindo verbalmente o outro.
0: É. O Adriano Moreira diz assim: Leslie, tem vereador que precisa voltar para o Mobral.
1: É.
0: Porque ele não sabe nem pronunciar as palavras. Plural na terra dele.
1: Não existe.
0: Não existe.
1: Eu tô falando.
0: O amigo, ali não há canetinha que dá jeito, então, né? Porque é tanto S que vai engolindo que só vai engordando. Edilson Torres, esse vereador é mais um dos semi-analfabetos da bancada. Então, é isso aí. Então, um bom exemplo de miliciano são os GCMs, efetivo e dois comissionados que o prefeito nomeou para a direção da GCM, que foram presos semana passada, possivelmente. Se a gente for levar ao pé da letra o que significa.
1: Isso eu não vi ninguém falar lá.
0: É, então.
1: Apesar que ontem eu não assisti, então eu não posso falar nada.
0: É que esse nobre sequer se manifestou sobre esse assunto. Ficou calado, escondido, embaixo da cama, porque não pode criticar o governo, senão acaba.
1: É.
0: Leslie, doutora Lê, aqui no pátio da cimentaria tem uma galera enorme dando eco nos carrão. Oh, que legal, hein? Longe, hein? Tamo longe. Um beijo pra vocês que estão aí nas Minas Gerais. Ai, como eu gosto de Minas Gerais, gente. Adoro Minas Gerais.
1: A cozinha é farta.
0: A cozinha é farta, o povo é maravilhoso.
1: Acolhedor.
0: É um povo acolhedor. Você come bem, você passa bem. E ó, vai na casa do mineiro e não toma um cafezinho de queijo branco pra você ver. Nossa, é maravilhoso. Eu adorava. Eu ia duas vezes por semana praticamente.
1: Ah, é?
0: Nossa, eu ia buscar caminhão pra vender.
1: Isso é coisa das elites mesmo, né, gente?
0: Ô, amorzinho, nós ia buscar caminhão pra vender.
1: Ah, é?
0: É o melhor lugar pra você comprar caminhão em Minas Gerais.
1: A frota é grande?
0: Enorme. E preço bom. Então a gente ia buscar lá e trazia pra vender aqui.
1: A primeira vez que eu fui pra Minas Gerais foi aqui no sul de Minas. É, entrada ali por Santo Antônio Pinhal, Brasópolis, Paraisópolis e afins. E uma outra vez fui com o nosso Roberto para São Tomé das Letras.
0: Maravilhoso.
1: Show de bola.
0: O sul de Minas aqui é muito bom também. Nossa, faz 4 anos que eu não vou pra lá.
1: Tá tirando férias?
0: 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Eu tenho um recadinho para dar aqui, que eu soube, porque um passarinho me contou. Ah, é a Shirley. Bom dia, Shirley. Um passarinho me contou que a Câmara Municipal, já que a gente estava falando em vereador, ela vai doar um computador para cada UBS aqui da cidade.
1: Espetacular.
0: Isso é muito legal.
1: Show de bola.
0: Vai ajudar. Eu não sei se foi uma iniciativa do presidente ou de algum vereador, mas seja lá quem tenha tido essa iniciativa, parabéns. Porque para doar para as UBS é muito legal e vai ajudar bastante, né? Por mais um computador,
1: claro, sempre
0: tem um acúmulo de trabalho.
1: Agiliza o serviço.
0: Exatamente.
1: Facilita também muito a
0: vida. Quero lembrar que hoje tem. Já que eu falei no presidente, um bom dia para ele, um abraço para ele, está sempre ouvindo o nosso programa. Muito obrigada.
1: Eu não estou podendo gozar o presidente, porque o meu time está pior do que o dele, sabe? Então.
0: O presidente é corintiano?
1: Opa! Tá perdendo uma atrás da outra, mas o São Paulo também tá uma atrás da outra. Então, o rasgado não pode falar do remendado.
0: O São Paulo também tá perdendo.
1: Péssimo. Periga aí pra Periga aí pra segunda divisão.
0: Entendi.
1: Tá feia a coisa lá.
0: O capitão Silva Rosa mandou matéria aqui.
1: Opa!
0: Já vamos dar. Vamos ver aqui o nosso WhatsApp antes de ir pro break. Áudio do Vitão do Indaiá? Vamos lá?
2: Oi, Leslie, bom dia. Leslie, acabei de pegar uma professora que eu deixei na Secretaria de Educação e ela ouvindo você falar aí, ela disse que hoje em dia está sendo comum usar a nomenclatura miliciano para pessoas que trabalham em órgão público, pessoas que trabalham para o governo, usar para aquelas que são envolvidas em esquema. As que estão envolvidas em algum esquema são considerados milicianos também. Mas para isso tem que ser provado, não é simplesmente chamar a pessoa de miliciano. Então, miliciano por quê? Tem que dizer o porquê, já que chamou, né? Então, se isso está sendo usado aí pelos funcionários públicos, por quê? É só chamar. Tem que dizer o porquê que tá chamando. Valeu, Leslie. Bom dia.
0: Bom dia, Vitão. Um beijo para você, meu querido. Um bom trabalho. Mas sabe o que é, Vitão? É que é usado de forma errada. É errôneo usar a palavra miliciano para qualquer coisa. É que isso ficou muito comum desde o governo federal passado. Tudo é milícia, né? Porque é milícia, porque. Gente. Não dá pra pôr tudo no mesmo balaio, né? De qualquer maneira, eu achei extremamente deselegante, não tinha necessidade, podia ter se referido de uma forma mais respeitosa, assim.
1: É que pra defender indefensável ultimamente...
0: Mas tem que ter...
1: Apela,
0: né? O Alê, nós estamos aqui, a gente faz as nossas críticas, mas a gente nunca leva pro lado pessoal.
1: Sim.
0: A gente nunca ofendeu nenhum político, seja ele agradável a nós ou não. A gente fala sempre do trabalho da pessoa. Quando você entra na seara da ofensa pessoal, aí fica muito ruim, né? Fica muito ruim. Eu acho que caberia um pedido de desculpa, sim, do vereador que ofendeu ao vereador que foi ofendido. 8h33, a gente vai para um rápido break e voltamos já. Fica aí, porque na onda é muito mais.
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1: 8:38, estamos de volta com o Jornal Bom Dia Litoral. Vocês já sabem, né? Sexta-feira estaremos no ar das 7:30 às 9:30 por conta da propaganda eleitoral gratuita que tem início na sexta-feira, dia 28. Na noite do dia 25 de agosto, policiais militares da 1ª Companhia do 20º Batalhão de Polícia Militar do Interior conduziu o indivíduo por porte de drogas no bairro da Enseada, em São Sebastião. A equipe da Polícia Militar realizava uma abordagem num estabelecimento comercial com o objetivo de coibir ilícitos penais e capturar procurados e foragidos da justiça. Durante a abordagem e revista pessoal, foram submetidos um total de 6 buscas pessoais. Durante a revista, foi encontrado em posse do conduzido um total de 2 ependorfs de substância qualificada como cocaína. A ocorrência foi apresentada ao 1º DP em São Sebastião e a delegada de plantão, doutora Patrícia, ouviu as versões das partes envolvidas, elaborou o boletim de ocorrência e ele foi enquadrado no artigo 28, liberando em seguida. 28 é o que? É porte?
2: Seria o porte.
1: É isso. Quem mandou foi o capitão Silva Rosa, para quem eu mando um abraço. O capitão, qualquer hora eu vou aí tomar aquele cafezinho que o senhor convidou, viu? É que eu não tô tendo tempo. A gente tem um áudio aí, né, Bebê? Não tem? Vamos lá?
2: Todo mundo te chama pra tomar um
3: café.
2: Bom dia, Alexandre,
3: bom dia, PA, a toda a equipe da Onda FM, a todos os ouvintes da Onda, Wellington Lima aqui. Meu Deus do céu, o que foi aquela sessão da Câmara ontem? Uma falta de vergonha na cara, me desculpem, uma falta de respeito com a população. Primeiro um vereador chamando um outro vereador de miliciano, isso é uma acusação seríssima, é a mesma coisa que eu falar que a Leslie ou que o Alexandre, eles são traficantes, fazem parte do PCC. Meu Deus do céu, isso é uma falta de decoro, isso é uma acusação gravíssima se não tiver prova, passível de todo tipo de processo que a gente pode ou não imaginar. Pior ainda, é a vereadora Lalá, junto com a Vilma, junto com o Bigode, fazendo confete para a secretária Roseli, colocando como se ela fosse uma grande profissional, uma pessoa extremamente envolvida em diversos escândalos de assédio. Tivemos o caso da Raquel, servidora que foi, deu as caras, fez a denúncia, falou sobre o caso em si, como diversas outras denúncias que foram sendo levantadas com assédio relacionado à secretária de educação. E eles vão e fazem todo um confete, diversos elogios à secretária, pelo amor de Deus, e ainda tem a cara de pau de falar que estão fiscalizando e junto com a população. Tomem vergonha na cara, vereadores. Como vocês vão ficar ali elogiando, enaltecendo alguém que precisa ser investigado? Fiscalizem de fato e parem de ficar, me desculpem pela minha colocação agressiva, babando o ovo. E eu não sei nem o porquê eles estão fazendo isso. Me desculpem, porque de fato, a partir do momento que uma pessoa tem diversas denúncias, precisariam no mínimo investigar. Ou eu estou errado?
1: Ele está se referindo às denúncias que a gente recebe de assédio moral que ocorrem em diversas secretarias, não é só na Secretaria de Educação, mas a Secretaria de Educação é uma secretaria com o maior número de pessoas que reclamam. E muitas vezes as pessoas não dão a cara a tapa, como fez a Raquel, porque precisam do trabalho.
2: Sim.
1: É um absurdo isso acontecer.
2: Eu até fui falar para você e quase que atrapalhei o áudio. Todos lhe convidam para tomar um café, né? O prefeito não convida a senhora para tomar um café?
1: Não.
2: Tá. Outra coisa, enaltecer o trabalho da secretária. E a nota do Indeb aqui em Caraguatatuba, como é que está? Como é que estão sendo feitas as avaliações, o ensino em Caraguatatuba? Isso era importante.
1: Então, o senhor podia fazer esse levantamento aí, né? Trazer uma matéria pra gente em relação a isso.
2: Porque eu acho que você deve jogar confete naqueles que realmente mostram algo irrelevante, né? Relevante, de grande relevo. Agora, puxar o saco só pra puxar e a nota do Indeb lá embaixo.
1: Então, o senhor tem que tomar cuidado quando o senhor fala o português, porque às vezes tem vereador que a gente precisa explicar o que significa.
2: Ah.
1: É que eles não sabem.
2: Perfeito. É. Mas farei questão de trazer os números aqui.
1: Eu acho que a gente podia trazer um dicionário, Aurélio, e deixar aqui, né? Cadê a Mariana Pagani? Bom dia, você arrasa, Leslie. Oh, Mariana, bom dia, meu amor, obrigada. O Caminhões disse, o senhor já pensou no churrasco?
2: Opa!
1: E aí ele
2: eu
1: também...
2: Eu contribuo, mando endereço que a gente chega junto.
1: E ele diz assim, já podia fazer o teste hoje, Leslie, ir até 9:30 para ver a concorrência tremer. O Caminhões não dá, eu tenho compromisso em São Paulo, amor.
2: Chefe, nas prateleiras de cima, viu, Caminhões?
1: Ele tá dizendo que falta zelar e a Marajá eu já fiz, viu, Caminhões? Falta zelar.
2: Ele acompanha mesmo, hein?
1: Doutor, o senhor tá pedindo, não mexe com a cobrinha, não. Marcão, o povo vota mal. O vereador mais votado assinando um atestado de ignorância. Lamentável.
2: Marcão, eu tenho apostado aí que tem candidato aí que vai passar de 200.000 votos.
1: 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Dá um pulinho lá e não esqueçam que hoje... Eu tenho que falar porque o povo tem que ir. Hoje tem audiência pública.
2: A partir de que horas?
1: 18 horas. Participem e depois vocês me mandam um WhatsApp ou direct no Instagram e me contem como é que foi para que a gente possa noticiar amanhã. É, porque eu tenho uma rede boa aí que manda informações para mim. Ô, gente, como é que tá a reunião lá da questão da creche? Já acabou, não acabou? Já foi, já não foi? Conta aí pra gente. Quem mais tá aqui? Wellington Vitão. Já falei da moça lá do Morro de Chocolate.
2: Do Morro de Chocolate, mandar, Jardim Santa Rosa.
1: Eu vou mandar pra...
2: Eu vou incluir na minha agenda lá também, viu, Leslie?
1: Sabesp, e vou mandar para o setor de comunicação.
2: Preciso
1: da prefeitura.
2: Fazer umas visitas pro lado de lá.
1: E vamos ver se eles respondem. Pessoal do Vem Quem Aguenta, vocês estão quietinhos hoje, né? Vocês estão trabalhando? Então tá. Eu quero fazer um convite, que tem uma galera muito bacana que não tem nada a ver com a prefeitura, mas é nada, sabe o que é nada? Nada. Pelo contrário, às vezes encontra até uma dificuldade.
2: Então funciona, né?
1: Funciona. Ah. Mas é que às vezes eles até encontram uma dificuldade para conseguir o espaço. Porque não dão atenção, aí vai largando, sabe assim? Mas vai ter o Caraguá em Movimento, dia 28, 29 e 30 de agosto, na Praça de Eventos do Porto Novo. É uma galera que se junta, tem os food trucks lá, tem o pessoal do artesanato lá. Eles precisam sobreviver, né? E como eles precisam trabalhar... E Caraguá ultimamente dificulta isso para alguns setores do comércio. Eles mesmos se juntam e vão fazer esse evento lá na Praça do Porto Novo, que começa no dia 28 com o rock mesmo, com show ao vivo. Depois tem um aulão de dança no sábado, festival de pipa e a noite do flashback com o DJ Marco e também com o DJ Júlio César. Vá lá, prestigie, ajude o comércio local, porque esse pessoal rala, tá bom? Vá lá. Não esqueça, Caraguá em Movimento, na Praça do Porto Novo. Olha, daqui a pouco nós vamos embora. tem aqui? Notas. É, olha aqui, o meu editor, lá de São Sebastião. Notas por etapa do ensino fundamental, anos iniciais, 6,43, média nacional, 6,39, ensino fundamental. Anos finais, 5,34, média nacional, 5,47, ensino médio, 4,97, média nacional. As notas mais recentes do IDEB, Índice de Desenvolvimento de Educação Básica para Caraguatatuba, ficaram acima, viu, Alexandre?
4: É mesmo?
1: Da média nacional.
4: E qual é a média nacional?
1: A nota do IDEB mais recente de São Sebastião, divulgada em 2026, é de 6,9 nos anos iniciais do ensino fundamental. 5,18 nos anos finais e 4,84 no ensino médio.
4: Isso em São Sebastião.
1: Nota por etapa de ensino. Ah, esse é Caraguá, né, Fernando? Do primeiro ao quinto ano, 6,9.
4: Ótimo.
1: Anos finais, do sexto ao nono ano, 5,18. É, terceira colocação no litoral norte, e o ensino médio 4,84, segunda colocação no litoral norte. Ele disse que essas notas são uma vergonha.
4: É, eu falei ótimo no primeiro, que quase a outra atingiu quase 7, as outras abaixo de 7. A média nacional é, tá pobre mesmo. É que quando a gente vê uma coisinha um pouquinho melhor, a gente fica feliz. Porque...
1: Não, sabe o que acontece? A educação no Brasil, ultimamente, ela vai muito mal. Em todo, não é só em Caraguá, não.
4: Não, é no geral.
1: É nacional. Apesar de que existem algumas escolas no Nordeste brasileiro que tem alunos que se destacam em várias coisas, mas é porque os alunos vão lá, os professores, meio que se depender do governo, amigo, é porque eles mesmos vão lá e botam a mão na massa. Sim. E aliás, professor no Brasil, tinha que ter já o metro quadrado garantido lá na terra do pé junto, porque além de ganhar mal, ser mal remunerado, não tem preparo.
4: Tem que aguentar, né? Pais e mães despreocupados com a educação dos filhos, que eles acham que é a escola que tem que educar os filhos.
1: Exatamente. Então vamos pro áudio do Jorge Melo, meu amor.
5: Bom dia, Lésio Alexandre.
1: Bom dia.
4: Bom dia.
5: Só porque vocês falaram da faixa, né, indicativa aqui de São Sebastião da Guarda-Molo-Viana, hoje está funcionando. Agora vamos ver até quando, né? Milagre.
1: Ai, que bom que tá funcionando. Olha, eu sinceramente, eu fico muito feliz quando a gente traz uma demanda aqui e os órgãos públicos atendem a população. É para isso que a gente tá aqui. É para dar voz para vocês, tá? Então, eu fico muito feliz, de verdade. Olha, o Corpo de Bombeiros atendeu uma ocorrência de incêndio, mas o local foi deixado em segurança. Quem mandou foi a Érica? Foi. Enfim, o bombeiro sempre trabalhando muito, né? Um abraço pro pessoal do Corpo de Bombeiros, viu? Muito obrigado pelo serviço que vocês prestam. Castração tá aberta, vai ter aí a castração vaga para 500 cães serem castrados. Já providenciem, não precisa fazer fila, não precisa levar o animal, vai ser na sexta-feira, dia 28, o credenciamento. Então, leve o seu cãozinho. Se você tem um cachorrinho comunitário aí na rua que precisa ser castrado, leva também, tá? Lá eles explicam tudo certinho pra você. 8h52. O senhor tá batendo papo aí com alguém?
4: Não, recebendo uma informação, a pessoa.
1: Então repasse a informação, por favor.
4: A respeito do DR que nós falamos, o DR não permite alguns horários para serem feitos os trabalhos, para serem realizados os trabalhos, tá? Então muita gente reclama, é como você explicou aquela hora, o negócio vem de cima para baixo. A empresa que
1: então,
4: é a...
1: É isso, então saia mais cedo.
4: Terceirizada tem que aguentar.
1: Pois é, saia mais cedo para não ter problema.
4: Chique, hein?
1: Gostou? É água marinha.
4: Ah, bonita mesmo.
1: Você falou tudo, o aluno tem que querer, pois muitos professores são ruins, viu? Diz o Fernando. É, o aluno quando quer, Fernando, ninguém segura. É que nem na tua área e no esporte. Às vezes você pode se matar para treinar uma criança numa determinada modalidade e não vai porque a criança não quer, não gosta de esporte, enfim. Ou a modalidade escolhida não é a que condiz com aquilo que ele gostaria de fazer, ele não se descobriu. Por exemplo, eu tô, como diz o outro, perplexa. O meu neto resolveu, os pais...
2: O Johan.
1: Resolveram colocar ele no jiu-jitsu.
2: Ah, é? É.
1: Ele vai todo bonitinho com o kimono, uma maravilha. Ontem, ele aplicou um golpe por trás no pai dele que eu comecei a rir. Porque o pai dele ficou com a garganta machucada. Eu comecei a rir. Quer dizer, ele tem uma facilidade de...
2: Ele é muito inteligente.
1: É, ele tem uma facilidade. Não, e ele gosta. Então não adianta, talvez, se pegasse um menino desse e colocasse pra jogar tênis, talvez ele não ia gostar tanto quanto o jiu-jitsu. Eu já adoro, eu jogava tênis com a minha mãe, adoro jogar tênis.
2: Você?
1: Sim, jogava tênis com a minha mãe, a gente ia treinar às 6 horas da manhã.
2: Show, essa faceta eu não conhecia. Ô, Les, deixa eu só fazer uma observação.
1: Faça.
2: Fernando, eu sei que você é um dedicado professor, mas vou vou defender a classe aqui. O que acontece hoje? A falta de estímulo ao professor. E não tô falando de salário, não, hein? Até porque, claro, o salário é importante, mas houve aí, nesses anos todos, uma melhora no salário do professor. Sou filho de um, posso falar de cadeira, isso. Lecionei durante um bom tempo também. Mas, veja bem, os pais, chegam aí na porta da escola para agredir o professor. O funcionário da escola, muitas vezes, não trata o professor com respeito. O aluno quer agredir o professor. Então, precisaria o sistema melhorar a infraestrutura e aí aquele professor começa a ter novamente uma motivação. Porque...
1: Ah, ainda sabe qual é a solução? Devolve o Brasil para os portugueses e começa tudo
2: porque,
1: de novo.
2: Porque assim, olha, muitas vezes, e eu soube de casos, professor teve carro riscado, professor é achincalhado, xingado, ameaçado. Teve uma diretora de uma escola, o Ângelo de Barros, que levou uma facada.
1: Verdade.
2: É, gente, sabe, aí você quer que o professor saia de casa, não, olha, vamos lá, vamos fazer, vamos acontecer. Difícil, hein? Por isso que eu falo, educação aqui, de mal a pior.
1: É, ó, temos aqui no nosso YouTube, o povo vota mal, isso eu já falei, doutor Alexandre, sou fã número 1, mas vou apanhar se a Leslie não mandar um abraço pro povo. Caminhões, um abraço pra todo mundo que tá aí, você tem o nome das pessoas, manda aqui pra gente, um abraço pra todo mundo que tá aí nas Minas Gerais.
2: Olha onde você está chegando, né, Zico?
1: Num beijo
2: pra
1: cada motorista que tá aí com o seu caminhão, com a sua carreta, esperando pra carregar. Que Deus, que São Francisco acompanhe vocês, que a Virgem Maria proteja vocês, que vocês tenham uma boa viagem de retorno e, por favor, respeitem sempre os limites de velocidade. Eu sei que o tapetão aí dá vontade, né? Mas não pode ter radar, não pode. E não pode pôr lá o radar também não. Aí eu entregando aqui, oh meu Deus. Então, eu desejo que vocês, de fato,
2: Leslie, é São Francisco, façam uma boa viagem. É São Cristóvão que é o protetor dos motoristas que eles...
1: É São Cristóvão, mas eu gosto muito de São Francisco, porque ele é também protetor dos bichinhos.
2: Isso é verdade.
1: É.
2: São Francisco?
1: São Francisco de Assis é protetor dos animais.
2: O nome do meu pai, né?
1: São Cristóvão é protetor dos motoristas.
2: O Chicão era Francisco Assis de Carvalho.
1: Adriano Moreira, infelizmente a gente só vê esses espetáculos na Câmara Municipal. Pois é. Matheus, o doutor Alexandre está mexendo no celular, multa ele.
2: Eu fui responder aqui o ouvinte.
1: Gente,
2: olha aí.
1: O caminhão está ligado.
6: Pois você que é
1: lá, né? É. Isso. Caraguatatuba de 645 cidades ocupa a posição 42ª no ranking do IDEB.
2: IDEB, então.
1: Muito longe do primeiro lugar. Já mandei lá em cima. Aonde, caminhão, você mandou, meu amor?
2: Nós não estamos nem entre as 200 melhores educações básicas.
1: Você quer que eu mande pra Areia Serra Mar, pra Zelar, pra Marajá Transporte, é isso? Gente, eu não tô entendendo o que o caminhão está falando aqui. Mas ele tá falando do churrasco. Ah, peraí. Sem mãe, depois de ontem, sem freio, carcaça de largatixa é o nome do povo? Não, pera. Caminhões, peraí. Jesus. Alexandre, estou aqui no pátio da cimentaria e tem uma galera enorme dando eco nos carrão. É o que ele escreveu aqui. A galera que tá dando eco, o nome do povo é sem mãe, depois de ontem, sem freio, carcaça de largatixa.
2: Não, deve ser bem magrinho, né, cara?
1: Gente, não dou conta. É isso mesmo, caminhões? Oh, meu Deus. Bom, tá dado. Um abraço pro sem mãe.
2: Um abraço pra vocês aí que estão na batalha, na luta, hein?
1: 8h58, precisamos ir embora. Lembre-se que hoje tem sessão na Câmara, audiência pública.
2: Será que os vereadores que enalteceram o trabalho espetacular da Secretaria de Educação sabem o número no ranking que a cidade ocupa?
1: Primeiro, os vereadores precisam saber o que é IDEB.
2: O Índice de Desenvolvimento Básico, da Educação Básica.
1: Não, mas eles precisam saber o que é entender. Porque não adianta saber
2: então
1: o que é
2: entender. Você levanta o louros de alguém que não consegue ficar entre as 200 maiores cidades com um orçamento bilionário, hein?
1: Bom dia, Leslie. Triste saber que na rede de educação aqui em Caraguá não tem professor para dar aula de reforço. A educação está um caos. E os que estão na ativa não são valorizados. Guto. Estamos mandando embora já. O povo fica mandando eu embora, gente. Ah, pelo amor de Deus. É do caminhões. Vamos embora. Bom dia, Piazinho. Bom dia, Leslie. Deixa o Alexandre falar um bom dia pro PA.
2: Bom dia, PA.
1: Bom dia, Leslie. Manda um abraço. Wellington, um abraço pra vocês. Bom, já que estamos mandando embora, não me querem mais. Então,
2: não,
1: vou embora. Vou fazer a vítima aqui. Eu vou embora.
7: Oh, que porra.
1: Que dó, né? Ai, vocês não valem nada.
7: Tadinha
1: também.
7: Dela.
2: Outra coisa, pessoal. Pedacinho. Momento Léo Dias, hein? Eu tenho andado aí, vocês estão sabendo, com alguns motoristas aplicativos e todos eu quero deixar aqui meu agradecimento, que ela realmente é muito carrasca, ela pesa pesado, mas se ela não pegar pesado comigo, gente, eu tenho vontade de falar cada coisa aqui.
1: Então, eu pego
2: pesado. Ela já deu autorização, chefe, você pode, porque se deixar...
1: Gente, sabe o que acontece? É que o nobre professor, ele, às vezes eu penso que ele estudou na USP, mas tudo bem.
2: Não, quem sou eu? Pô.
1: Ele, às vezes, tem umas ideias, assim, que ele vai mudar o mundo. E aí, ele quer sair falando umas coisas que eu não tô afim de perder nem o meu MTB e nem o meu DRT.
2: Nem que a polícia espere
1: então,
2: na porta aí.
1: Eu mando ele ficar quieto, eu brigo com ele, às vezes eu dou umas piazinhas aqui no ar nele pra ver se ele acorda, né? Então, essas coisinhas assim tem que fazer, mas ele chega lá. Gente, eu preciso ir embora.
2: Muito obrigada.
1: Muito obrigada.
2: Tamo junto, minha chefe. Boa viagem.
1: Muito obrigada.
2: Bom evento. Traga boas notícias para nós.
1: Assim, espero que teremos boas notícias. Espero que o tribunal não pegue muito pesado, mas a gente traz as novidades. Muito obrigada para você que ficou conosco. É sempre um prazer ter você aqui. Obrigada, Matheus. Piazinho, bom dia.
7: Bom dia, Leslie.
1: Tudo bem, amor?
7: Tudo beleza, Pepe.
1: Quarta-feira hoje.
7: Meiota de semana, né?
1: Amanhã já é quinta.
7: Pra sexta.
1: PA, bom horário pra você.
7: Obrigado,
1: bom programa.
7: Bom rolê pra vocês.
1: Obrigada pelo apoio. Minha gente, um carinho enorme pra vocês. Um beijo grande. Amanhã às 7, tô esperando você. Tanto no YouTube, quanto no 3882-6000 em 101.1. Obrigado para você que escolhe a onda para ser a sua companhia ao longo do dia e as principais informações da manhã que você tem aqui no Jornal Bom Dia Litoral. Um grande beijo, amanhã às 7 estaremos de volta. Tchau. Na onda é muito mais.
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1: A onda é muito mais. 98, bom dia, bom dia. Boa quarta-feira. Meio de semana, oh, maravilha. Até lá, outro cá, né? Por aqui, Pia Júnior, eu tô chegando. Vamos juntinhos até logo mais meio-dia. E você, claro, sempre juntinho com a gente, participando, mandando o seu alô na melhor programação. Então, bora lá. 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
1: Som dos bairros chegando a partir de agora. E você é quem manda. Por aqui, você é o rei, a rainha do pedaço. Então peça teu sucesso pra gente curtir juntinho. Todo mundo vai curtir, viu? Então manda lá, ó. 3882-6000. Pode participar à vontade, viu? Pode pedir tua música pra gente conferir aqui na programação da onda. E é claro, concorrer aos presentes. Um monte de presente bacana espalhado aqui na nossa programação. E pra começar hoje, tem o sucesso do dia pra gente curtir nesta quarta-feira. Sabe quem que é? É Sorriso Maroto.
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0: onda, é muito mais. 9h20, ô saudade burra! Lauana Prado. E aí, ficou com vontade de curtir uma música? Não passa vontade. Vamos curtir teu sucesso na onda? Então pede pra gente, 38826000. Daqui a pouquinho a gente vai curtir teu sucesso, combinado? Tô te esperando, participe com a gente. 9h20, bom dia.
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0: muito mais. Sol nos olhos. Jorge Matheus, agora 9h40, bom dia.
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0: E a gente circula nesta manhã de quarta-feira aqui no Ventilador da Onda. O término entre Marina Sena e Juliano Flores foi um dos assuntos mais comentados nos últimos dias, né? O ex-BBB anunciou o primeiro fim do relacionamento com a cantora, né? E disse o seguinte, ó: aos que torceram, o carinho por nossa história, respeito a todos os que respeito a tudo que vivemos juntos, né? E comunico aqui o fim do relacionamento com Marina. Porém, ele tem demonstrado que tá vivendo muito bem o final do relacionamento, viu? Em sua primeira aparição pública depois da separação que rolou no Rio de Janeiro, ele passou o dia ao lado do amigo Luca Picon, que é irmão da Jade Picon, não sei se vocês lembram dele, né? E eles dois aparecendo no elevador, fazendo selfie, um monte de coisa, ou seja, tá curtindo a vida de solteiro, tá muito bem, obrigado. E a Marina apareceu chorando esses dias aí. Acontece, né? 9h42, bom dia.

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0: eu acho que você tem que mandar aquela mensagem. Mas manda o que tá no seu coração.
1: Porque se fosse eu falaria.

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0: Onde é muito mais, Sammy Rico, longa estrada da vida, 10:01, bom dia.
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0: Muito bem, as informações para você aqui na Onda. A Polícia Civil prendeu em flagrante na tarde de ontem um homem de 39 anos acusado de roubo em um estabelecimento comercial do ramo de hortifruti na Massaguaçu, aqui em Caraguá. O autor ingressou o local utilizando um capacete e aguardou a saída dos demais clientes antes de se aproximar do caixa, simulando uma compra. Em seguida, anunciou o assalto. Muito bem, a partir das características repassadas pela vítima, os investigadores iniciaram as diligências e localizaram uma motocicleta utilizada na fuga e o imóvel onde o autor se encontrava. A vítima reconheceu o autor na delegacia e a autoridade policial determinou o lavrado de auto de prisão em flagrante e representou pela conservação da prisão em preventiva, né? Mais informações a qualquer momento aqui na programação da Onda. 10:02.
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1: A onda é muito mais 10:06. Por aqui, Pia Júnior, continuamos juntos até o meio-dia com muita música, alegria e a sua participação, claro. Manda seu sucesso pra

Banda e muito mais. Matheus e Cauã, admita. 10 e 12, bom dia, bom dia. Quem tá com a gente aqui, deixa eu ver. Opa, bom dia, Ribamar do Fegorelli. Bom dia, PA. Bom dia, galera da Onda. Toca pra gente aí, Raça Negra Cigana. E ofereço pra todo mundo que tá curtindo a programação. A Onda é muito mais. Então, bora lá matar saudade com Raça Negra.

0: ainda muito mais. Do jeito que eu tô é Lucas Morato, 10h21. 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
0: E ó, tá rendendo, hein? Mais de uma década depois de ter acabado a Avenida Brasil, né? Cauã Raymond revelou que a novela deixou marcas que ultrapassaram o sucesso profissional. O intérprete de Jorginho, que foi personagem dele na trama de 2012, ele contou que os conflitos vividos em cena com a Carminha, personagem da Adriana Esteves, despertaram nele emoções relacionadas à própria família, dramas familiares, né? Cauã reviveu a sequência, Cauã viveu uma sequência de confrontos entre os personagens e afirmou a intensidade, que as intensidades das gravações chegaram a ir pro lado particular também, ou seja, a Carminha foi tão bem interpretada que causou trauma no menino. Ô, dó do Jorginho, quer dizer do Cauã. Agora 10h22. E diz que a Carminha vai voltar, tá chegando aí a sequência da novela, hein?

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João Bosco, chora, me liga. 10h38. Também teve por aqui Diego Vitor Hugo. Essa aí, ó, é moça pra casar aqui na onda. 10h38.

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1: Felipe Araújo, de um jeito um tanto quanto diferente. Mais ou menos assim, ó.

0: A onda é muito mais. Jonete Frederico, tudo em minha volta. Agora faltando. Não falta mais, já virou. Agora 11 em ponto.
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0: 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Vamos à previsão do tempo pra você que tá junto com a gente na programação da Onda. Curtindo, olha só o que, que vai rolar hoje na programação e no clima também. Na programação aqui é sempre com a gente. É o clima, vamos lá. Hoje o dia começa com céu parcialmente nublado, com ocorrências de chuva fraca e moderada em alguns períodos, mínima de 16 e máxima de 23 graus. A instabilidade continua com possibilidade de chuva isolada. Então, a qualquer momento pode rolar.
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0: 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De

agora 11:05. Bom dia, boa quarta-feira. Por aqui, PA Júnior com você até logo mais, meio-dia. E você participa com a gente pelo zap 3882-6000. Peça a tua música, peça teu sucesso e curta com a gente na

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Demanda é muito mais. É Felipe e Ana Castela, sua boca mente. Agora 11:19. 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

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Bola alojada, Gustavo Lima, onda é muito mais. 11:39 é o som dos bairros até o meio-dia. O quê? Não pediu teu sucesso ainda? Tá esperando o quê, bebê? Pode participar com a gente, dá tempo, viu? 38826000, peça teu sucesso pra gente curtir juntinho.

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0: bom dia, Onda! Bom dia, Vitão!
1: Bom dia, meu amigo! Bom dia! Quase que eu não peço uma música, não sei se vai dar tempo, mas se der, né? Vamos matar a saudade com aquela assim, ó.
0: Qual?
1: E agora, que faço eu da vida sem você? Você não me ensinou a te esquecer. É isso. Grande abraço, valeu galera da Onda FM, a Onda é muito mais e só toca música boa. Valeu, garoto.
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1: É o som dos bairros aqui na programação da Onda, que tá ficando por aqui. Muito obrigado a sua participação. Você que pediu teu sucesso pelo zap 38826000. Som dos bairros volta amanhã, a partir das 9 horas da manhã, pra você pedir tua música e teu sucesso comigo mesmo, PA Júnior. Na sequência, tá chegando na Onda do Esporte. A Onda é muito mais.

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0: Esporte. 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
1: Boa tarde, galera do bem. Começando o melhor programa de esporte do litoral norte, Vale do Paraíba. Na Onda do Esporte. Só podia ser aonde? Na Onda FM 101.1. Em primeiro lugar, como sempre, agradecer a Deus. Obrigado, Senhor, de nos permitir estarmos aqui. Obrigado a todos vocês que nos acompanham pela Onda FM 101.1. Vocês que me acompanham pelo meu Instagram e @RogerGoleiro. Obrigado, vocês que nos motiva a fazer um programa cada vez melhor, toda segunda, quarta e sexta, de meio-dia a uma. E vai o recadinho já de cara. Vou ficar lembrando vocês durante o programa, hein? Nós vamos mudar o horário um pouquinho, durante 40 dias aí, que nós temos agora o horário eleitoral gratuito, né? Então é de meio-dia a meio-dia e 25 esse horário eleitoral. Então nós vamos entrar no ar de meio-dia e meia a 1:30. Então coloca aí, 30 minutinhos depois. A gente começa meio-dia, vou passar para meio-dia e meia até 1:30. Vocês vão ficar com a gente aí, sabendo tudo de esporte de uma maneira geral, todas as modalidades, fala tudo do teu time, enfim. 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

0: 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E antes de passar pro Biruta, esse ícone da rádio aqui de São Paulo, eu vou dar o recadinho que tá chegando a hora, hein? 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E neste sábado, Biruta, não esqueça, hein? Neste sábado, dia 29, tem futebol, pagode e solidariedade em Caraguatatuba. É a Maré do Bem, evento beneficente em prol da Casa Beija-Flor. A programação começa às 11 horas com futebol. A partir das 13 horas, quem comanda o pagode é o grupo Encrespou do meu amigo flamenguista, o Lelei, com muita música e animação. O ingresso custa R$15, já garanti o meu, eu e a nega véia Patrícia. Tudo acontece na Avenida Luiz Cláudio do Prado, 693, no Indaiá. Participe, curta e ajude essa causa tão nobre aí, que é em prol da Casa Beija-Flor, que tem através da Soninha presidente lá um trabalho belíssimo, com 4 unidades atendendo família em vulnerabilidade, criança e adolescente de 1 a 18 anos, enfim, vale a pena participar. Boa tarde, meu amigo Biruto, hoje o programa tá recheado, hoje tem Clássico Paulista, Copa do Brasil. Verdade. Ontem tivemos JP, não fazendo a sua parte em casa, complicou, hein? Mas Biruta, boa tarde, meu amigo, meu irmão Biruta.
1: Segundo o JP, a segunda casa da Raposa, né? Do Cabuloso, é justamente a MRV. Já ganhou tudo lá, entendeu? Então talvez ele já esteja esperando o jogo de volta na casa do Cruzeiro.
0: Não, né? Vai não, que ele fez isso com o Flamengo também. Empatou em casa e
1: foi lá e buscou, né? De qualquer maneira, vamos lá, pessoal, agradecer mais a oportunidade de você me dar, hoje estar junto com você na bancada, ao PA, a Patrícia, aos ouvintes da Onda FM, ao nosso convidado que também está aqui junto, daqui a pouco você apresenta ele, né? Lembrando que é uma oportunidade, né? Quando você fala em ícone, né? Menos.
0: Mas você é humilde, meu. Você é humilde.
1: 30 anos de rádio, cara.
0: Realmente 33,
1: é verdade. Eu tenho data lá marcada lá, bonitinho. Passei por todas as rádios aqui. Um abraço para meus amigos de rádio, pessoal da Integração, pessoal da Caraguá FM, pessoal Antena 8. Ontem eu tava com o Fábio, botei um papo com o Fábio lá. Ele que é o maior extrator de suco do planeta. Depois eu vou contar essa história do extrator de suco.
0: Eita! E eu aproveitei hoje que eu vou falar, antes da gente falar tudo que aconteceu no jogo de ontem entre Cruzeiro e Atlético Mineiro, vamos falar também de Vitória e Vasco e Vitória, que o Vasco joga em São Januário hoje, todos os ingressos vendidos, deu até uma polêmicazinha aí, tentaram levar esse jogo pro Maracanã, Fluminense e Flamengo que estão à frente do Maracanã, né? Estão arrendados pro Flamengo e Fluminense, não permitiram que o Vasco jogasse no Maracanã, depois nós vamos levantar essa bola aqui, essa polêmica, estão todos os ingressos vendidos em São Januário em menos de 48 horas, mas eu aproveitei que estava passando o presidente da Soberana Litoral aqui, meu amigo Luiz, que eu vou falar de São Paulo, dar algumas notícias de São Paulo antes da gente falar da Copa do Brasil, e eu aproveitei, peguei ele pelo colarinho ali, falei, não, vem pra cá que eu vou querer a tua opinião sempre São Paulo, mas antes de falar de São Paulo, deixa eu apresentar ele, Luiz, da Soberano Litoral, maior torcida organizada do Litoral Norte de São Paulo, né, Luiz?
2: Opa, tudo bom? Bom dia, na Onda do Esporte aqui com o nosso padrinho Roger, com o amigo Biruta, é uma satisfação imensa estar aqui na bancada com vocês e somos aí da Soberano Litoral Norte, vamos por 4 anos já da Soberano Litoral Norte, buscando aí o crescimento, né, buscando conhecimento também, pra fazer bonita aí, pra todo São Paulino do Litoral Norte.
0: E você tem caravana, todo jogo de São Paulo tem caravana, né?
2: Temos caravanas aí em aberto aí, 4 caravanas, temos o Morumbi Tour também, estamos aí sempre fazendo, todo mês temos caravanas aí, quem quiser isso, aí tá em contato com a gente aí, final São Paulino programa, que nunca foi, até mesmo os amigos que sejam aí corintiano, palmeirense, santistas, que queiram ir pra conhecer o Morumbi, estamos aí.
0: E é bem legal, gente, só pra dar uma palhinha sobre a Soberana do Litoral, é bem bacana que assim, o Luiz, ele mesmo viaja junto.

0: Biruta, tivemos também jogo da segunda divisão. Se a gente começar a falar do São Paulo, da Copa do Brasil, tivemos também rodada da segunda divisão,
1: sim,
0: né?
1: Sim, tivemos.
0: Porque
1: aí.
0: Segunda-feira foi corrido o programa. Sim, o pessoal fala, vem cá, é legal porque é dinâmico, é corrido, sim, mas a gente pode atrasar um pouquinho, mas a informação chega.
1: É, porque ontem terminou a rodada, a 24ª rodada do Brasileirão da Série B, né? E tivemos, eu vou destacar os paulistas aqui, o Novo Horizontino fez uma grande vitória, 4-1 em cima do Atlético, lá de Minas Gerais, né? 4-1, né? Tivemos o Botafogo jogando ontem, né? Perdendo de 3-0 pro Atlético Goianiense, que é uma pedra no sapato de todo paulista.
0: É verdade.
1: É incrível, cara, como fator. A Ponte Preta perdeu mais uma, né? Pra variar, né? Não custa nada perder mais uma.
0: Ô, macaca, você faz o Biruta
1: sorrir. Pra completar um turno inteiro de derrotas, entendeu? Tá faltando acho que uma derrota pra completar o turno inteiro de derrotas. Ontem foi 2-0 pro Avaí.
0: Não machuca o Biruta, não,
1: jogando
0: macaca.
1: Em casa, né? Jogando em casa. Ninguém respeita mais a Ponte Preta, esquece. Qualquer um que vem, mata, derruba, já era. Cada galha quebrada, macaquinha. E tem um detalhe, a porta tá pra ser fechada, porque realmente ninguém mais quer, tá devendo todo mundo, né? Nem papel higiênico não tem, pra limpar a caca que tá sendo feita. O São Bernardo também empatou em 1-1 com o Náutico, esse já foi um jogo já no domingo, né? E só pra gente destacar a tabela, no caso aqui, rapidinho da Série B, nós tivemos aí o Juventude na liderança e o Criciúma, duas equipes lá de Santa Catarina, né? No topo da tabela, né? Provavelmente pela pontuação podem brigar até o final, mas é uma coisa interessante, porque os dois primeiros já classificam direto na Série B. Aí depois tem um quadrangular, o Novo Horizontino, como eu tinha falado, entrou de volta na zona de classificação com essa vitória que teve. Vila Nova é o terceiro, Novo Horizontino é o quarto, Fortaleza é o quinto e o Sport é o sexto colocado. Esse aí faz um quadrangular para saber quem mais dois que sobem para a Série A, no caso. E os outros paulistas, tirando Novo Horizontino, São Bernardo é 13º, passou boa parte da primeiro turno lá no alto e agora caiu vertiginosamente para a tabela, né? O Botafogo é 14º, né? E a Ponte Preta, como eu falei que era um jogo só, e realmente é um jogo só para falar.
0: É líder.
1: Líder da cabeça para baixo.
0: Tá
1: pendurada pelo galho.
0: Sim,
1: pelo rabo, vamos dizer assim, tá pendurada pelo rabo.
0: A macaca pendurada pelo rabo.
1: Virou de cabeça para baixo, tá na última posição, um time grande, de grande projeção no cenário brasileiro, né? Com muitos atletas de seleção brasileira, jogadores como Luiz Fabiano no São Paulo, próprio Valdir Pérez, muita gente grande.
0: Zenon,
1: que foi do Guarani, que é da mesma região também.
0: O
1: Guarani tá bem.
0: O Ronaldão, meu amigo Ronaldão.
1: Sim.
0: Luiz Fabiano, meu amigo.
1: É por isso que eu falei. E aí, na contramão, só de classificação, só pra você entender a classificação da Série C, hoje lá no Aldo Tabela nós temos o Brusque, outro time de Santa Catarina. Na Série C do Campeonato, quer dizer, mostrando que o futebol catarinense tá forte, né? Aí vem o Botafogo, mas esse Botafogo é um da Paraíba, o Paysandu, a Internacional de Limeira, um time paulista, Santa Cruz, Ipiranga, também da região sul, mas aí no caso é lá da Rio Grande do Sul, o Guarani na 7ª posição e a Ferroviária. Então nós temos 3 paulistas na zona de classificação da Série C do Campeonato Brasileiro, no caso, né? Tirando só 8 anos que tá de fora lá, brigando na parte baixa da tabela, e não tão longe, 5 pontos de diferença.
0: E a gente tava falando dos times tradicionais de Campinas, né? Falando do Guarani, que tá em 7º lugar, só na 7ª colocação, a gente fica triste.
1: Mas teve também, mas ficou no topo de tabela durante muito tempo.
0: E começa a ter esse declínio aí, essa caída, a gente fica triste, que a gente queria ver no topo. Ô, o Bernardo tá chegando aqui, meu sobrinho, beijo Bernardo, o Ronaldo tá com a gente, olha a Conceição, beijo a todos vocês, que legal, cara, bom, bacana demais o topógrafo.
1: Os meus amigos são paulinos estão entrando tudo aqui, porque eu falei que você tava por aqui, né? Então tá aqui, o Wagner topógrafo, são paulino. O Perninha, que você conhece, o Perninha, que é da Secretaria de Esportes também, que o nome dele é Felipe, mas todo mundo conhece por Perninha, né? Também. O Thiago, que tem o sobrenome Futebol, né? Abraço. Tá todo mundo aqui mandando um abraço pra você, falando salve o Tricolor Paulista. Mas é pra salvar o Tricolor Paulista ou é salve?
0: É, os dois.
2: Os dois,
0: salvar o Tricolor Paulista.
1: Nos ajuda aí.
0: Aproveitar, Biruta, que você deu o gancho aqui, que você falou dos dois times de Santa Catarina, se terminasse hoje, estariam subindo de posição, né?
1: Pra Série A.
0: Pra Série A. A gente fala da campanha também, que nós tivemos o jogo fechando a 24ª rodada entre Botafogo e Atlético Paranaense.
1: Sim.
0: Lá no Engenhão, que vitória do Atlético Paranaense. Sim. Os dois de Curitiba também, Santa Catarina e Curitiba, os dois em alta tabela, pô, o Atlético subiu pra terceira colocação no campeonato, tá? 3 pontos, eu acho, do Flamengo, então assim, muito perto, disputando pra igual, e o Curitiba também tá fazendo aquele campeonato belo.

0: altíssimo ali, lembrando que os dois subiram da Série B para a Série A esse ano, e a gente vê os comentários, normalmente o time, quando sobe da Série B para a Série A, o primeiro pensamento do time é o quê? Vamos se manter na Série A. É. Vamos entrar no campeonato para se manter na Série A. Cara, nós estamos brigando para Libertadores. Hoje, se terminasse, o Atlético Paranaense estava na Libertadores, chave de grupo da Libertadores, e o Curitiba estaria brigando para pré-Libertadores. Então, que campanha que faz os times de Curitiba, ao contrário do Remo. O Remo que tá lá embaixo, e a Chapecoense, pra mim, já caiu. Então, só ganha do meu São Paulo, né, Chapecoense, pelo amor de Deus. Mas a Chapecoense caiu, o Remo tá na zona de rebaixamento e os outros dois times, o Curitiba e o Atlético Paranaense, brigando no alto da tabela.
1: E o Remo jogando muito, hein? O Remo jogando muito, tá jogando bom, não, o Remo realmente.
0: Uma grande vitória,
1: tá com dificuldade, viu?
0: Abriu 3-0 do Botafogo no Engenhão, depois o Botafogo ameaçou aí, ensaiou uma reação, fez 3-2, o jogo terminou 3-2, mas uma bela vitória do Atlético Paranaense.
1: Você quer ficar feliz? Olha só quem tá com a gente aqui, a Nicole, filha do nosso Wagner Topógrafo. Deixa eu botar o áudio dela aqui.
2: Oi, tio Roger de tio Biruta, um beijo pra vocês.
0: Ah, que legal, Nicole. Nome da minha filha, hein? Nome da minha filha que tá.
2: Filha do Wagner, o Topógrafo.
3: E vai São Paulo.
0: Beleza. Belezinha, beleza. Ô, bênção de Deus. Charada, minha filha, né? Que tá em São Paulo, que tá lá em Portugal lá. Vamos falar então, começar a falar então de. Antes de começar a falar da Copa do Brasil, do jogão, da abertura das quartas finais, tivemos jogo ontem no Mineirão, casa lotada, ingressos vendidos, mas eu vou dar uma noticiazinha do São Paulo, aproveitar o Luiz que tá aqui, que é presidente da Soberano Litoral. O São Paulo recebeu uma proposta pelo centroavante André Silva, que tá sem espaço no time, não foi relacionado nas últimas duas partidas, mas o atleta recusou. Não foi São Paulo não, tá? Acho que pelo São Paulo já tinha dado tchau para ele, mas o atleta não quis. Afirmou que vai dar a volta por cima, pediu uma reunião com a diretoria para saber por que ele não foi relacionado nesses outros dois jogos, e falou que ele tem espaço, voltou pro São Paulo, que ele é cria do São Paulo para fazer história no São Paulo. Já vou colocar você nessa conversa, Luiz. Você acha que o André Silva, que vem de Portugal, tem espaço no São Paulo, consegue espaço no São Paulo ainda?
4: Cara, eu penso assim, né, que o André, todo jogador tem que ter uma oportunidade, entendeu? Então não custa tentar, entendeu? Eu acho que ele tem sim que ter essa nova chance aí, porque nós estamos com um déficit, né, de artilheiros aí, né? Os nossos artilheiros mesmo não estão funcionando.
0: É verdade.
4: Não estão funcionando, é o Luciano, o Caleri. O Luciano tem feito gol, né? Agora no último jogo agora contra o Bolívar, fez um. Isso. Entendeu? Mas assim, o time inteiro precisa mudar. Infelizmente.
0: A única coisa que eu em relação ao André Silva, cara, o cara foi contratado, tem contrato até 2027.
4: Mas é banco, né?
0: E já marca uma personalidade. A partir do momento que o cara vai lá e fala: não quero, quero ficar aqui porque eu quero dar a volta por cima, eu quero recuperar.
4: Mostra que ele
0: já mostra que ele tá envolvido com o clube. Isso já é um ponto principal.
4: É um ponto muito forte.
0: Até porque ninguém contratou o André Silva, né, Biruta? Com status de craque. Ah, vai chegar no São Paulo, verdade, vai resolver, é um craque. Não, todo mundo sabia da limitação dele. É um jogador que pro plantel é bacana, mas não conseguiu render o que o pessoal espera que ele rendesse.
1: Aí eu vou lá e vou colocar essa pergunta pra você, porque você esteve dentro da cancha, você esteve ali, você participou não só do São Paulo, mas de outros grandes times também. Veja bem, você contrata o cara e treino, jogo é jogo. Hoje você pode relacionar, teoricamente, todo mundo no banco de reserva. Você pode jogar todo mundo pra lá.
0: Né? São 22 jogadores.
1: Então você tem condições de pegar, levar um plantel gigantesco pra dentro de campo, né? Agora, se você pega um cara, por exemplo, só pra treinar e não usufrui do cara, por exemplo, vamos lá, qual foi a vantagem de ter contratado o cara? Agora, vamos lá, o técnico não gosta do cara? O cara não consegue encaixar o cara no time? Algum motivo teve pra trazer o cara. Pode não ser a grande estrela do time, mas é ferramenta.
0: O Biruta, por isso que alguns times estão acima do São Paulo hoje, é triste a gente falar isso, mas é uma realidade, isso é fato. É por isso, porque investe muito esses times grandes, times que estão sempre chegando, brigando por título, investe muito. No pessoal de trás, na retaguarda, o pessoal que, os coaches, o pessoal fala, né? Que tem aquele grupo ali de 3, 4 que ficam mapeando o que tem no mercado, os jogadores liberados do mercado, quem tá rendendo, quem tá jogando na Albânia, sim, quem tá jogando na Ucrânia, quem tá se destacando, que o custo-benefício é bacana, que o cara tá rendendo para poder trazer de acordo com a realidade do clube. Isso mostra que isso tá faltando isso no São Paulo também. Aquelas pessoas atrás ali dos bastidores, que tem aquele grupo ali que fala, ó, esse cara, custo-benefício é legal, tá fazendo gol, tá resolvendo lá, não tá se contundindo, jogou 40 jogos esse ano, então esse cara acho que vai ajudar o São Paulo. Então tá vendo que as contratações de um tempo pra cá no São Paulo são contratações que estão vindo e não estão resolvendo. Tem que vir jogador pro São Paulo hoje pra vestir a camisa pra jogar, não só pra fazer parte do plantel, que você coloca 30 jogadores no plantel que não resolve. Então é melhor você trazer dois que vão resolver do que eles trazer 10 que não vão resolver.
1: O custo-benefício pra um cara só e para um elenco de 4, 5 caras que podem de repente ajudar muito mais, é o que você falou. É aonde que eu falo. Treino é treino. O cara tem que treinar exaustivamente para compor esse time, né? Quer dizer, é a maneira que eu penso de fazer.
4: Só quem treina é escalado, né?
1: Não, mas vamos lá. Se o cara não treina, o cara não faz, não, o cara não tá rendendo o treino. Bom, então tem alguma coisa, que é, não se encaixou no time? Qual que é o problema? Aí o cara também, vamos lá. Não tô dizendo que seja o caso. Aí o técnico quer inventar. O seu centroavante pode tocar na zaga.
4: Isso, aí, vai mudar a posição do
1: Não, o cara tá acostumado. Vem de um clube jogando uma determinada posição e quer mudar o cara no clube.
0: Aí mais uma vez eu falo. Quando você contrata um jogador, você sabe das características dele.
1: Sim.
0: Aquele jogador que é o centroavante mais de referência, é um jogador que joga mais pelas laterais, mais em profundidade, é um jogador que recupera na marcação. Então isso tudo tem que ter antes de você contratar, para saber se ele vai se encaixar ou não no estilo de jogo que você precisa pro São Paulo. Que a gente fala, o São Paulo tem muita dificuldade com jogadores jogando aberto, esperar do Ferreirinha, aqueles jogadores abertos na ponta, e a gente tem essa dificuldade, que não conseguiu encaixar. Então, enfim, mas caso o Calleri também não se recupere da entorse que teve no tornozelo, que saiu, foi substituído no jogo contra o Chapecoense, para o confronto desse sábado, que é um confronto importantíssimo, para mim ali vai ser, vai definir o que que nós vamos querer no campeonato.
4: Vai
0: pegar o Bragantino.
4: Eu estarei lá.
0: As opções do Dorival é o próprio André Silva, que a gente acabou de falar agora, o Gustavo Santana, que é um moleque de 20 anos que entrou no lugar do Calleri agora, disse que esse moleque tá voando nos treinos. A informação que eu tenho é de dentro do CT da Barra Funda, que esse moleque tá voando, tá treinando demais, tá fazendo gol no coletivo. E o Rian Francisco também voltou, mas não tá 100% ainda. Mas o mais provável é que jogue o Gustavo Santana, de 20 anos, que já substituiu o Calleri nesse jogo na Chapecoense, e vem se destacando nos treinos. E já o zagueiro Arboleda e o atacante Vitor Sá, que chegou também, já se machucou, o atacante Vitor Sá, que chegou, ex-Botafogo, e estava lá em Portugal, mas já voltaram a treinar, então também acho que é a compensação do Dorival. Então o Arboleda e o Vitor Sá estão aí à disposição.
1: Depois que eu fizer esse comentário sobre a questão de São Paulo, rapidinho, e o Luiz pode até comentar também, lembra de quando o São Paulo estava no auge? Foi quando que teve a contusão do Lucas, né? Quando ele se contundiu, no caso, né? Aí se contundiu, no caso, né? Veio pra lá e São Paulo decaiu muito. Foi muita queda, no caso.
0: É o jogador que faz a diferença, Paulo. É como a Arrascaeta no Flamengo. A Arrascaeta no Flamengo, quando tava machucado, o Flamengo caiu de produção.
1: E aí você tem um cara que joga com vontade, joga raçudo.
4: Joga pela camisa.
1: Pelo sangue. E aí você tem jogadores que jogam, mas talvez não estejam com aquele ímpeto, no caso, né? Então, quer dizer, aí houve uma queda muito grande. O São Paulo tava no topo da tabela.
0: Eu já falei.
1: Acho que foi 5, 6 rodadas na primeira divisão, lá no topo da tabela, primeiro colocado.
0: Eu vou ser chato e repetitivo. Falta tesão no jogador de São Paulo. Os jogadores estão muito acomodados, muito. Ah, porque não paga a torcida,
4: que é um salário atrasado?
0: Eu já joguei com 4 meses salário atrasado, então. Joguei 5 meses atrasado. Para. No Flamengo a gente recebia 90 dias. Quando eu joguei no Flamengo lá, com o Romário, com o Edmundo, com. A gente tinha que receber 90. Um salário do jogador, um salário do Calleri, 1.500.000. Ele passa o ano todo com esse salário. Então, assim, é poupança pra ele. Então, assim, não é desculpa. Eu acho que o jogador que tem que. É obrigação do clube pagar o salário de dia, é obrigação, não só do clube. Qualquer empregador tem obrigação de pagar seus salários em dia. Seja no futebol, na empresa, na prefeitura, em qualquer lugar, é obrigado de ser em dia. Mas isso não pode servir de desculpa pra você não ter tesão de jogar. Você pode até estar insatisfeito. Ah, não tô legal, tô insatisfeito. Agora, você fazer corpo mole, você não ter vontade, você não se dedicar. Porque a hora que o juiz apita ali, ninguém gosta de perder.
4: Ninguém gosta de perder.
0: Eu não gosto de perder. Independência. Eu, quando o juiz apitava que eu ia pro jogo, eu esquecia salário, esquecia a família em casa, eu tô ali focado naquele jogo ali, eu quero sair vitorioso. Então isso daí não pode servir de desculpa, eu acho que é mais pros jogadores ter essa desculpa, enfim. O que eu acho que pesa muito é o que eu vou falar agora. Dorival tem 14% de aproveitamento no Campeonato Brasileiro.
4: Muito triste.
0: Sabe o que é isso? É pior que a Chapecoense. O Dorival tem pior aproveitamento no Campeonato Brasileiro que a Chapecoense. Pior que a Chapecoense. E pelo São Paulo. E não vence no Brasileiro há 14 jogos. O Dorival não vence
4: 14 jogos.
0: 7 jogos pelo São Paulo e 7 jogos pelo Corinthians. Ele foi demitido no Corinthians depois de perder, de ficar 7 jogos sem uma vitória, e agora está 7 jogos sem uma vitória no São Paulo. Juntando Corinthians e São Paulo, ele está 14 jogos no Campeonato Brasileiro sem uma vitória.
1: É muita coisa, né?
0: Para treinador de 2 milhões de reais. É muita coisa.
1: É, sem contar que não querem demitir ele porque tem que pagar o contrato completo até o final.
0: De 9 milhões de reais.
1: São 9 milhões de reais. Então já é uma grana, também tem que economizar. Deixa eu só aproveitar, dar um abraço aqui mais uma vez pro o Ricota, né? Também pro Roseildo Ribeiro, nosso grande amigo corintiano, que tá junto sempre com a gente aqui, né? O Stefan Woods também. E o Thiago, tanto outras pessoas já me mandaram para mim no WhatsApp, inclusive o próprio pessoal lá do Travessão, o Ricota, o Thiago falando que talvez não vai ter o quarentão esse ano, mas eu vou me informar, depois na sexta-feira eu trago uma posição, tá bom? Mas então a informação que tem, pode ser que o quarentão do municipal talvez vai ser, não vai ter esse ano aqui.
0: Triste, né?
1: Um abraço.
0: Ô Luiz, então pra terminar o papo de São Paulo, qual a solução pro São Paulo?
4: Cara, a solução pro São Paulo, no meu pensamento, a minha forma de ver, é trocar aquela diretoria toda.
0: Perfeito.
4: Infelizmente a diretoria pegou uma bomba de quem já tava. Mas é.
0: E deu continuidade e piorou.
4: Deu continuidade e piorou. Tanto aí que o time do São Paulo tá aí há 14 jogos?
0: 7 jogos no Brasileiro. 14 jogos?
4: 14
0: São
4: jogos.
0: São Paulo
4: sem
0: não
4: ganhar.
0: Vence desde março.
4: Então é
0: desde
4: complicado.
0: Desde março, abril que São Paulo.
4: O São Paulo aí só caindo uma bênção do céu e mudar tudo ali.
0: É, lembrando que o São Paulo, pela primeira vez esse ano, voltou para, em vez de estar falando de futebol, voltou para as páginas policiais. É. Com o presidente sendo investigado, abrindo inquérito.
4: Tudo isso complica, né, Roger?
0: Tudo isso complica
4: a fase ruim que o time tá passando.
0: É. Então vamos falar então de Copa do Brasil. O pessoal tá perguntando, esquece São Paulo um pouquinho, esqueci, vou falar de São Paulo só na sexta-feira, nessa prévia do jogo contra o Bragantino, no Morumbi, sábado que o Luiz vai estar lá, e eu tô pensando se eu vou também, de repente apareço lá.
4: Também,
0: então, ontem tivemos o primeiro jogo das quartas de final da Copa do Brasil entre Cruzeiro e Atlético Mineiro, 1-1, com mais um golaço do Arroio aos 15 minutos do segundo tempo, mas o Atlético foi buscar o empate 10 minutos após, com 25, com o Renan Lodi, contando com uma falha do goleiro Otávio ali, aquela bola ali entre o goleiro e no primeiro pau, tava muito perto. Eu vi o Paulo Nunes, comentarista da Globo, que passou na Sport TV, não, mas não foi culpa do goleiro, foi culpa sim, ali o goleiro não pode tomar aquele gol entre a trave, e eles ficaram batesse cruzado, mérito dele, enfim, não podia tomar aquele gol, mas o Renan Lodi não tem nada a ver com isso, conseguiu empatar o jogo 10 minutos após evitar uma pressão ainda maior do Cruzeiro. O jogo contou com uma entrada para mim desleal de Caio Jorge, em uma cama de gato perigosa, poderia ter ocorrido uma situação muito grave com o jogador do Atlético, ele foi até substituído, queda muito feia, quem tiver a oportunidade de ver aí, eu não gostei nem de ver no replay, porque a queda muito feia, poderia ter ali fraturado coluna, enfim, e merecia assim um cartão, não tomou nem cartão amarelo, então acho que foi conivente o árbitro desse lance tão perigoso. Bolas no alvo, muito pouco, foram duas no alvo por parte do Cruzeiro, é isso mesmo, duas bolas no alvo pelo Cruzeiro e quatro pelo Atlético. O jogo decisivo, terça-feira que vem na Arena MRV, às 21 horas, o Cruzeiro mais uma vez perdeu a chance de conseguir fazer um resultado, não conseguiu ser efetivo como deveria ser, permitiu que o Atlético saísse com resultado muito bom, por mais que o Biruta falou que o Atlético, o Cruzeiro, costuma jogar muito bem na MRV e fazer o resultado. Só que cada jogo é uma história, né, que a gente fala. O Flamengo conseguiu na Libertadores empatar no Mineirão com o Cruzeiro e garantiu a vaga no Maracanã, jogo de volta. Então, para todos os times que jogam em casa, o resultado de vitória é muito importante, cara. Acho que o resultado em geral pro Atlético foi muito melhor. Tem oportunidade de assistir em casa, com a casa cheia, e eu gostei também que teve alguns torcedores também do Atlético no Mineirão, né?
1: O que a gente comenta é o seguinte, a gente fala aqui, a gente brinca que não é mata-mata, é mata ou morre. Então, quer dizer, nesse caso, por exemplo, aí, fala aquele jogo de 180 minutos, né? Normalmente o pessoal não quer ganhar no primeiro jogo, né? quer dizer, fica naquela...
0: Fica com medo de perder. Fica,
1: exatamente, com medo de perder, porque depois vai ter uma segunda reação. O que pra mim, vamos lá, não tô, já comentei isso várias vezes, chega num determinado momento, tem que parar com essa coisa de jogo de ida e volta. Nada contra, mas se você chegou lá e você tem melhor campanha, você vai se favorecer na melhor campanha. Que seja um jogo de 90 minutos com prorrogação de 30 e penalidade, é ali que tem que ser decidido.
0: Na aí casa de melhor campanha,
1: não
0: na
1: importa.
0: Casa de
1: aí você melhor vai ter campanha. um grande jogo, né? Isso tô falando a partir das quartas de final. Meu, quem chegou até ali chegou por mérito.
4: Verdade.
1: Não precisa de jogo de ida e volta. Mas tudo bem, é o critério, é a maneira de fazer? Legal, sempre um na casa, mas é assim que funciona. Quer dizer, aí você ganharia essa questão do ter feito a melhor campanha, né? Senão não muda nada ter feito a melhor campanha. Os caras não jogam pra ganhar. Ontem o jogo também foi um jogo muito faltoso, mais uma vez, 34 faltas. Então, muita falta, né? Quer dizer, um jogo picotado o tempo todo, né? O Cruzeiro realmente teve a chance de sair na frente, mas o primeiro tempo do Cruzeiro não foi um primeiro tempo legal, porque quem mandou foi o Atlético, né? Não foi o Cruzeiro que mandou, não. Daí pra frente veio o gol, né? Ok. Aquela bola, eu até ia perguntar pra você se era defensável ou não, mas ele, eu acho que o Renan Lodi não deu chance, ele já chegou batendo, cara, não deu nem tempo, acho que, de fechar direito, a hora que ele viu, ele já assustou, e a velocidade da bola me deu, eu já falei que essa bola fez curva, ela tem chip, mano.
0: É o que a gente fala, o treinamento de goleiro, todos os dias o treinador fala isso, cara, fala assim, bola no teu canto, você não pode tomar. Você tá muito próximo, e normalmente a gente treina colocar a mão na trave ali pra você ter referência, mas, ó, eu tô com a mão na trave aqui, sinal que aqui não pode entrar, tanto que minha mão tá aqui na trave. Então eu achei que era uma bola defensável, ele tentou adivinhar, ele ajoelhou, a bola passou, sim, por cima dele, e tinha que aguardar, mas ele tá sendo um destaque do time do Cruzeiro, o Otávio com 20 anos, um goleiro muito promissor, inclusive eu vou falar aqui, vou cantar a bola antes, goleiro de Copa do Mundo, goleiro de seleção brasileira, é um goleiro muito talentoso e futuramente aí, acredito eu, que vai estar defendendo aí a seleção brasileira. Mas o Atlético agora vai jogar em casa, possibilidade total aí de passar de fase, o Atlético que depois da Copa do Mundo é o melhor time em aproveitamento no brasileiro, é o Atlético. Então o Atlético voltou a jogar depois da saída de Hulk, ser muito competitivo, e quem passa? Atlético, Cruzeiro, Luiz?
4: Passa o Atlético.
0: Biruta?
1: 5-0 Cruzeiro.
0: Ei, JP, aquela farofinha.
1: Você já viu, é que você não comeu uma pizza de borda recheada infinita, cara.
0: Ah, para de propagar essa hora aí que eu tô com a fome. Ó, depois nós vamos falar dos jogos da quarta-feira, temos clássico hoje, mas antes vamos pro intervalinho, porque a gente fazia aquele jabazinho, pessoas que não, sem esses nossos colaboradores, esse programa não seria possível. 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Vamos pro intervalinho rapidinho, sim, voltamos já, porque a onda é muito mais.
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1: 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E vamos falar para vocês o recadinho, não esqueçam, a partir de sexta-feira agora teremos o horário gratuito eleitoral, então começa de meio-dia a meio-dia 25, a meio-dia e 30 em ponto, estamos entrando no ar ao vivo para vocês aqui, então vai de meio-dia e meia até 1:30 o nosso programa na Onda do Esporte. Então fique sintonizado, já mandar o link para vocês, mas já fique informado aí, fique atento, porque a partir de sexta-feira agora estaremos no ar de meio-dia e meia a 1:30. Então teremos continuação das quartas de final da Copa do Brasil. Hoje teremos Vasco da Gama e Vitória em São Januário às 21:30. Sobre o Vasco, o técnico Pedro Emanuel tenta amenizar o momento vivido no Campeonato Brasileiro, vindo de uma goleada para o Palmeiras de 4-1, e onde não vence há 8 jogos e ocupa a vice-lanterna do campeonato. Ô, Vasco da Gama, se o meu São Paulo tá mal, imagina você. Já o Vitória, que está em 12ª colocação no Brasileiro, mas também está pressionado após perder o clássico para o rival Bahia em casa por 2-0, também busca se recuperar na Copa do Brasil e avançar, depois de muito tempo, para a semifinal da Copa do Brasil. O Vasco, que tentou de todas maneiras, foi até para a justiça tentar forçar que o Flamengo e o Fluminense cedessem o Maracanã para fazer essa partida contra o Vitória. Isso não ocorreu, já que o Maracanã está arrendado para os dois clubes e o gramado do Maracanã está sendo alvo de muita crítica. Inclusive, Abel Ferreira falou que foi um dos piores gramados que ele jogou enquanto que ele está no Brasil, esse gramado do Maracanã, quando jogou contra o Fluminense. E o Flamengo e o Fluminense alegaram esse não liberar o campo para o Vasco para poder cuidar do gramado que está sendo alvo de crítica. E eu concordo, tá bom? Se você não está pagando o estádio Maracanã, os custos estão indo para o Fluminense e pro Flamengo, você tem teu estádio São Januário, joga São Januário, irmão. Vai cuidar do gramado ali pros times que estão pagando a mensalidade, estão pagando o seu arrendamento para jogar. É cada um no seu quadrado, né?
2: Com
1: Biruta?
2: Certeza. Mas eu acho que o maior medo do Vasco aí realmente é uma fase do Vasco.
1: Perfeito.
2: Caso, né? Às vezes não é nem a questão do estádio. A pressão lá dentro do São Januário vai ser muito maior que qualquer outro lugar, né? Agora, é claro, é porque o torcedor vai encher. Tá ok, mas também a pressão vai existir, né? Que o Vasco vem tomando goleadas uma atrás da outra, né? E o Vitória, né? Tem vindo de sendo empurrado também para uma briga para sair da zona do rebaixamento, conseguiu sair. Então tem ali toda uma situação que não é só a Copa do Brasil, né?
1: Perfeito.
2: É mais do que isso, né? É uma continuidade de campeonato, né? Zona de rebaixamento. Quer dizer, tem muita pressão realmente sobre o Vasco. Mas é, como eu falei, é mais um jogo grandioso pro Vasco fazer, e eu jogaria dentro de casa mesmo. Fazia virar um caldeirão. É o que eu falo, time, independente do time que seja, pequeno ou grande, tem o seu estádio, tem que fazer dali valer a sua vitória.
1: É o mando de campo, não tem como. Eu sou insistente em falar isso. Tem alguns times no Brasil, cara, que o mando de campo pesa muito. São Paulo é um deles, cara. São Paulo pode, tem que se virar, porque a probabilidade que São Paulo jogue contra o Corinthians, o clássico, cara, na Vila Belmiro, cara. Nessa fase que nós estamos, precisamos sair da zona de rebaixamento, ter um fôlego, voltar ali pra Sul-Americana, que nós vamos pegar aí por uma pancada dura, pegar só o Boca Júnior. Então, e o Vasco é um time desse. O Vasco sempre pegou São Januário como caldeirão.
2: Sim.
1: Sempre jogou a favor o estádio de São Januário pro Vasco. E o Biruta fez uma colocação que perfeita. Eu acho que o medo da diretoria, do Pedrinho, que é o presidente do Vasco, da diretoria, é aquilo ali virar contra a torcida virar contra o time. Porque vamos colocar aí, batendo a madeira aqui pro torcedor vascaíno, que o Vasco sai perdendo de 1-0. sai perdendo de 2-0 no Vitória em casa. Aquilo vira um alçapão e a bola começa a pegar no pé dos jogadores, sim, começa a queimar no pé dos jogadores, começa a querer se livrar da bola, a personalidade, a confiança vai embora. E no Maracanã é diferente, no Maracanã é um campo maior, a torcida não tá tão grudadinha ali no alambrado, então pode ter sido esse o pensamento da diretoria do Vasco, não só a questão financeira, de você tirar um pouco dessa pressão dos jogadores que estarão na São Januário jogando. Mas eu acho que, contudo, o Vasco passa, cara. Acho que a oportunidade do Vasco, tem muita gente falando que o Vitória vive um momento melhor dentro de campo, o time muito mais acertado, mas eu acho que a camisa nesse momento do Vasco, acredito que vai pesar.
2: É o que eu falei, é um grande jogo, sim, sem dúvida nenhuma. São duas equipes que não chegaram até aí sem vencer os seus jogos. No caso, que a gente fala de vencer, é uma caminhada longa, né? Claro que eu sou contra aquela questão de quem perde lá, entra pra cá no meio do caminho. Isso eu sou contra na Copa do Brasil, entendeu? Perdeu no lugar, vem pra cá. Isso pra mim não é legal. Pra mim tem que começar lá. É o 64 que começa, é o 120 que começa, tem que ir até o final ali. Pegou, vou emprestar você, você perdeu ali, senta pra cá, vamos fazer um puxadinho.
1: Caso, né? Da Sul-Americana,
2: com a Libertadores. Sul-Americana e assim por diante. Então, de qualquer maneira, é perfeito. Eu acho que o Vasco tem a oportunidade, sim, de talvez também virar essa chavinha das derrotas consecutivas. Tem um pessoal que tá aguardando o teu abraço aqui, ó, e aí já marca pra gente já fazer a barba e o cabelo.
1: Ô, Ronaldo e Rafão, tricolores, ó, da barbearia, do Travessão. Ah, já tive lá com eles lá, cara, sensacional. Sensacional. Pô, grande abraço, Ronaldo e Rafão.
3: Tricolor mesmo, guerreiros.
1: Cara, pô, tá aí, ó.
2: Tá marcado, então, só manda o horário.
1: Vamos lá fazer barba, cabelo e bigode.
3: Barba, cabelo e bigode, Rafão.
1: São Paulo ganhando do Bragantino, eu vou aí na segunda-feira fazer barba, cabelo e bigode.
3: Vai, Ronaldão,
1: eu não tenho barba,
3: aí, ó,
1: eu não tenho barba mesmo, né? Então vai só cabelo.
3: É uma promessa aí, hein?
2: É legal, de repente chega lá, tem, sabe quando fazer a barba aqui, o pessoal vai lá, coloca aquela toalhinha aqui.
3: Isso,
2: no rosto,
3: lá o tratamento é VIP.
1: Quem passa, Luiz? Vasco ou Vitória?
3: Passa Vasco.
1: Eu volto a afirmar, se o Vasco conseguir virar essa chavinha, não levar essa pressão do Campeonato Brasileiro, da zona de rebaixamento, penúltima colocação pra Copa do Brasil, conseguir virar essa chavinha, eu acho que passa o Vasco. Antes de falar do clássico que teremos hoje, vamos falar do jogo amanhã, fechando essa Copa do Brasil. Depois a gente fala desse clássico Palmeiras e Santos, sim, que teremos hoje, jogo da televisão das 21h30. Amanhã teremos Internacional e Grêmio. Ei, clássico, esse clássico sempre dá porrada, né, Miruta? Sempre dá um. Nunca acaba bem, nunca acaba sem expulsão. Não, esse clássico.
2: Difícil.
1: Amanhã, quinta-feira, fechando esse jogo de ida das quartas de final, teremos Internacional e Grêmio às 20h. As duas equipes, além da rivalidade, estão de olho na premiação. Lembrando, quem passa de fase ganha R$90 milhões já. E lembrando que já faturaram até o momento também 9 milhões de reais. E o vencedor enfrenta quem ganhar do Atlético Mineiro e Cruzeiro na próxima fase. Ambas equipes estão pressionadas e vivem momentos ruins, sim, no brasileiro, brigando no momento para fugir da zona de rebaixamento. Grêmio em 15º e Inter em 16º, os dois com a mesma pontuação, 25 pontos, que coincidência, né, cara? Os dois com 25 pontos em 15º, em 16º, por critério de desempate, e os dois clubes sofreram agora essa semana transfer ban da véspera do clássico. Eles estão disputando tudo, mas tudo de ruim, né? Transfer ban, zona de rebaixamento, eles estão empatando em tudo. E a dúvida no Inter é o goleiro Matheus Cunha, que saiu machucado, trombou com a trave no último jogo, que saiu machucado, é a dúvida que tem por parte do Inter.
2: É por isso que eu falo, a pressão ela é grande, não é só um jogo de Copa do Brasil que é fácil, aí você imagina, né? Sai vitorioso, não importa quem que sai vitorioso, porque são duas grandes equipes, né?
3: Verdade.
2: O Internacional teria a obrigação de fazer, porque é o mandante, mas é um jogo jogado. Se você pegar as estatísticas desses times aí, é uma incógnita, é um ponto de interrogação. No momento, não tem favorito.
1: Os dois estão jogando
3: pela fase dos dois times, né?
2: Não tem um favorito, falando um tá jogando melhor que o outro, não tem.
1: Dois campeões mundial.
2: Ali vai ser só raça, vai ser só vontade, entendeu? E alguém é aquilo que eu falo, vai ser muito mais fácil ter um 0-0, um jogo de empate, do que alguém vencer nesse jogo, por causa da pressão que do extra-campo, do próprio Brasileirão, que tem rodada no final de semana, quer dizer, tudo isso vai pesar muito nesse jogo. Então é um jogo para ser muito faltoso, como todos os jogos são, desses grandes clássicos, no caso.
1: Agora eu vou te complicar, Luiz. Agora, isso é difícil. Até eu tô. Enquanto eu pergunto para você, eu penso que eu vou responder. Uhum. Tá bom? Quem passa, Inter ou Grêmio?
3: Cara, eu acredito que, pela fase dos dois times aí, eu acredito que vai dar Inter.
1: Inter.
3: Eu acho que o Internacional passa.
1: Então, e eu vou comentar uma coisa que o Biruta falou em relação ao Vasco também, que esse jogo não é só um simples jogo da Copa do Brasil, das quartas de final da Copa do Brasil. É um jogo que pode definir até o rebaixamento, cara. Em relação ao Inter e Grêmio, esse confronto pode decidir o rebaixamento. Porque você ser eliminado nas quartas de final de uma Copa do Brasil pelo teu rival, você perde a zona de rebaixamento, isso pode cair treinador, isso pode bagunçar o time, pode acabar com a confiança do elenco. Então, é muito mais do que um simples semifinal da Copa do Brasil, cara. E eu acho, eu vou discordar da minha opinião, do Luiz, eu acho que passa o Grêmio só por jogar o segundo jogo em casa. Porque ele vai chegar no Beira-Rio agora, aquele jogo que a gente está acostumado, fechadinho, jogando por 0-0. Quem tem que abrir espaço, é o Inter. O Inter que precisa fazer o resultado jogando em casa. E o Grêmio vai explorar esse contra-ataque, vai ser um time mais vertical. Então, se o Grêmio consegue um resultado bom no Beira-Rio, eu acho que ele garante a classificação em casa. E afunda ainda mais o Inter, brigando para esse não rebaixamento. Complicado.
2: É o que você falou, né? O Vasco na posição que tá, no caso, né? Eu vou ter que, às vezes, vou falar a verdade, às vezes é mais fácil abrir mão de uma Copa do Brasil e ficar focado no Brasileirão, porque eu acho que custa muito mais uma segunda divisão do que de repente um título de Copa do Brasil. Ponto, né? Quer dizer, uma maneira de eu pensar. Agora, se você tem elenco pra ir até o final, ok, mas o Vasco não tá com esse elenco todo, não. Tá levando porrada de todo mundo, é muita coisa.
1: E o que a gente fica muito triste, sinceramente, o pessoal às vezes fala assim, quanto pior, pra mim melhor. Cara, eu não sou desse tipo, cara. Eu tenho um pensamento completamente diferente. Eu não quero que o Corinthians caia pra segunda divisão. Eu não quero que o Santos caia pra segunda divisão. Eu não quero que o Palmeiras caia pra segunda divisão. Porque senão enfraquece o futebol paulista, cara. O São Paulo ser campeão brasileiro sem ganhar do Corinthians, sem ganhar do Palmeiras, não tem graça.
3: Não tem graça.
1: Tem que ser campeão brasileiro com os dois times brigando
3: ganhando
1: pra ser campeão brasileiro também, cara.
3: Santos,
2: e não podemos esquecer também, né, que o Vasco é na Sul-Americana também, né?
1: Na Sul-Americana. Quer dizer, a gente tá falando de três competições.
2: Quer dizer, então ele tá abrindo mão do Brasileirão porque não tem plantel. E tá se garantindo nas outras competições, né? Então, quer dizer, a dificuldade dele, por exemplo, que eu falei pra você, é jogar três competições com aquilo que tem. Então vamos lá, eu consigo ir até o final mantendo isso aqui, porque nós estamos na linha do quartas de final, assim por diante, mas se tropeçar aqui, eu acho que é vantagem pro sentido de, eu preferia a Sul-Americana do que de repente a Copa do Brasil pro Vasco da Gama.
1: Aí eu vou pegar essa bola aí que você quicou e vou chutar ela, cara. É por isso que é legal ter o torcedor com a gente aqui, na onda do esporte, que eu vou perguntar isso pro Luiz para responder o que você colocou, a tua colocação. Luiz, você prefere que o São Paulo seja campeão da Sul-Americana e caia no Campeonato Brasileiro, ou que o São Paulo seja eliminado agora pelo Boca Juniors, mas consiga ali uma Sul-Americana, uma pré-Libertadores?
3: Cara, eu prefiro que o São Paulo, é até triste falar isso, que seja eliminado pelo Boca e não caia no Brasileiro.
1: É isso, não, é o que o Bento acabou de falar. Pro Vasco da
3: Infelizmente,
1: Gama.
3: Infelizmente, eu como torcedor do São Inter. Paulo, time do jeito que tá.
1: Exatamente, então pro Inter, eu também tô... Pô, eu falo, a única coisa que a gente fala nessa fase cruel que a gente tá vivendo aí nos últimos 5 anos, assim, São Paulo nunca caiu, São Paulo é gigante, time grande cai, gigante não, é o que a gente usa de frase. Aí imagina, a única coisa que a gente pode sacanear um palmeirense hoje, um flamenguista, porque nos últimos anos só fica a briga ali entre Palmeiras e Flamengo, tirando 2023 ali, que a gente ganhou a Copa do Brasil, mas dali pra cá só deu Flamengo e Palmeiras, ganhando tudo quanto é título aí, o Corinthians também, na Copa do Brasil, mas é um título ou outro, o resto fica tudo entre Palmeiras e Flamengo, mas é o que a gente usa, falar os caras, mas eu nunca caí. Verdade. Mas o Palmeiras foi campeão da Libertadores, o Palmeiras campeão brasileiro. Mas eu nunca caí.
3: Nem pode cair, então... porque senão até a música não pode, ter que parar de cantar, né? Temos até uma música que nunca fomos rebaixados, né?
1: É verdade.
3: Então, que não aconteça.
1: Então tá aí, então tá respondido aí o Biruta, eu também concordo, o Vasco tem que priorizar o brasileiro, o Santos tá fazendo isso, tanto que poupou os jogadores da Sul-Americana, não viajou nem o Neymar, nem o Gabigol no jogo contra o Macará, né? Do Equador, não levou porque priorizando, então parabéns, Cuca, é isso aí. Então, time grande não pode.
2: Teoricamente não tinha feito um resultado tão expressivo em casa, né?
1: Não, só 2-1, só um saldo mínimo, né, pro jogo de volta.
2: E vou, só pra completar sobre o Vasco, entre Copa do Brasil e Sul-Americana, claro que nós temos um River Plate da vida na Sul-Americana, né? Verdade. Eu acho que a Sul-Americana ainda é mais favorável para você tentar dar continuidade, né? É mais espaçado os jogos, não tem a pressão de jogar com times aqui de casa.
1: É verdade. Né?
2: Quer dizer,
1: cobrança eu acho que é menor.
2: É menor, né?
1: A cobrança é menor. E vamos falar então do clássico hoje, meu Deus do céu, quero ver se o Luiz vai pipocar, cara. Teremos hoje Palmeiras e Santos às 21:30, antes do jogo, as últimas notícias do Palmeiras. Palmeiras vendeu o Alan ao Manchester City por 37,5 milhões de euros, cerca de 240 grana, né? Milhões de reais, e vendeu também o goleiro Kaique para o Sport Portugal por 24 milhões de reais, e a chegada do goleiro Bruno Bertinato, de 28 anos, ex-portuguesa, já chegou para suprir essa saída aí do Kaique, para ser o terceiro goleiro, lembrando que o Lomba é o segundo goleiro do Palmeiras, e com a venda, o Abel tá em busca do substituto aí do Alan, que pode, tem algumas opções aí, né, cara, pela vaga, pode colocar o Maurício ou o Felipe Anderson. Olha só o Palmeiras, ele vende o Alan, aí fica em dúvida ainda quem vai colocar.
3: Tem mais
1: o
3: dois ou tem três, mais dois ou três. Suprir, né?
1: Tem o Maurício, que lembrando que veio da Copa do Mundo, veio do Paraguai, o jogador tá pedindo passagem, tá voando. Tem o Felipe Anderson, contratação também é peso de ouro. Tem o Arias, que pode ser recuado e adiantar o Maurício, o Felipe Anderson no lugar do Arias, e voltar a treinar.
3: O que Paulinho, chato, né?
1: Chato, né, cara? Aquelas opções. E o Paulinho Piquerez voltar a treinar com o grupo e poderão ficar à disposição hoje já. O mais provável é que o Paulinho demore um pouco mais a voltar. Eu não acredito que o Paulinho vai ficar à disposição hoje pro jogo. O Piquerez sim. Enfim, mas o Abel reclamou depois da vitória do Vasco da Gama, do calendário. Aí eu falei, cara, eu vi essa entrevista do Abel, cara. Eu falei assim: Abel, você tá aqui há 5 anos, cara.
2: 5 anos.
1: O que que mudou nesses 5 anos o calendário brasileiro, pra você tá reclamando do calendário que é muito jogo, cara? Você tá com todos os times, como o Flamengo, que foi eliminado pela vitória da Copa do Brasil, você não estaria também disputando 4 competições ao mesmo tempo. Sim. E você tá, por isso que a Leila, Abel, por isso que a Leila te dá esse plantel recheado, que sai o Alan, você fica em dúvida, Maurício, Felipe Anderson, Paulinho, que vai voltar agora, cara, você tem um plantel recheado, não reclama, você tem oportunidade, você é um dos poucos, junto com o Flamengo, que pode poupar seu time, pode colocar o time, pode
3: caixa,
1: colocar,
3: né?
1: Tem dinheiro pago, paga em dia, enfim, então não reclama, Abel. E desde a época que eu jogava, eu joguei, graças a Deus, Flamengo, Santos, então sempre disputei 4, 5 competições por ano também. Na minha época tinha o Rio São Paulo ainda, além dos 4, Copa do Brasil, estadual, Campeonato Brasileiro, Libertadores ou Sul-Americana, ainda tinha o Rio São Paulo ainda, jogava mais ainda,
2: cara. Rio São Paulo,
1: né? Acho que eu fui campeão em 2001 com São Paulo, estreia do Kaká. Então para de reclamar e vai pro jogo. E pelo lado do Santos, o boliviano Miguelito renovou o contrato até maio de 2029. Neymar foi relacionado, mas não viajou com o elenco para São Paulo. Todos nós sabemos que o Neymar resiste em jogar em gramado sintético. O Santos tenta quebrar o tabu na Copa do Brasil. Desde que chegou a final contra o próprio Palmeiras em 2015, o clube não passou das quartas de final da Copa do Brasil. O Gabigol é o único remanescente desse time de 2015. Então essas são as notícias aí desse confronto hoje importantíssimo, Palmeiras e Santos pela Copa do Brasil.
2: Eu acho, por exemplo, a gente vê, por exemplo, o Neymar, né, voltando a jogar um bom futebol no Brasileirão, tem dado assistência, tem feito gols, tem sido importante pro Santos nessa saída da zona de rebaixamento, né, no caso, que o Santos estava numa dificuldade muito grande. Então, essa chavinha mudada, inclusive, acho que mudou muito mais aquele jogo lá do Remo, né? Onde ele saiu confrontando a torcida, esse monte de coisa. Ele melhorou, talvez com uma chamada, um puxão de orelha, alguma coisa assim. Porque é impossível você ser tão instável, né? Verdade. Da maneira que é. Não é porque venceu o Remo, né? Quer dizer, respeita o Remo, respeita tudo. E daí pra frente parece que ele tá melhorando o futebol e só tentando jogar bola. Agora, o tamanho do Neymar. Não jogar um jogo como esse, por causa de gramado sintético, me desculpa, tá fora da realidade.
1: Ponto.
2: Né? Quer dizer, não é nada contra o gramado sintético, é contra a situação que ele se coloca, aqui eu não jogo. Então, quer dizer, mas e aí? O seu time tem a possibilidade de uma conquista, né? Importante, que é uma Copa do Brasil, né?
3: Precisando dele, né?
2: Precisando e aí, detalhe, é um cara que, vamos lá, ou joga bem, ou então ele não joga nada, porque ele passa a reclamar o tempo todo do jogo, né? No caso, por exemplo, no caso desse aí, por exemplo, que é um cara mais... Mas desculpa, né? Era jogo pra estar lá.
1: Verdade. No meu modo de entender. Eu acho que ele não vai, porque, primeiro que seria uma falta de respeito com o elenco, porque ele tá entre os 25, o Cuca convocou.
2: Sim, 25, ele tá relacionado.
1: 25,
2: né?
1: Ele tá relacionado, mas ele não foi, Então, assim.
2: Já não, tinha, ele tem, né?
1: Mas é uma situação diferente do que aconteceu lá contra o Remo. Contra o Remo, ele tinha, que eu também discordo, deixo bem claro aqui, que ele tinha um leilão do Instituto Neymar, que ele tá acostumado, então ele chegou no dia do jogo. Esse não, esse tá, está falando de Santos para aqui, para São Paulo. É. Que ele tinha que estar no hotel com os jogadores, tinha que estar com os jogadores. Então, por isso que eu acho que ele não vai ser relacionado. Concordo com você, Biruta, hoje. Muitos times têm gramado sintético, o Atlético Paranaense, Botafogo, o Atlético Mineiro, Chapecoense, o próprio Palmeiras. Então, como é que você vai falar que você não joga? E teve um estudo, depois eu vou levantar essa bola aqui na sexta ou semana que vem, vou deixar um programa pra gente comentar sobre gramado sintético, que eu vi o doutor Turíbio, fisiologista, que era de São Paulo, e a FIFA fez um estudo que hoje não tem nada comprovado, nada que comprove que o gramado sintético, esse gramado sintético moderno, esse híbrido, que é uma parte grama e outra parte, não aqueles gramado antigo lá que parece um carpete, não, esses não tem nada que vincula, que fala que a probabilidade de contusão é maior que a grama natural. A gente lembra que o jogador do Corinthians agora operou o joelho agora, que se contundiu agora mês passado no gramado aqui na Neoquímica Arena. Teve outros, então tem vários jogadores que tiveram contusão séria de tornozelo, de joelho, em grama natural. Então não tem estudo ainda cientificamente falando que isso comprova. Inclusive a FIFA está fazendo alguns testes ainda para provar isso. Enfim, o Neymar teria que jogar, para mim. Ele é funcionário do clube, ele é contratado pelo clube e não é um funcionário barato, é um funcionário que custa muito caro pro Santos. Tinha que jogar, não tem que escolher jogo, até porque ele teve tempo agora para se recuperar no último jogo, tinha que jogar. Mas eu acho que o favorito, como o Cuca, próprio Cuca, treinador de Santos, falou, é o Palmeiras, pelo elenco, pelo que vem jogando, é líder no campeonato isolado brasileiro e tem tudo para ganhar. O que pode pesar um pouco é o jogo de volta, caso o Santos consiga um resultado de empate ou perder pro resultado mínimo aí. Ele tem a Vila ali que vai jogar o segundo jogo lá, só que hoje em dia a Vila também não tá sendo muito aproveitado pela equipe do Santos. Mas independente disso, eu acho, sem hipocrisia, sem demagogia, eu acho que o Palmeiras, pelo que joga, pelo plantel, líder do campeonato, é favorito pro jogo. Você, Luiz, sem pipocar, quem passa, Palmeiras ou Santos?
3: Eu acredito também que pelo plantel, pela qualidade do time hoje, o Palmeiras passa.
2: O Palmeiras que não tem como,
3: com o time bem mais montadinho. Não,
2: dependendo do
3: Brasileirão, tá indo bem na Libertadores.
2: É um time que vai pra cima, não tem como ser diferente. Quer dizer, tem a oportunidade de fazer um grande jogo, sim, né? Mas eu vou é um clássico também.
3: É um clássico.
2: Essa
3: clássico
2: hora a camisa muda.
3: Nos mínimos detalhes.
2: Os caras não querem vamos lá, perder esse jogo, como o próprio Roger
3: Palmeiras
2: falou.
3: O Palmeiras está bem montado.
2: Não adianta. É uma maquininha tranquila. Quando a gente imaginou que ia ser pressionado, foi lá, ganhou duas vitórias, fez aquele time.
3: O que
2: eu
3: tava falando aí, né? Tira um jogador, tem mais três para pôr.
2: Sem dúvida.
1: O São Paulo tira um, você olha pro banco e fala assim: será que o Dorival ainda joga?
3: Você olha pro banco, você olha de lado assim.
1: Será que o Dorival ainda joga? Luiz, obrigado pela tua participação. Sexta-feira.
3: Eu que agradeço, Roger.
1: Estaremos de volta aqui. Seja bem-vindo sempre.
3: Deus abençoe, eu que agradeço.
1: Tá? Biruta, meu amigo, meu irmão, esse ícone, com esse rabo cada vez mais bonito de cavalo.
2: Ainda bem que ele colocou o cavalo, né? Esse rabo de cavalo. Um cara bem curtinho, tudo bem, mas ele tá falando que é lindo, maravilhoso. Eu vou na barbearia pra ficar melhor lá dos
3: meninos. Ronaldo e do Rafael.
2: Vamos lá fazer um tratamento, né? Vamos fazer um tratamento capilar. Obrigado aí pelo carinho de vocês, né, mais uma vez. Roger, PA, o Luiz, também a Patrícia, né? E a gente tá de volta aí na sexta-feira, com certeza.
1: Lembrando que sexta-feira é a partir de meio-dia e meia a uma hora. Estaremos entrando ao vivo. Então, antes disso, vou agradecer nossos colaboradores aqui. Tenta entrar em contato com a Patrícia.
2: Tô tentando. Vou dar uma ligadinha pra
1: ela. Senão vou cortar o salário dela, vou cortar o salário dela.
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1: 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É, temos sorteio? Quem que passou no sorteio aí?
2: Oh, a Patrícia estava meio perdida com os celulares lá, de pessoal, da rádio, tudo lá. Mandou no pessoal e a gente acabou vendo lá no pessoal aqui. É o JP Cruzeirense.
1: Barbelado, isso daí, JP.
2: Não, ele entra todas as vezes, ele tá lá inscrito lá, eu tenho certeza disso. Vamos provar.
1: JP, que legal, vai falar desse jogo da volta Cruzeiro e Atlético. Agradecer a todos vocês que, ouvintes da Onda FM, ficaram com a gente até agora. Sexta-feira estaremos de volta falando desse clássico aí, Palmeiras e Santos, de 12:30 a 1:30. Espero que vocês tenham gostado. Fiquem com Deus. Sexta-feira estaremos de volta, se Deus assim nos permitir, porque a Onda é muito mais.
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0: Joca já está por aqui para ficar com você nessa tarde maravilhosa. Vamos que vamos aqui na programação da Onda. Hoje estamos aqui em mais uma edição do Toca Todas, você participando aqui com a gente pelo 38826000. 38826000 aqui na Onda, tá certo? Você participando hoje nessa quarta-feira, 26 de agosto de 2026. Quarta-feira. Daqui a pouco já acaba agosto aí e já estamos logo em setembro, já chegando. E hoje o dia 26 de agosto também é o Dia Internacional da Igualdade da Mulher, que celebra as conquistas femininas e a luta por direitos iguais. Isso mesmo. E hoje também, dia 26 de agosto, é aniversário do município de Campo Grande, no Mato Grosso do Sul. É a capital do Mato Grosso do Sul, Campo Grande. E também Nova Maringá, no Mato Grosso. Navegantes em Santa Catarina e também Ipu e Brejo Santo, no Ceará. E Jundiá, em Alagoas. E a gente segue aqui trazendo para você o Toca Todas e você participando pelo 38826000 aqui na programação da Onda. Temos aqui os pedidos que você tá mandando, tá participando aqui com a gente pelo 38826000. Muito boa tarde, né, Cris? Tá tudo bem, querida? Tudo jóia? É, a Super Cris também já participando com a gente para pedir a sua música aqui na Onda. É isso mesmo. Muito bem. E o Júnior Ferreira, né, Cris?
1: Oi, Joca. Boa tarde.
0: Oi.
1: Sou eu, a Cris, aqui de Ilhabela.
0: Tudo bem?
1: A gente não comeu amor, Júnior Ferreira.
0: E aí?
1: Estamos ligadinhos na Onda.
0: É.
1: E hoje o nosso pedido musical é A Rosa e o Beija-Flor. E vem pra Onda porque a Onda é muito mais.
0: A Onda é muito mais. Obrigado. Um beijão pra vocês aí, sintonizados aqui na Onda. 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

0: curtindo aqui a programação da Onda. Nosso muito obrigado. Daqui a pouco mais pedidos musicais, você participa com a gente. 38826000. A Onda é muito mais.
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0: 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Seguimos aqui pra você trazendo a programação da Onda. Olha, a Tatiana Vitor. Tatiana Vitor do Jardim Parque dos IPs, ouvindo e curtindo aqui a programação da Onda. Fica à vontade, querida. Tudo de bom pra você. Bem-vinda. Vai ouvir e curtir também aqui um musicão aqui na programação da Onda. Paulinha Fernandes. Obrigado, Tati. Tudo de bom pra você.
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0: tinha.
1: A onda é muito mais. Ferrugem e Arrependidaço aqui na onda. A Sara, boa tarde, Sarinha. Tudo de bom pra você? A Maria Aparecida, que está ouvindo, está curtindo aqui com a gente também. Muito boa tarde, querida. Sintonizada aqui na programação da onda. Os meus amigos aí também do Morro dos Mineiros, que estão ouvindo, estão curtindo também a programação da onda. É isso aí. Olha o Ribamar do Pegorelli. Obrigado, meu amigo. Tudo de bom pra você. Tá sintonizado aqui. A querida amiga Ângela. A Isa também, né, Isadora? Boa tarde. Olha o Marcos Vinícius também do Pegorelli, que tá participando aqui com a gente. Muitíssimo obrigado. Muito boa tarde. E também aí, parabéns, feliz aniversário pro Leonardo Barbosa. É a Camille que está, ó, oferecendo aí pro Leonardo Barbosa, aí dedicando a ele. Tá certo, Camille. Muito obrigado por sua participação. A Camille, é Camille ou Camille de Ilhabela, que tá ouvindo, tá curtindo. Daqui a pouco mais pedidos musicais.
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0: muito mais. Muito boa tarde para você de todo o litoral norte, quem está também curtindo com a gente aqui na programação da Onda. Olha aí, a Vitória Cristina Viana Henrique de Souza, muito obrigado, também está concorrendo aqui a sua inscrição que você acabou de fazer também. Tá certo, muito obrigado, boa sorte, sucesso, saúde e paz. E você participa também com a gente aqui na programação da Onda. Muito bem, obrigado a todos os nossos queridos ouvintes nessa tarde maravilhosa de quarta-feira, 26 de agosto de 2026.
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0: A dupla Lucas e Igor era um flash. Aqui pra você na programação da Onda, você participando pelo 38826000. A Ana Clara e o Ângelo ouvindo e curtindo muitíssimo. Obrigado pela participação. Ana Clara e o Ângelo curtindo, querem ouvir aqui a música do Panda. Eu te seguro.
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0: Onda é muito mais. João Bosco e Vinícius pra você aqui na Onda. É o Toca Todas pra você que está ouvindo, tá curtindo em todo o Litoral Norte. Nosso muito obrigado. Tá tudo bem, tudo tranquilo. Continue participando, continue pedindo a sua música pra você que está curtindo aqui o Toca Todas. É um prazer enorme ter você aqui na programação da Onda. E a gente vai aqui curtindo as canções, inclusive, que você tá pedindo, mandando o seu alô também aqui na programação da Onda. Isso mesmo, fica à vontade. E a Onda é muito mais daqui a pouco para você, partindo para mais uma hora para você que está ouvindo, tá curtindo aqui a programação da Onda. Isso mesmo, já já mais pedidos musicais aqui na programação pelo 3882-6000 no Toca Todas.
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0: E o Ministério Público de São Paulo pediu à justiça que o prefeito Ricardo Nunes e o presidente da SP Regula, João Manuel de Costa Neto, sejam intimados a cumprir decisões judiciais relacionadas ao contrato de iluminação pública da capital paulista, sob pena de multa diária individual de R$100 mil. O órgão quer que a gestão Nunes e a agência reguladora municipal retomem e concluam em até 120 dias uma concorrência internacional aberta em 2015 para o setor. A exigência busca respaldo em uma decisão do STF, Supremo Tribunal Federal, que determina a reinclusão de um participante irregularmente excluído do processo. Essa conclusão tornou-se definitiva em 18 de dezembro de 2024, com trânsito em julgado da sentença. Embora a contratação não tenha ocorrido na atual gestão, o requerimento do Ministério Público apresentado na última quinta-feira pede a aplicação de penalidades aos atuais gestores municipais sobre a alegação de que a determinação do Supremo ainda não foi cumprida pela prefeitura. E o pedido também envolve o envio mensal à justiça de relatórios sobre as providências adotadas.
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0: Navegantes em Santa Catarina, Jundiá em Alagoas. E vamos que vamos aqui na programação da Onda, trazendo também o seu pedido musical pelo 3882-6000. E a Onda é muito mais.
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0: é muito mais. Pra você, Sorriso Maroto, Perdas e Dano e o sucesso do dia. Aqui pra você na programação da Onda, tá bom? Daqui a pouco mais pedidos musicais pra você que está ouvindo, tá curtindo aqui a programação. Nosso muito obrigado. Boa tarde, tudo bem? E com você, tudo certo? Estamos aqui na Onda FM trazendo pra você aqui o Toca Todas. O momento de você pedir a sua música pra você que tá participando aqui com a gente, tá certo? Até as 4 da tarde, tá bom? E vai pedindo a sua, 3882-6000 aqui no WhatsApp da Onda. Onda é muito mais.
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0: ainda muito mais. Seguimos juntos aqui na programação da Onda. Tudo bem, tudo certo? A Cláudia também do Jardim Jaqueiro ouvindo e curtindo aqui para a programação da Onda. Olha aí, quem mais aqui também está curtindo? O Leonardo do Perequemirim e também as suas filhas, a Bruna e também a Rebeca, Rebequinha. Tudo bem, Rebeca? Olha, um beijão do tio aqui, viu, Beca? E o Leonardo do Perequemirim está oferecendo a próxima música para suas filhas, a Bruna e a Rebeca. Tá certo, Leonardo? Um grande abraço pra você, meu amigo. Tudo de bom pra você, ouvindo e curtindo a programação da Onda. A Estrela, que também sempre curte aqui com a gente. Ela que é do bairro do Tinga. Obrigado, Estrela. Muito boa tarde pra você também. E lá no Itatinga tem a Isa, sempre curtindo também. Gosta muito também do Tiaguinho. A Onda é muito mais.
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0: A Onda Muito Mais, pra você ouvindo e curtindo aqui a programação da Onda, não toca todas. Tá tudo bem? Tudo certo? Mandar um boa tarde aqui, meu amigo Vitão. Alô, Vitão. Grande abraço pra você também, Vitão. Tudo de bom pra você ouvindo e curtindo a melhor programação. Olha aí, a Fran também do Barranco Alto. Tudo bem, Fran? É isso aí. Mandando também para a Yasmin, né, da Bispo Papelaria, né? A Yasmin, né, Fran? Tudo bem, querida? Muito obrigado por sua participação, Fran. Tudo de bom pra você ouvindo e curtindo. Diógenes também que tá sintonizado, tá na onda, né, Diógenes? Um abraço, meu amigão, a todos os nossos amigos também da área da saúde, ouvindo e curtindo aqui a programação da Onda. Dinha da Enseada. Oi, Dinha! Tudo bem, querida? Tudo de bom pra você? Beijo grande, obrigado por sua participação, querida, muito boa tarde. A Dinha da Enseada também ouvindo, curtindo aqui com a gente, muitíssimo obrigado. A Alexandra do bairro Travessão, olha aí, e o Alexandre de Jesus também, que estão ouvindo e curtindo também aqui com a gente, muitíssimo obrigado. Tá certo, o Super Cris, o Júnior Ferreira, a Ana Clara e o Ângelo também, a Suzana também e o Renato ouvindo e curtindo aqui a programação da Onda, muitíssimo obrigado. E também a Tatiele, que está ouvindo, tá curtindo também aqui com a gente, a Tatiele também e quem mais aqui? Joca e o Kaique Sabino, é isso aí, a Tatiele e o Kaique Sabino ouvindo e curtindo também a programação da Onda, muitíssimo obrigado, muito boa tarde. A Daniela também, que é de São Carlos, né? Tá curtindo também a programação da Onda, ela e o Diego Martins. Muitíssimo obrigado, boa tarde, vamos que vamos, já já mais pedidos.
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A onda é muito mais você ouvindo e curtindo a melhor programação de todo o litoral norte. Nosso muito obrigado, tá certo? A Super Suzana também que está ouvindo lá com o Renato. E aí, Super Suzana da Ilha Bela e o Renato ouvindo e curtindo, obrigado. Tudo de bom pra vocês ouvindo e curtindo aqui a melhor programação. Olha aí, quem mais aqui? A Fran aí do Barranco Alto. Valeu, Fran. Obrigado por sua participação também, tá curtindo também aqui na programação. A Loirinha também que está ouvindo. Loirinha, tudo bem? Boa tarde. Muitíssimo obrigado. Quem mais aqui? Olha aí, o Leonardo do Perequê e também as suas filhas, a Bruna e a Rebeca. Aí, a Super Estrela também que está ouvindo, tá curtindo. A Samanta também que está ouvindo, tá curtindo também. Aqui é a programação da Onda. E a Vitória Cristina também. O Wagner, um grande abraço, curtindo aqui a programação da Onda. E a Super Tati também do Morro do Algodão. Opa, muitíssimo obrigado. Para você do Morro do Algodão, os amigos também do Centro de Caraguá. Para você da Praia das Palmeiras. A Laila também do Perequê, que tá ouvindo, a Dona Cleide, muitíssimo obrigado, você também do Canto do Mar da Enseada, do Jaraguá, Marcos e Belotti.

0: 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Esse é o Lucas Morato pra você aqui na programação da Onda do Toca Todas, e com essa daqui a gente vai encerrando o Toca Todas, que acontece sempre de segunda a sexta, a partir das 2 da tarde. É das 2 às 4 da tarde, de segunda a sexta, aqui na programação da Onda. E você participa aqui com a gente, você inclusive pedindo a sua música pelo 38826000. Participe você também aqui na programação da Onda. A Onda é muito mais. Toca Todas, então, volta amanhã, a partir das 2 da tarde, e você participando aqui. E daqui a pouco, para você, mais músicas. A Onda é muito mais.
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0: E o São Paulo começa a votar nesta quarta-feira uma proposta de reforma do Estatuto Social. O pleito do Conselho Deliberativo começa às 22 horas e vai até às 17 horas de quinta. A proposta reúne 54 mudanças divididas em 12 blocos temáticos. Os conselheiros poderão aprovar ou rejeitar cada grupo separadamente, além de se abster, né? A principal mudança está no Conselho de Administração, que passaria a ter 9 integrantes, 3 conselheiros, 1 membro do Conselho Consultivo e 5 independentes. Hoje, o órgão é formado pelo presidente e vice, 3 conselheiros, 1 integrante do Conselho Consultivo e 3 independentes. Muito bem, e a reforma ainda reforça os mecanismos de fiscalização. Também há regras mais detalhadas para responsabilizar dirigentes em casos como conflito de interesse, uso indevido de recursos do clube e falta de transparência. Muito bem, se aprovadas pelo Conselho Deliberativo, as mudanças ainda precisarão passar pela Assembleia Geral dos Sócios antes de entrar em vigor. E aí, vamos que vamos. Toca a bola aí, São Paulo. 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

0: vamos que vamos aqui na programação da Onda, Danilo e Davi.
1: Eu acho que você tem que mandar aquela mensagem.
0: Claro, tudo bem.
1: Mas manda o que tá no seu coração.
2: Porque se fosse eu falaria.

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1: 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Onda muito mais. Eles Justin. Eita. Vamos que vamos aqui na programação da Onda. Tá tudo bem, tudo certo? Muito boa tarde.

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0: e muito mais. Você ouvindo e curtindo a melhor programação de todo o Litoral Norte. Muito boa tarde. Que lembranças boas, né? É, são as lembranças de amor. Uou!
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0: onda é muito mais pra você, Laranjinha, Wesley Safadão, Menos é Mais, Champanhe, você curte aqui a melhor programação de todo o Litoral Norte. Tá tudo bem, tá tudo certo com você, tudo tranquilo, seguimos juntos aqui na programação da onda. E olha só, lembrando que hoje também, quarta-feira, às 10 da noite, tem pra você aqui o Arquivo da Onda. É o Arquivo da Onda que traz pra você aqui na... as músicas mais românticas na programação da Onda. É uma programação muito romântica, olha, sensacional, e eu tenho certeza que você vai participar dessa fantástica viagem musical, dessas músicas românticas, lindas e maravilhosas de todos os tempos para você no Arquivo da Onda. 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
0: Panamá e El Salvador declararam estado de emergência nesta terça-feira para enfrentar as chuvas e a seca associadas ao fenômeno El Niño, que desponta como o mais intenso já registrado e obrigou a reduzir o tráfego de navios pela via interoceânica panamenha, somando ao aquecimento global causado pela atividade humana. El Niño tem o potencial de provocar eventos meteorológicos extremos em diferentes regiões do planeta nos próximos meses, segundo especialistas. Isso pode transformar 2027 no ano mais quente já registrado. No Panamá, o governo informou que acionou o estado de emergência para abreviar os trâmites burocráticos e agilizar as respostas às consequências econômicas e ambientais. E o fenômeno tem provocado um aumento de 25% das chuvas no Caribe nos últimos meses. Já no Pacífico, ocasionou uma escassez de 60% das precipitações, segundo a diretora-geral do Instituto Meteorologia e Hidrologia do Panamá, Luiz de Caldadilha. El Niño é um fenômeno natural que eleva as temperaturas superficiais no Pacífico Equatorial Central e Oriental, gerando assim mudanças globais nos ventos e nas chuvas.
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curtindo a melhor programação. Que é isso? Esse copo aqui. Então tira a mão daí, hein? Vamos que vamos aqui na programação da Onda. 5:26, muito boa tarde para você de todo o litoral norte, curtindo aqui a melhor programação. 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

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Aqui pra você, arrependidaço, Ferrugem, aqui na programação da onda. 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Agora 5h44. Você ouvindo e curtindo aqui a programação da onda. Vamos que vamos. Tá tudo bem? Tudo certo? Ainda hoje, daqui a pouco você vai curtir aquela do Felipe Araújo. Exatamente. Tem Henrique e Juliano e o Romântico. 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

0: 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Israel e Rodolfo, Ana Castelli, o bombonzinho. Bombonzinho aqui pra você na programação da Onda. 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
0: E fracassou a negociação entre o Discord e o governo federal para a assinatura de um TAC, termo de ajustamento de conduta, que buscava adequar as funcionalidades da plataforma às regras brasileiras, encerrar investigações em curso e evitar novas punições. A gestão Lula decidiu processar a empresa e pedir 500 milhões por danos morais coletivos. A negociação envolvia Ministério da Justiça e a AGU, Advocacia Geral da União, e não conta com a participação da ANPD, Agência Nacional de Proteção de Dados, que segue com seu processo. Segundo pessoas que acompanham as discussões, as propostas apresentadas pelos Discord foram consideradas insuficientes para viabilizar um acordo. A avaliação é que a companhia não se comprometeu com mudanças significativas em seu funcionamento.
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muito bom. Aqui é o Joca Ferreira com você. João Lemes, um grande abraço, meu amigo. Olha aí, o Abel Fernandes ouvindo e curtindo também aqui, Abelzinho. É isso aí, tá certo. Ô, João, tudo de bom pra você, querido? Ele que tá no Poiares, tá fazendo a sua inscrição aqui também. Reinaldo do Jaraguazinho aí, da bicicletaria, meu amigo. O Amarildo do Alto da Serra, lá em Pouso Frio. Amarildo, um grande abraço. Olha aí, um forte abraço aos amigos que estão ouvindo, estão curtindo a programação da Onda. Olha aí, um grande abraço, meu amigo Fabiano, lá da Ilha Bela, motorista por aplicativo. É isso aí, Fabiano, tudo de bom pra você, meu amigo. Maravilha. A família Leite, Toninho Leite também que está ouvindo, Toninho do Jaraguazinho também. Valeu, querido. Alô, Diógenes, um grande abraço. Sempre juntos, né, Reinaldo? Um grande abraço, meu amigo, tudo de bom. A Lilian também, alô, Lilian, bora, bora, Lilian. Vamos que vamos, pra você também aí que tá ouvindo na Ilha Bela, um grande abraço. Ao Dorim também, meu amigo Dorim também, do Comida Mineira aí, a Carol, é isso, ao Felipe também, o Bruno, né, a Paloma, ouvindo e curtindo a Onda. 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

0: 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Flash, flash. Lucas e Igor, a dupla Lucas e Igor, aqui pra você na Onda. Uou! 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

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Obrigado, Senhor, por tudo e vamos que vamos. E pensamentos positivos, isso é fundamental, é muito importante em sua vida, mais do que nunca, tá certo? Muitíssimo obrigado para você que ouve, para você que curte aqui a programação da Onda. Olha aí, quem tá ouvindo também, tá curtindo aqui também a programação da Onda. Nosso muito obrigado também a Tatiele e o Kaique Sabino. Um grande abraço a todos aí ouvindo e curtindo também, a Ana Clara e o Ângelo, a Suzana e também o Renato, ouvindo e curtindo a programação da Onda, a Super Cris e o Júnior Ferreira. E também uma boa noite aos nossos amigos aqui também de Pouso Alto, o Wellington, a Ivani também ouvindo, Wellington, um grande abraço, obrigado querida família aí, muito obrigado a todos vocês ouvindo e curtindo aqui a melhor programação. Meu amigo Vitão, olha aí, o Batatinha também lá do Rio Claro, amigão, tudo bem? Batatinha do Rio Claro mandando um abraço a todos os vizinhos, principalmente na Fazenda Boi d'Água também, né, Batatinha? Um grande abraço, meu amigo, tudo de bom pra você. E daqui a pouco, depois dos comerciais, tem Super Onda, uma hora direto só de música, e às 10 da noite, você confere aqui na programação da Onda, o arquivo da Onda com as músicas mais românticas, as músicas que marcaram época em sua vida.

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0: músicas na sua noite, fechando mais um Super Onda. É muita música. Aqui em 101,1 você ouviu Luan Santana, Paula Fernandes, Matheus e Cauã, também o Gustavo Lima, Wesley Safadão, Xande de Avião e muito mais. De volta amanhã, 7 da noite, mais uma edição do Super Onda. É muita música pra você.
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muito mais músicas na sua noite. Tá aí a fofoca do ano. Juan e Leandro, também o João Neto e Frederico, delegada. Na volta tem mais músicas aqui na Onda.

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1: Matheus Fernandes.
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muito mais companhia na sua noite, fechando mais uma hora aqui em 101,1, só com as melhores pra você aqui na Onda. Às 10 da noite tem Arquivo da Onda, pra você relembrar as melhores do passado.

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